grande abertura de hora com os de Excess, os Editors com Bird of Prey e Bloodbath, How Are You dos The National. Sons já para Lights, um tema da banda de rock americana Interpol, lançada como o terceiro single do seu quarto álbum auto-intitulado Interpol. Estávamos então em 2010. Letras de Paul Banks. Vídeo deste tema realizado por Charlie White. Esta é a Queda dos Anjos.

0: Estamos a escutar The Gold, um tema da banda de rock americana Manchester Orchestra, lançado em 9 de junho de 2017 como o single principal do seu quinto álbum de estúdio, A Black Mile to the Surface. Foi o maior hit em 6 anos, alcançando a segunda posição na tabela Adult Alternative Songs e a 12ª posição na Alternative Songs da Billboard. Um dos temas mais ouvidos desta banda no Spotify.
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4: Som já para os Snow Patrol e o bem conhecido Shut Your Eyes. Esta é a Queda dos Anjos, todas as texturas do rock aqui na tua rádio. Depois vamos escutar o Benjamin Clementine.

última sequência com Benjamin Clementine e o tema Nemesis. Também passou por aqui os Elbow com New York Morning. E estes são os Yeah Yeah Yeahs com Spitting Off the Edge of the World, single de regresso da banda norte-americana de indie rock. Em junho de 2022, a canção conta com uma participação do músico Perfume Genius e serviu como o primeiro avanço do quinto álbum de estúdio da banda, intitulado Cool It Down. O tema marcou o fim de um hiato de 9 anos sem lançamentos inéditos da banda e foi nomeado para um Grammy na categoria de melhor performance de música alternativa. E por falar em temas de grande impacto, vem o tema Running Up That Hill. São os Placebo aqui com a sua interpretação, um original de Kate Bush, na reta final da Queda dos Anjos.

final da Queda dos Anjos. Regressamos dentro de 8 dias para mais uma hora do melhor rock indie e alternativo. Eu sou o Zavial e semanalmente apresento-vos aqui a Queda dos Anjos. Terminamos com os portugueses Hands on Approach e o tema Younger Lovers, um tema da banda de pop rock portuguesa lançado em 2016, lançado originalmente como um single em 9 de junho desse ano, de 2016, e faz parte do álbum Hearts, lançado no ano seguinte. São eles que fecham esta hora da Queda dos Anjos. Vemo-nos dentro de 8 dias aqui na tua melhor rádio. Até lá, stay safe.

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2: Um homem de 63 anos morreu na sala de espera do Hospital de Porto Alegre. Segundo a edição online da SIC Notícias, o homem deu entrada nas urgências do Hospital de Porto Alegre na quarta-feira, por meios próprios, com uma dor no peito, recebeu pulseira verde e acabou por cair inanimado no chão enquanto aguardava na sala de espera. Médicos e enfermeiros do hospital tentaram reverter a situação, mas o óbito foi declarado pouco depois. A SIC acrescenta que a morte do homem levantou dúvidas ao Ministério Público, que determinou uma autópsia médico-legal. A Rádio Porto Alegre tentou confirmar a ocorrência junto do Gabinete de Comunicação da Unidade Local de Saúde do Alto Alentejo, mas ainda não obteve respostas. O Conselho de Arronches foi apontado por Roberto Grilo, vice-presidente da CCDR do Alentejo, como uma prova de que os territórios de baixa densidade podem afirmar-se pela sua capacidade económica. Roberto Grilo reforçou que Arronches, com cerca de 2.800 habitantes, apresenta um volume de negócios anual na ordem dos 20 milhões de euros, evidenciando assim a força das empresas locais e da agricultura. Roberto Grilo falava na abertura da 15ª Feira das Atividades Económicas de Arronches, que foi inaugurada esta quinta-feira. Ora, Roberto Grilo destacou ainda que estes territórios devem ser avaliados não apenas pelo número de habitantes, mas pelo que produzem, pelo emprego que geram e também pelo contributo que dão para a coesão territorial.
3: Arronches tem cerca de 2.800 habitantes, é um concelho de baixa densidade, sim, mas isso não significa que seja de baixa capacidade económica. As empresas do concelho geram um volume global anual na ordem dos 20 milhões de euros neste concelho. Este contraste é importante. E é importante porquê? Porque nos recorda que nos territórios não podem ser avaliados apenas pelo aquilo que é a quantidade de habitantes que têm. Devem ser também avaliadas pelo aquilo que produzem, como foi aqui referido pelo Sr. Presidente, pelo emprego que criam, pelos recursos que valorizam e pelo contributo que dão à coesão e à economia do nosso país. E é exatamente isso que esta feira é tão importante, porque torna visível a economia real do concelho de Arronches.
2: Ora, a Vila de Arronches vai receber a 27 de julho, este mês, as comemorações do Dia Nacional da Gastronomia. A iniciativa, organizada em parceria com a Aresp e com a Entidade Regional de Turismo do Alentejo e Ribatejo, terá o porco como produto estrela. O anúncio foi feito também esta quinta-feira pelo Presidente da Câmara de Arronches, João Crespo, durante a inauguração da 15ª Feira das Atividades Económicas de Arronches. Ora, João Crespo considerou que a escolha de Arronches para acolher as comemorações representa o reconhecimento do trabalho desenvolvido pelos restaurantes, produtores, agentes económicos e pelo município na valorização da identidade gastronómica local, assumindo que o evento é recebido com orgulho e sentido de responsabilidade, reforçando a ambição de afirmar Arronches como destino gastronómico de excelência.
3: Há uma dimensão em que Arronches tem vindo a afirmar-se de forma particularmente consistente: a gastronomia. A nossa gastronomia é identidade, é cultura, é património, é memória, mas também é economia, é turismo, é criação de riqueza, é afirmação do território. Ao longo destes dias, quem visitar esta feira e todo o concelho terá a oportunidade de descobrir a excelência da nossa oferta gastronómica, dos nossos restaurantes, dos nossos produtores e dos nossos vinhos. Sabores que contam a história da nossa terra e que constituem um dos maiores fatores de diferenciação de Arronches. É por isso que continuamos a apostar fortemente na promoção gastronómica como elemento estratégico para o desenvolvimento do concelho. Este ano é muito especial. No próximo dia 27, Arronches terá a honra de acolher as comemorações do Dia Nacional da Gastronomia, numa iniciativa realizada em parceria com a Aresp e com a Entidade

0: Regional de Turismo do Alentejo e Ribatejo e que terá como produto estrela o porco. A realização deste evento em Arronches não acontece por acaso. É o reconhecimento do trabalho desenvolvido pelos nossos restaurantes, produtores, agentes económicos e pelo município na valorização da nossa identidade gastronómica. Recebemos este evento com enorme orgulho, mas também com grande sentido de responsabilidade, porque queremos continuar a afirmar Arronches como um destino gastronómico de excelência. Queremos que quem nos visita venha pela gastronomia, mas regresse pela qualidade da experiência que aqui encontra.
1: A Feira das Atividades Económicas de Arronches decorre até ao próximo domingo no espaço Multiusos do Rocio, no centro da Vila Alentejana. A Confraria da Senhora da Penha, em Porto Alegre, cumpre um ano desde a tomada de posse e faz um balanço marcado por intensidade e crescimento. O presidente Luís Félix, que considera que foi um ano de muitas emoções, durante o qual a estrutura ultrapassou as expectativas e conseguiu afirmar um calendário regular de iniciativas. Segundo o responsável, a confraria já concretizou 4 atividades e prepara agora a 5ª, a 2ª edição da Sardinhada, marcada para este sábado, a partir das 19 horas. A organização sublinha que as pessoas podem aderir, não apenas enquanto participantes, mas também enquanto colaboradoras, o que tem permitido também consolidar, aliás, o dinamismo criado ao longo do último ano. Para a Sardinhada, garante que está tudo preparado, pois tendo a aparecer com vontade e com tempo, além das sardinhas, o convívio contará com entremeadas, bifanas e açordas.
2: Este primeiro ano foi um ano de muitas emoções, expectativas eram altas e o que eu tenho como solução e resposta a todas as preocupações que nós no início tentamos resolver, é que ultrapassamos as expectativas. Temos os nossos eventos, portanto este será o 5º evento, estamos a fazer 4 eventos por ano, e a conclusão a que eu chego é que realmente as pessoas aderem muito facilmente, mesmo a ajudar a participar em tudo o que nós organizamos e tentamos fazer. No último evento que nós tínhamos a Festa da Penha, que tivemos ali o percalço com uma pequena tempestade, mesmo esse evento foi um grande sucesso. Ver as pessoas todas a querer ajudar e a querer participar e não deixar cair nada para o chão. Agora vamos então para a sardinha, vamos fazer a nossa sardinha, mais um evento que para nós tem um sabor especial. Um sabor especial porque é o primeiro evento que nós estamos a dobrar. Portanto, esta será a segunda sardinhada na Penha. O que é muito bom. Portanto, nós já aprendemos, estamos sempre a aprender. Temos muitos erros, toda a gente erra, e vamos tentando sempre ultrapassá-los. E é isso que eu acho que vai ser muito engraçado neste sábado. Nós temos a... tudo preparado, melhor ainda do que ano passado, e as pessoas estão fartas de me perguntar a que horas essas mesas marcadas. Venham com vontade, mas com o tempo, para podermos falar e estarmos uns com os outros. As sardinhas serão as sardinhas do nosso amigo Neves, as melhores sardinhas do mundo, que são ela, portanto vai ser extraordinário. Temos entremeadas, temos as bifanas, temos também a sorda, e depois temos o café, a sobremesa, para as pessoas depois estarem um bocadinho a desfrutar connosco.
1: Sardinhada, assim, este sábado em Porto Alegre, promovida pela Confraria da Senhora da Penha. Ora, também este sábado, em Porto Alegre, o grupo de canto alentejano Os Lagoias vai assinalar 12 anos de carreira com o Festival Encante, que vai decorrer na Praça da República em Porto Alegre, a partir das 21 horas. Em palco vão estar ainda mais grupos corais, como o Grupo Coral Raízes do Canto, de Cuba, o Projeto Moura Encantada e, naturalmente, Os Lagoias também vão marcar presença neste mesmo espetáculo, onde assinalam assim 12 anos de atividade este canto alentejano, que é classificado como Património Mundial da Unesco. Também 4 grupos de folclore vão animar também este sábado o Largo do Cureto em Gafte, na 10ª edição do Festival de Folclore, promovido pelo Rancho Folclórico da Bela Vista. Além do grupo anfitrião, marcam presença o Rancho Folclórico Honra e Glória de Arrentela, do Seixal, o Rancho Folclórico Saia Rodada de Benavente, Santarém, e o grupo etnográfico de Kelfes, Danças dos Velhos do Algarve. A recepção às formações está agendada para as 18 horas, o desfile para as 21 horas e o início do espetáculo para as 21h30. Marvão prepara-se para virar mais uma página com a 21ª edição da Feira do Livro, de 15 de julho a 2 de agosto, no Salão Nobre dos Passos do Conselho. Assim, a partir de quarta-feira, o certame volta a reunir apresentações.

0: de livros, encontros com autores e várias iniciativas dedicadas à promoção da leitura, reforçando o papel da vila como ponto de encontro cultural no verão. Um dos momentos de maior destaque está marcado para o dia 25 de julho, às 17h30, com a presença de Raul Minhalma, autor do best-seller Foi Sem Querer Que Te Quis. O escritor participa numa sessão de partilha sobre o seu percurso e as obras que têm conquistado leitores em todo o país. Com esta programação, a autarquia reafirma a aposta contínua na dinamização cultural envolvendo a comunidade local e atraindo assim visitantes ao Centro Histórico de Marvão.
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5: Um homem de 63 anos morreu na sala de espera do Hospital de Porto Alegre. Segundo a edição online da SIC Notícias, o homem deu entrada nas urgências do Hospital de Porto Alegre na quarta-feira, por meios próprios, com uma dor no peito, recebeu pulseira verde e acabou por cair inanimado no chão enquanto aguardava na sala de espera. Médicos e enfermeiros do hospital tentaram reverter a situação, mas o óbito foi declarado pouco depois. A SIC acrescenta que a morte do homem levantou dúvidas ao Ministério Público.

0: que determinou uma autópsia médico-legal. A Rádio Porto Alegre tentou confirmar a ocorrência junto do Gabinete de Comunicação da Unidade Local de Saúde do Alto Alentejo, mas ainda não obteve respostas. O Conselho de Arronches foi apontado por Roberto Grilo, vice-presidente da CCDR do Alentejo, como uma prova de que os territórios de baixa densidade podem afirmar-se pela sua capacidade económica. Roberto Grilo reforçou que Arronches, com cerca de 2.800 habitantes, apresenta um volume de negócios anual na ordem dos 20 milhões de euros, evidenciando assim a força das empresas locais e da agricultura. Roberto Grilo falava na abertura da 15ª Feira das Atividades Económicas de Arronches, que foi inaugurada esta quinta-feira. Ora, Roberto Grilo destacou ainda que estes territórios devem ser avaliados não apenas pelo número de habitantes, mas pelo que produzem, pelo emprego que geram e também pelo contributo que dão para a coesão territorial.
1: Arronches tem cerca de 2.800 habitantes, é um concelho de baixa densidade, sim, mas isso não significa que seja de baixa capacidade económica. As empresas do concelho geram um volume global anual na ordem dos 20 milhões de euros neste concelho. Este contraste é importante. E é importante porquê? Porque nos recorda que nos territórios não podem ser avaliados apenas pelo aquilo que é a quantidade de habitantes que têm. Devem ser também avaliadas pelo aquilo que produzem, como foi aqui referido pelo Sr. Presidente, pelo emprego que criam, pelos recursos que valorizam e pelo contributo que dão à coesão e à economia do nosso país. E é exatamente isso que esta feira é tão importante, porque torna visível a economia real do concelho de Arronches.
0: Ora, a Vila de Arronches vai receber a 27 de julho, este mês, as comemorações do Dia Nacional da Gastronomia. A iniciativa, organizada em parceria com a Aresp e com a Entidade Regional de Turismo do Alentejo e Ribatejo, terá o porco como produto estrela. O anúncio foi feito também esta quinta-feira pelo Presidente da Câmara de Arronches, João Crespo, durante a inauguração da 15ª Feira das Atividades Económicas de Arronches. Ora, João Crespo considerou que a escolha de Arronches para acolher as comemorações representa o reconhecimento do trabalho desenvolvido pelos restaurantes, produtores, agentes económicos e pelo município na valorização da identidade gastronómica local, assumindo que o evento é recebido com orgulho e sentido de responsabilidade, reforçando a ambição de afirmar Arronches como destino gastronómico de excelência.
1: Há uma dimensão em que Arronches tem vindo a afirmar-se de forma particularmente consistente: a gastronomia. A nossa gastronomia é identidade, é cultura, é património, é memória, mas também é economia, é turismo, é criação de riqueza, é afirmação do território. Ao longo destes dias, quem visitar esta feira e todo o concelho terá a oportunidade de descobrir a excelência da nossa oferta gastronómica, dos nossos restaurantes, dos nossos produtores e dos nossos vinhos. Sabores que contam a história da nossa terra e que constituem um dos maiores fatores de diferenciação de Arronches. É por isso que continuamos a apostar fortemente na promoção gastronómica como elemento estratégico para o desenvolvimento do concelho. Este ano é muito especial. No próximo dia 27, Arronches terá a honra de acolher as comemorações do Dia Nacional da Gastronomia, numa iniciativa realizada em parceria com a Aresp e com a Entidade Regional de Turismo do Alentejo e Ribatejo, e que terá como produto estrela o porco. A realização deste evento em Arronches não acontece por acaso. É o reconhecimento do trabalho desenvolvido pelos nossos restaurantes, produtores, agentes económicos e pelo município na valorização da nossa identidade gastronómica. Recebemos este evento com enorme orgulho, mas também com grande sentido de responsabilidade, porque queremos continuar a afirmar Arronches como um destino gastronómico de excelência. Queremos que quem nos visita venha pela gastronomia, mas regresse pela qualidade da experiência que aqui encontra.
0: A Feira das Atividades Económicas de Arronches decorre até ao próximo domingo no espaço Multiusos do Rocio, no centro da Vila Alentejana. A Confraria da Senhora da Penha, em Porto Alegre, cumpre um ano desde a tomada de posse e faz um balanço marcado por intensidade e crescimento. O presidente Luís Félix, que considera que foi um ano de muitas emoções, durante o qual a estrutura ultrapassou expectativas e conseguiu afirmar um calendário regular de iniciativas. Segundo o responsável, a confraria já concretizou 4 atividades e prepara agora a 5ª. A 2ª edição da Sardinhada, marcada para este sábado, a partir das 19 horas. A organização sublinha que as pessoas podem aderir, não apenas enquanto participantes, mas também enquanto colaboradoras, o que tem permitido também

0: consolidar, aliás, o dinamismo criado ao longo do último ano. Para a Sardinhada, garante que está tudo preparado, pois tendo a aparecer com vontade e com tempo, além das sardinhas, o convívio contará com entremeadas, bifanas e açordas.
1: Este primeiro ano foi um ano de muitas emoções. Expectativas eram altas e o que eu tenho como solução e resposta a todas as preocupações que nós no início tentamos resolver é que ultrapassamos as expectativas. Temos os nossos eventos, portanto este será o quinto evento, estamos a fazer 4 eventos por ano, e a conclusão a que eu chego é que realmente as pessoas aderem muito facilmente, mesmo a ajudar a participar em tudo o que nós organizamos e tentamos fazer. No último evento que nós tínhamos a festa da banha, que tivemos ali o percalço com uma pequena tempestade, mesmo esse evento foi, para mim, um grande sucesso. De ver as pessoas todas a querer ajudar e a querer participar e não deixar cair nada para o chão. Agora vamos então para a sardinha, vamos fazer a nossa sardinha. Mais um evento que para nós tem um sabor especial. Um sabor especial porque é o primeiro evento que nós estamos a dobrar. Portanto, esta será a segunda sardinhada na banha. O que é muito bom. Portanto, nós já aprendemos, estamos sempre a aprender. Temos muitos erros que toda a gente erra e vamos tentando sempre ultrapassá-los. E é isso que eu acho que vai ser muito engraçado neste sábado. Nós temos a... tudo preparado, melhor ainda do que o ano passado, e as pessoas estão fortes de me perguntar a que horas essas mesas marcadas. Venham com vontade, mas com o tempo, para podermos falar e estarmos uns com os outros. As sardinhas serão as sardinhas do nosso amigo Neves, as melhores sardinhas do mundo, que são elas, portanto vai ser extraordinário. Temos entremeadas, temos as bifanas, temos também a açorda, e depois temos o café, a sobremesa, para as pessoas depois estarem ali um bocadinho a desfrutar connosco.
0: Sardinhada, assim, este sábado em Porto Alegre, promovida pela Confraria da Senhora da Penha. Ora, também este sábado em Porto Alegre, o grupo de canto alentejano Os Lagoias vai assinalar 12 anos de carreira com o Festival Encante, que vai decorrer na Praça da República em Porto Alegre, a partir das 21 horas. Em palco vão estar ainda mais grupos corais, como o Grupo Coral Raízes do Canto, de Cuba, o Projeto Moura Encantada e, naturalmente, Os Lagoias também vão marcar presença neste mesmo espetáculo, onde assinalam assim 12 anos de atividade este canto alentejano, que é classificado como Património Mundial da Unesco. Também 4 grupos do folclore vão animar também este sábado o Largo do Cureto em Gafte, na 10ª edição do Festival de Folclore, promovido pelo Rancho Folclórico da Bela Vista. Além do grupo anfitrião, marcam presença o Rancho Folclórico Honra e Glória de Rentela, do Seixal, o Rancho Folclórico Saia Rodada de Benavente, Santarém, e o grupo etnográfico de Kelfes, Danças dos Velhos do Algarve. A recepção às formações está agendada para as 18 horas, o desfile para as 21 horas e o início do espetáculo para as 21h30. Marvão prepara-se para virar mais uma página com a 21ª edição da Feira do Livro, de 15 de julho a 2 de agosto, no Salão Nobre dos Passos do Conselho. Assim, a partir de quarta-feira, o certame volta a reunir apresentações de livros, encontros com autores e várias iniciativas dedicadas à promoção da leitura, reforçando o papel da vila como ponto de encontro cultural no verão. Um dos momentos de maior destaque está marcado para o dia 25 de julho, às 17h30, com a presença de Raul Minhalma, autor do best-seller Foi Sem Querer Que Te Quis. O escritor participa numa sessão de partilha sobre o seu percurso e as obras que têm conquistado leitores em todo o país. Com esta programação, a autarquia reafirma a aposta contínua na dinamização cultural, envolvendo a comunidade local e atraindo assim visitantes ao Centro Histórico de Marvão.
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2: Um homem de 63 anos morreu na sala de espera do Hospital de Porto Alegre. Segundo a edição online da SIC Notícias, o homem deu entrada nas urgências do Hospital de Porto Alegre na quarta-feira, por meios próprios, com uma dor no peito, recebeu pulseira verde e acabou por cair inanimado no chão enquanto aguardava na sala de espera. Médicos e enfermeiros do hospital tentaram reverter a situação, mas o óbito foi declarado pouco depois. A SIC acrescenta que a morte do homem levantou dúvidas ao Ministério Público, que determinou uma autópsia médico-legal. A Rádio Porto Alegre tentou confirmar a ocorrência junto do Gabinete de Comunicação da Unidade Local de Saúde do Alto Alentejo, mas ainda não obteve respostas. O Conselho de Arronches foi apontado por Roberto Grilo, vice-presidente da CCDR do Alentejo, como uma prova de que os territórios de baixa densidade podem afirmar-se pela sua capacidade económica. Roberto Grilo reforçou que Arronches, com cerca de 2.800 habitantes, apresenta um volume de negócios anual na ordem dos 20 milhões de euros, evidenciando assim a força das empresas locais e da agricultura. Roberto Grilo falava na abertura da 15ª Feira das Atividades Económicas de Arronches, que foi inaugurada esta quinta-feira. Ora, Roberto Grilo destacou ainda que estes territórios devem ser avaliados não apenas pelo número de habitantes, mas pelo que produzem, pelo emprego que geram e também pelo contributo que dão para a coesão territorial.
3: Arronches tem cerca de 2.800 habitantes, é um concelho de baixa densidade, sim, mas isso não significa que seja de baixa capacidade económica. As empresas do concelho geram um volume global anual na ordem dos 20 milhões de euros neste concelho. Este contraste é importante. E é importante porquê? Porque nos recorda que nos territórios não podem ser avaliados apenas pelo aquilo que é a quantidade de habitantes que têm. Devem

0: ser também avaliadas pelo aquilo que produzem, como foi aqui referido pelo Sr. Presidente, pelo emprego que criam, pelos recursos que valorizam e pelo contributo que dão à coesão e à economia do nosso país. E é exatamente isso que esta feira é tão importante, porque torna visível a economia real do Conselho de Arronches.
1: Ora, a Vila de Arronches vai receber a 27 de julho, este mês, as comemorações do Dia Nacional da Gastronomia. A iniciativa, organizada em parceria com a Aresp e com a Entidade Regional de Turismo do Alentejo e Ribatejo, terá o porco como produto estrela. O anúncio foi feito também esta quinta-feira pelo Presidente da Câmara de Arronches, João Crespo, durante a inauguração da 15ª Feira das Atividades Económicas de Arronches. Ora, João Crespo considerou que a escolha de Arronches para acolher as comemorações representa o reconhecimento do trabalho desenvolvido pelos restaurantes, produtores, agentes económicos e pelo município na valorização da identidade gastronómica local, assumindo que o evento é recebido com orgulho e sentido de responsabilidade, reforçando a ambição de afirmar Arronches como destino gastronómico de excelência.
0: Há uma dimensão em que Arronches tem vindo a afirmar-se de forma particularmente consistente: a gastronomia. A nossa gastronomia é identidade, é cultura, é património, é memória, mas também é economia. É turismo, é criação de riqueza, é afirmação do território. Ao longo destes dias, quem visitar esta feira e todo o concelho terá a oportunidade de descobrir a excelência da nossa oferta gastronómica, dos nossos restaurantes, dos nossos produtores e dos nossos vinhos. Sabores que contam a história da nossa terra e que constituem um dos maiores fatores de diferenciação de Arronches. É por isso que continuamos a apostar fortemente na promoção gastronómica como elemento estratégico para o desenvolvimento do concelho. Este ano é muito especial. No próximo dia 27, Arronches terá a honra de acolher as comemorações do Dia Nacional da Gastronomia, numa iniciativa realizada em parceria com a Aresp e com a Entidade Regional de Turismo do Alentejo e Ribatejo, e que terá como produto estrela o porco. A realização deste evento em Arronches não acontece por acaso. É o reconhecimento do trabalho desenvolvido pelos nossos restaurantes, produtores, agentes económicos e pelo município na valorização da nossa identidade gastronómica. Recebemos este evento com enorme orgulho, mas também com grande sentido de responsabilidade, porque queremos continuar a afirmar Arronches como um destino gastronómico de excelência. Queremos que quem nos visita venha pela gastronomia, mas regresse pela qualidade da experiência que aqui encontra.
1: A Feira das Atividades Económicas de Arronches decorre até ao próximo domingo no espaço Multiusos do Rocio, no centro da Vila Alentejana. A Confraria da Senhora da Penha, em Porto Alegre, cumpre um ano desde a tomada de posse e faz um balanço marcado por intensidade e crescimento. O presidente Luís Félix, que considera que foi um ano de muitas emoções, durante o qual a estrutura ultrapassou as expectativas e conseguiu afirmar um calendário regular de iniciativas. Segundo o responsável, a confraria já concretizou 4 atividades e prepara agora a 5ª. A 2ª edição da Sardinhada, marcada para este sábado, a partir das 19 horas. A organização sublinha que as pessoas podem aderir, não apenas enquanto participantes, mas também enquanto colaboradoras, o que tem permitido também consolidar, aliás, o dinamismo criado ao longo do último ano. Para a Sardinhada, garante que está tudo preparado, pois tendo a aparecer com vontade e com tempo, além das sardinhas, o convívio contará com entremeadas, bifanas e açordas.
2: Este primeiro ano foi um ano de muitas emoções, expectativas eram altas e o que eu tenho como solução e resposta a todas as preocupações que nós no início tentamos resolver é que ultrapassamos as expectativas. Temos os nossos eventos, portanto este será o 5º evento, estamos a fazer 4 eventos por ano, e a conclusão a que eu chego é que realmente as pessoas aderem muito facilmente, mesmo a ajudar, a participar em tudo o que nós organizamos e tentamos fazer. No último evento que nós tínhamos a Festa da Penha, que tivemos ali o percalço com uma pequena tempestade, mesmo esse evento foi, para mim, um grande sucesso. De ver as pessoas todas a querer ajudar e a querer participar e não deixar cair nada para o chão. Agora vamos então para a sardinha, vamos fazer a nossa sardinha. Mais um evento que para nós tem um sabor especial. Um sabor especial porque é o primeiro evento que nós estamos a dobrar. Portanto, esta será a 2ª sardinhada na Penha. O que é muito bom. Portanto, nós já aprendemos, estamos sempre a aprender. Temos muitos erros, que toda a gente erra, e vamos tentando sempre ultrapassá-los. E é isso que eu acho que vai ser muito engraçado neste sábado. Nós

0: temos tudo preparado, melhor ainda do que o ano passado, e as pessoas estão fartas de me perguntar a que horas essas mesas marcadas. Venham com vontade, mas com o tempo, para podermos falar e estarmos uns com os outros. As sardinhas serão as sardinhas do nosso amigo Neves, as melhores sardinhas do mundo, que são elas. Portanto, vai ser extraordinário. Temos entremeadas, temos as bifanas, temos também a sorda, e depois temos o café, a sobremesa, para as pessoas depois estarem um bocadinho a desfrutar connosco.
1: Sardinhada assim este sábado em Porto Alegre, promovida pela Confraria da Senhora da Penha. Ora, também este sábado em Porto Alegre, o grupo de canto alentejano Os Lagoias vai assinalar 12 anos de carreira com o Festival Encante, que vai decorrer na Praça da República em Porto Alegre, a partir das 21 horas. Em palco vão estar ainda mais grupos corais, como o Grupo Coral Raízes do Canto, de Cuba, o Projeto Moura Encantada e, naturalmente, Os Lagoias também vão marcar presença neste mesmo espetáculo, onde assinalam assim 12 anos de atividade, este canto alentejano que é classificado como Património Mundial da Unesco. Também quatro grupos do folclore vão animar também este sábado o Largo do Cureto em Gafte, na 10ª edição do Festival de Folclore, promovido pelo Rancho Folclórico da Bela Vista. Além do grupo anfitrião, marcam presença o Rancho Folclórico Honra e Glória de Rentela, do Seixal, o Rancho Folclórico Saia Rodada de Benavente, Santarém, e o grupo etnográfico de Kelfes, Danças dos Velhos do Algarve. A recepção às formações está agendada para as 18 horas, o desfile para as 21 horas e o início do espetáculo para as 21h30. Marvão prepara-se para virar mais uma página com a 21ª edição da Feira do Livro, de 15 de julho a 2 de agosto, no Salão Nobre dos Passos do Conselho. Assim, a partir de quarta-feira, o certame volta a reunir apresentações de livros, encontros com autores e várias iniciativas dedicadas à promoção da leitura, reforçando o papel da vila como ponto de encontro cultural no verão. Um dos momentos de maior destaque está marcado para o dia 25 de julho, às 17h30, com a presença de Raul Minhalma, autor do best-seller Foi Sem Querer Que Te Quis. O escritor participa numa sessão de partilha sobre o seu percurso e as obras que têm conquistado leitores em todo o país. Com esta programação, a autarquia reafirma a aposta contínua na dinamização cultural, envolvendo a comunidade local e atraindo assim visitantes ao Centro Histórico de Marvão.
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2: Ora então, viva para todos, bom dia, sejam bem-vindos a mais uma edição do Alma da Nossa Terra. Já sabe que aqui aos sábados é um programa em jeito de repetição, um programa que foi para o ar.

0: Na passada quarta-feira, entre as 7 e as 8, passa aqui em jeito de repetição entre as 6 e as 7, todos os sábados. Para si, um bom fim de semana. Vamos então dar início ao Alma da Nossa Terra de hoje. Bom fim de semana, fiquem bem.
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0: Todas as quartas-feiras, um programa que vai para o ar entre as 7 e as 8. Já sabe que o telefone às quartas-feiras é o 245-300-556 e diga-nos o que é que lhe vai na alma. Um programa que, em jeito de repetição, todos os sábados, entre as 6 e as 7. Tenha um bom dia, está com a Rádio Porto Alegre. Vamos então para a primeira participação de hoje. Bom dia.
9: Bom dia, são auditório, poetas e poetisas.
0: Olá, bom dia. Eu estou a falar com quem?
9: Ana Gouveia.
0: E como é que está a Ana Gouveia? Está bem disposta?
9: Ana Gouveia agora está melhor porque está mais fresquinha.
0: É verdade. Temos o resto desta semana bastante fresquinho, não é verdade? Já fazia falta este fresco.
9: Ah, que bom, são.
0: Tem sido bom agora estas últimas noites, sim.
9: Está uma coisa, tudo o que passa dos 25 graus também já é muito.
0: Para mim também. para mim também, mas temos agora noites fresquinhas. Sim. Ana, o que é que hoje nos vai dizer?
9: É sorrir.
0: Então vamos sorrir, ai tão bom. Vamos lá então.
9: Claro.
0: Vamos ouvir.
9: Uma criança a sorrir dá-me paz, dá-me esperança neste mundo de iludir. Ver sorrir uma criança, penso que futuro haverá para a triste humanidade, que a ganância acabará no humano e a maldade, que o planeta ainda será protegido com qualidade. A maldita poluição findará e todas as crianças sintam amor, paz, prosperidade. Não destruam e não mintam. Sintam a felicidade neste perfeito paraíso entre união e liberdade. Com cuidado e juízo, pouco mais será preciso para mudar esta pobre sociedade. Inácio Riso. E muito bom dia, são, e tudo a correr bem para si e para todos, e bom trabalho.
0: Muito obrigada, Ana, por estar aí. Volte sempre, tenha um excelente dia na nossa companhia. Muito obrigada. Um
9: obrigada.
0: Beijinho grande para si.
9: Obrigada.
0: Tudo bom. Muito obrigada. Estamos então com o Alma da Nossa Terra. Já sabe que às quartas-feiras vai para o ar entre as 7 e as 8. Depois, em jeito de repetição, é só ouvir entre as 6 e as 7 aos sábados. Mais uma participação em linha. Bom dia.
10: Olá, São. Bom dia.
0: Bom dia. Estou a falar com quem?
10: A Gracinda Margarida, com a Alma da Serra, Porto Alegre.
0: E como é que está a Gracinda? Está bem disposta?
10: Boa, era, era bem disposta.
0: Oh,
10: muito obrigada.
0: Então, com estas temperaturas bem mais fresquinhas, quem é que não está
10: verdade,
0: bem, não é?
10: Tão agradável.
0: Já fazia falta, não já?
10: Já fazia falta.
0: Estas
10: pá, é
0: temperaturas,
10: verdade.
0: Que maravilha. Muito bem, Gracinda. Mesmo. Para o dia de hoje, o que é que nos traz?
10: Olha, não foi o chocolate. Ontem recebi esse incentivo da sua parte, mas como tinha...
0: Na terça-feira, peço desculpa, interromper, terça-feira era o dia do chocolate, não é?
10: Exatamente. Então a ação incentivou-me, mas acontece, como tinha uns dos versos em que li no casamento dos meus netos, então vou por aqui e para outra
0: aproveita.
10: Vez será o chocolate.
0: Ora, está. Também são poemas doces, não é?
10: É isso.
0: Tem tudo a ver com chocolate. Então vamos lá ouvir, Gracinda.
10: Então disse assim: ó noivo que já casaste e para a tua

0: festa me convidaste, eu aceitei no momento certo. De mim não te esqueceste, pelo lindo gesto que tiveste, estou presente, meu querido neto. Quando deram as mãos no altar, foi bonito de observar, não houve quem não observasse. No rosto estampada a alegria, por ter chegado este dia, que escolheram para o vosso enlace. Quando as alianças trocaram, os teus olhos até brilharam, por ser a Cátia a escolhida. Que o vosso amor crie raízes, desejo que sejam felizes ao longo da vossa vida. Viva essa linda criança que, ao entregar as alianças, o fez com carinho e afeição. Segundo a minha crença, a sua agradável presença deu brilho à vossa união. Festa linda, assumo os factos. Na Quinta dos Lagartos, onde cheira a manjerico. Muito calor humano, assim é que é. Dou graças ao Nuno José, que é brilhante ao bailarico. Vivam os vossos pais queridos, o Rato e Margarido, que ao mundo vos trouxeram. Com carinho e ternura e muito amor à mistura, uns adultos de vós fizeram. Também digo com emoção, vivam as senhoras Miranda e Paixão, ou sejam as vossas queridas mães. Por serem tão carinhosas, essas senhoras maravilhosas estão de parabéns. Estão tão lindos os meus netinhos, parecem dois pombinhos, um pelo outro apaixonados. Vivam os noivos que hoje casaram, vivam os padrinhos que os acompanharam, vivam todos os convidados. Vou dizer mais uma coisa, graças à tua noiva, o aroma na sala é de Mavília. Uma vez que casou contigo, com imenso prazer lhe digo, bem-vinda sejas à nossa família. E agora, quase a terminar, no poema que estou a declamar, digo ao realizar o vosso sonho, felicidades pela vossa vida fora, beijinhos desta avó que vos adora e desejo um futuro risonho. Os versos chegaram ao fim, que o papel acabou-se tão bem. Todos eles feitos por mim, não os copiei por ninguém. Pode haver alguém desconfiado, dou-lhe razão a valer. Foi para nenhum estar trocado que o papel te quis trazer. Vou dar a despedida, dou a conversa por acabada. Fico muito agradecida pela atenção dispensada. E foi assim então.
1: E bastante bonito, sem dúvida, como sempre, pronto. Gracinda.
0: Muito então, obrigada.
1: Um beijinho grande, muito obrigada, um excelente
0: grande
1: dia.
0: Um beijinho para si, muito obrigada por estar aí desse lado e até amanhã, se Deus quiser, ou até logo.
1: Estou aqui com todo o prazer. Muito obrigada, sim, tudo a correr bem.
0: Obrigada.
1: Uma ótima manhã. Muito obrigada, um excelente dia.
0: Com licença.
1: Ora bem, e claro, hoje estamos com o Alma da Nossa Terra, um programa que vai para o ar todas as quartas-feiras. Em jeito de repetição, aos sábados entre as 6 e as 7. Mais uma participação em linha, bom dia.
2: Bom dia, São, como
1: olá,
2: está?
1: Olá, bom dia, estou a falar com quem?
2: Está a falar com a Bia aqui de Sousa.
1: A Bia, e como é que está a Bia? Está bem disposta?
2: Agora estou bem, está fresquinho.
1: Está fresquinho, não é? Tem sido agora umas noites fresquinhas, não é? Ainda bem, já fazia falta, não é? O nosso corpo já estava a pedir um bocadinho mais de fresco, não era?
2: Já andava aflito com
1: cansada,
2: calor.
1: Cansada, não é? Eu também, também, muito cansada deste calor infernal. Muito bem, ó Bia, o que é que nos traz?
2: Como ontem foi o dia do chocolate, aqui trago o chocolate.
1: Na terça-feira foi o dia do chocolate, foi um dia doce, não é? Mas todos os dias são doces, não é? Então vamos ouvir, ó Bia, vamos lá.
2: Vamos lá ver o que é que saiu. O chocolate. Consome-se de noite e de dia um bolo de chocolate ou um geladinho. Dá a todos muita alegria. É delicioso, frio ou quentinho. No mundo do chocolate, nós ficamos perdidos. Baralham-se os sentidos com tantas ideias e arte. Da nossa vida faz parte, na culinária e na doçaria. Nos dá grande energia. Está incluído na alimentação, sempre com doce satisfação. Consome-se de noite ou de dia. Dá para todas as idades, em qualquer altura ou lugar. Se pode o chocolate saborear, por todo o país não há dificuldades. Oferece a quem temos amizades, de chocolate um presentinho. Com ternura é um miminho, uma maravilha, uma riqueza, ou doce de sobremesa, um bolo de chocolate ou um geladinho. É com grandes facilidades, sempre prontos a comer, com gosto e prazer, de muitas variedades. Diferentes e excelentes qualidades, pode-se fazer por companhia. É uma mais-valia, crianças e adultos é uma tentação, nas festas ele é rei, é tradição, dá a todos muita alegria. De todos os tamanhos e cores, é um mundo de fantasias, é de louvar tantas sabedorias, provar tantos sabores, feitos por senhoras e senhores.

0: Senhores, com amor e carinho, comemos sempre mais um bocadinho. É a paixão dos miúdos, acompanhado pelos graúdos. É delicioso, frio ou quentinho. E foi assim, então. O chocolate é uma doce maravilha.
1: É uma doce maravilha. Eu também adoro chocolate e come-se a qualquer hora do dia. Agora, com este tempo quente, não é? Sabem assim um geladinho de chocolate, é ou não é?
0: Saiu-se fresquinho.
1: Assim fresquinho, não é? Um chocolate fresquinho, não é?
0: Pois,
1: foi um poema.
0: Para todos os gostos.
1: E há chocolate. Exatamente, há chocolates para todos os gostos, mas há quem não goste de chocolate, não é? Eu conheço pelo menos pessoas que não gostam de chocolate. Eu pergunto-me, quem é que não gosta de chocolate?
0: Pois, é tão bom. Há tanta variedade e há tanta maneira, todo
1: o
0: sentido.
1: Ora, aí está. E foi um poema muito doce. Muito obrigada, Bia. Um grande beijinho para si, tudo a correr bem.
0: Muito obrigada à Ação pelo momento que dá, e um beijinho para a Ação e para todos quantos nos estão a ouvir, e um bom dia de saúde e paz para todos nós. Obrigada.
1: Sem dúvida, saúde e paz e um bocadinho de chocolate também. Muito, muito obrigada, um beijinho, queria tudo a correr bem.
0: Obrigada.
1: Muito obrigada. Alma da nossa terra, bom dia para si. Tenho um excelente dia na companhia da Rádio Porto Alegre. Já sabe que é um programa que vai para o ar todas as quartas-feiras, entre as 7 e as 8, às quartas-feiras. Portanto, o número de telefone da Rádio Porto Alegre para todos os passatempos é o 245-300-556. Alma da nossa terra em jeito de repetição aqui aos sábados, entre as 6 e as 7. Tenham um bom dia. Manhãs na sua rádio. Já escutámos Ana Gouveia, Gracinda Margarido e também a Bia. Bom dia para si. O tempo está mais fresquinho. É uma maravilha, o nosso corpo já sentia falta desse fresquinho, sem dúvida. Faz tão bem. Alma da nossa terra.

Está então com a Rádio Porto Alegre, são as manhãs aqui no Som Rádio. Bom dia para si. Excelente dia na nossa companhia Rádio Porto Alegre 100.5, 104.5 FM, também através da internet em radioportoalegre.pt. Alma da nossa terra. Como tenho vindo a dizer, Alma da Nossa Terra, um programa que vai para o ar todas as quartas-feiras. Já sabe que o número de telefone ao seu dispor para qualquer passatempo, para este também, não é? O Alma da Nossa Terra, um programa dedicado aos nossos poetas. 245-300-556, sempre ao seu dispor. Depois, em jeito de repetição, aqui... aos sábados, entre as 6 e as 7, ia para dizer 7 e 8, mas não, 6 e 7, 6, entre as 6 e as 7, assim é que é. Bom dia para si, haja alegria, haja saúde, e uns euritos também, porque não? E a sua alma, como é que é a sua alma? Como é que está a sua alma neste momento?

0: Estão muito preguiçosos estes poetas da Rádio Porto Alegre. Excelente dia na nossa companhia. Está com a Rádio Porto Alegre, um programa dedicado a todos os poetas. Bom dia para si.
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0: Agora vamos ouvir também um poema da Manuela Tapadas. Muito obrigada.

0: Manda um beijinho para si, Manuela.
1: Bom dia, Rádio Porto Alegre. Bom dia, São. Bom dia a todos os colegas e a todas as pessoas
0: Bom dia.
1: Que fazem parte da Rádio Porto Alegre. E vai o meu poema. Lá bem no alto daquela serra, há uma cruz erguida, a vitória sobre a morte e Cristo volta à vida. E passa o vento na cruz e o luar lhe dá luz, que ergue braços para o céu, à procura do olhar teu. Na serra vento fresquinho, que nos dá no rosto, há pelo nascer do sol, até virar sol posto. Voa na serra a águia real, baixa e sobe na sua graça, olha os postos no areal, que nada de mal lhe faça. A cruz que à vida trazemos, é com ela que vivemos, desenhando a nossa sorte, que nos dê alento até à morte. Através desta cruz, a Deus pedimos a sua luz e do céu a sua bênção, com muito amor no coração, para podermos ganhar a redenção. Por toda a altitude da serra, correm bandos de passarinhos, fazem nas árvores os seus ninhos, dançando na mãe terra. Como são lindos nos seus cirliares, asas de seda coloridas, fazendo belas corridas, cantando lindas cantigas que todos vamos escutar. Um bom dia para todos, um beijinho, sejam felizes, amigos.
0: Muito obrigada. Escutamos então mais um poema agora na voz de Manuela Tapada. Já passaram por aqui Ana Gouveia, Gracinda Margarido e também a Bia Manuela Tapadas. Um bom dia para si.
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0: É isso tudo. Bom dia para si, está com a Rádio Porto Alegre.
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0: 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Agora temos também no Alma da Nossa Terra um pouco de música. Sol do Torrão e o tema não, mas sim. Estamos sempre ao seu dispor. Bom dia para si.

manhãs aqui na sua rádio. Bom dia. Está com o Alma da Nossa Terra, com um programa que foi para o ar. Vai para o ar todas as quartas-feiras, entre as 7 e as 8. O telefone sempre ao seu dispor para qualquer passatempo é o 245-3005.

O nome é Sessão Neto, é um prazer enorme saber que está aí. Programa que vai estar em jeito de repetição, está em jeito de repetição aos sábados, entre as 6 e as 7. Alma da nossa terra, já passaram por aqui Ana Gouveia, Gracinda Margarido, a Bia e também Manuela Tapado.

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8: Estamos então com mais uma edição do Alma da Nossa Terra aqui nesta hora, aos sábados, em jeito de repetição. A seguir vamos ficar com um pouco de música e logo a seguir aos compromissos publicitários estarei de volta e trago mais poetas. É o Alma da Nossa Terra. Para si, bom

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6: Já passaram por aqui Ana Gouveia, Gracinda Margarido, a Bia, Manuela Tapadas. Agora vamos ouvir o poeta Clarel. Muito obrigada e bom dia para si.
7: Bom dia, Rádio Porto Alegre. Alô, Clarel da Aldeia do Rosário. Bom dia para os poetas e poetisas e a todos que nos estiverem a escutar. Então, vamos lá, um trabalhinho que aqui está, é sobre os fogos de 2026. Todos os anos pelo verão, há fogos por todos os lados. Alguns são ateados à mão, sem os autores serem castigados. Estamos vendo muita miséria, neste tempo é sempre assim. Há muita gente por aí que não é pessoa séria. São conhecedores na matéria, o que é uma desilusão. Negociam sem contemplação, pagando a qualquer incendiário. O nosso país é um calvário, todos os anos pelo verão. Os bombeiros são insuficientes, os meios aéreos não dão à conta. Por haver muita cabeça tonta, são para o povo incompetentes. Têm comportamentos diferentes, não deviam ser desculpados pelos crimes praticados. Haviam de ir responderem, como não os conseguem deterem. Há fogos por todos os lados. Os anos são todos iguais, mas os fogos vão continuar. E ninguém os consegue travar, porque cada dia aparecem mais. De abrandamento, nem sinais, só se mudarem de opinião. Da maneira que as coisas estão, o povo está a passar mal. Há fogos sem ser ao natural, alguns são ateados à mão. A justiça funciona mal, tem-lhe dado pouco poder. Por isso não há nada a fazer e por todos os lados é igual. Se os levam a um tribunal, não podem ser maltratados. Assim por vezes ficam ilibados, com desculpas que são doentes, as autoridades descontentes, sem os autores serem castigados. E aqui está o fogo que cai no nosso país. Vá, um bom dia para toda a gente. E uma boa continuação. Obrigado.
6: Muito obrigada, António Clarel. Uma grande verdade. Estamos com a alma da nossa terra. Temos mais alguém em linha. Bom dia.
8: Olá, bom dia, São.
6: Bom dia. Eu estou a falar com quem?
8: Está a falar com o poeta Silvais Débora.
6: Olá, Silvais. Como é que está? Bem disposto?
8: Sempre aqui a soprar com frio.
6: Está com frio?
8: Tenho metade com frio.
6: Ah, mas agora as temperaturas estão um bocadinho melhores, não estão?
8: É. E desta noite foi tem sido toda a semana.
6: Tem sido, é verdade, mas agora...
8: Portas abertas, tudo.
6: É verdade, olha, é como eu também. Silvais, o que é que nos traz hoje? Diga-me lá.
8: Olha, é uma coisa que escrevi em abril.
6: Uhum.
8: E diz assim, a minha homenagem aos que já partiram. E então tem sido muitos e isto cada vez somos menos. E
6: é verdade, é verdade.
8: Já vai de férias, mas é definitiva.
6: Pois, exatamente, é verdade. Oh,
8: estou aqui e vou lembrar aqueles que já partiram, para mais tarde recordar nos versos como surgiram. Os anos vão-se passando e muitos já cá não estão, mas fica a recordação do que a vida nos vai dando. Mesmo agora estou pensando que também... Vou abalar e talvez vai encontrar um dia no infinito, amigos de gabarito, estou aqui e vou lembrar. O Faria e o Canhola, o Mascarenha e o Ronda, esperando que venha a onda, estamos nós que lhes

0: da escola sem saber qual a bitola daquilo que repartiram, tantas mágoas que carpiram lá longe no ultramar, digo hoje a quem amar e aqueles que já partiram. Nunca mais cá vão voltar. Epá, aí está aqui um bocado engasgado que ainda
1: acontece.
0: Não limpei a garganta.
1: Acontece, ele vai. Pode continuar, pode e deve.
0: Nunca mais cá voltarão, mas para mim não estão esquecidos e agora são reconhecidos num poema de eleição. Moram no meu coração enquanto eu por cá andar e a todos eles quero dar e com a maior sinceridade a minha eterna amizade para mais tarde recordar. Os momentos que vivemos com os nossos familiares nos mais diversos lugares onde muito convivemos, mas é bom que nos lembremos dos laços que nos uniram e nunca mais se partiram. Na boa camaradagem, perpetuo a vossa imagem nos versos que me surgiram. E por mata, as viúvas estão presentes e os filhos órfãos de pais, mas há muitos, muitos mais que estão hoje daqui ausentes. Deixaram boas sementes para nos acompanharem, de quem me vou orgulhar de uma maneira sentida da escola de homens para a vida onde aprendi a marchar. Isto foi escrito para os filhos da minha escola e foi lido na presença dos poucos que fomos este ano e para o ano estou incumbindo de ser eu a fazer o almoço, se calhar ainda menos seremos. E então foi o que ali lá no almoço na Cova da Piedade. E já são 54 anos que a gente foi para lá marcar passo.
1: Que maravilha. E é boa assim, continuação, não é?
0: É assim, a vida.
1: É a vida, Selvais.
0: Um abraço para toda a gente e um bom resto do programa e um beijinho com todo o respeito para si e todos os amigos da região e da Rádio Porto Alegre.
1: Muito obrigada. Muito obrigada, Selvais. E volto sempre. Tenha um excelente dia na nossa companhia Rádio Porto Alegre.
0: Obrigadinho.
1: Muito obrigada, eu. Alma de nossa terra, bom dia para si. Vamos ouvir a seguir também o poeta Gonçalo Mota. Muito obrigada, bom dia para si.
2: Bom dia a todos os ouvintes. Vou ler o meu poema Hard Reset, do meu segundo livro Poética Tecnológica, que versa assim. Na trajetória vital, seria recomendado proporcionar um hard reset de fábrica de forma a emendar as falhas que a vida fabrica. As mesmas esgotaram uma bateria social, não consigo carregar sem fios. Infectado por um malware de forma cordial, não estou à altura do desafio. Ligada à rede, como seria o meu upgrade? Com saudade virá meia grade. Dotado de inteligência ampla, devia fazer um downgrade e fazer com que o meu degrade esse degrade. Obrigado pela atenção. Bom dia.
1: Muito obrigada a nós, escutámos agora mesmo o poeta Gonçalo Mota, portanto já passaram por aqui Ana Gouveia, Gracinda Margarido, Bia, Manuela Tapadas, António Clareu, poeta Silvais e Gonçalo Mota. E por não agora um pouco de música. Ora aí está, não há festa sem farra e não há alma da nossa terra sem poeta. Ora aí está. Siga a farra. Alma da nossa terra, um programa que vai para o ar em direto todas as quartas-feiras pelo número 245-300-556, aqui em jeito de repetição todos os sábados entre as 6 e as 7.
3: É preciso animação.
1: Sem dúvida, é preciso animação. Sempre.

E viva a música! Ora, aí está. Sabe-se sempre tão bem ouvir música. Lava a alma. É verdade.

Estaram por aqui Ana Gouveia, Gracinda Margarido, a Bia Manuela Tapadas, António Colarel, Silvais e Gonçalo Mota. Muito obrigada a todos. Alma da Nossa Terra, um programa, como vocês sabem, desse lado, que é um programa que vai para o ar todas as quartas-feiras, entre as 7 e as 8. Passatempos e qualquer tipo de passatempo, já sabe que o telefone sempre ao seu dispor é o 245-300-556. Perguntam-me lá fora, não sei qual é o número, este número já é antigo, portanto eu vou repetir e assim vou parar a música para você perceber e prestar atenção ao número de telefone 245-300-556. 300-556. Muito obrigada por estar aí.

0: É o alma da nossa terra. Bom dia.
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0: Bom, estamos
8: de semana.
0: Então a terminar mais um Alma da Nossa Terra. Já sabe que foi um programa que foi para o ar na passada quarta-feira, entre as 7 e as 8. Sempre em jeito de repetição, aos sábados, entre as 6 e as 7. Para todos, a continuação de um bom fim de semana. Muito obrigada a todos.

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Jorge Isidro é um conhecido empresário do Conselho de Porto Alegre. O seu restaurante certamente que não deixou uma grande percentagem esquecer o seu nome. O nosso convidado foi crescendo com as suas experiências que a vida lhe proporcionou. Cedo percebeu que nada seria fácil, mas que um caminho teria sempre de ser feito. A sua força de acreditar-se obrigou-o a sonhar-se e a chegar aos seus objetivos. Foi jogador de futebol, um sonho de criança. Chegou a fazer história como presidente do Sport Clube Estrela. Jorge Isidro foi tirando do papel ideias que depois foram colocadas na prática. Umas a resultar de imediato, outras como formas de aprendizagem. Foi uma das vozes que falou mais alto e que fez com que, provavelmente, o Centro de Formação da Guarda Nacional Republicana se mantenha ainda na sua cidade, Porto Alegre. Jorge Isidro é um gentes da gente.

Muito bom dia, bem-vindos a mais uma emissão do programa Gentes da Gente, histórias de vida, ao nosso programa que acontece ao sábado na Rádio Porto Alegre, entre as 7 e as 9 da manhã. Os momentos mais emblemáticos e de cada convidado passam nas redes sociais, no Facebook, no grupo e na página em Gentes da Gente, ainda no Instagram. Nós estamos hoje em Porto Alegre, é aqui que vamos conhecer mais uma história de vida. O nome do nosso convidado é Jorge Manuel Martins Isidro Domingues. Nasceu no dia 6 de maio de 1967 e toda a gente conhece o Jorge Isidro, um empresário atual na área da restauração, mas tem um percurso muito interessante e que vamos acompanhar e revelar-se aos nossos programas ao longo desta nossa emissão do programa

0: Gentes da gente, e toda a gente conhece o Jorge Isidro, é também uma figura, um empresário conhecido, que também está a residir e com os seus negócios na cidade.
1: Sim, julgo que sim, pelo menos no que diz respeito à minha atividade empresarial, eu procuro, tenho procurado ao longo da vida fazer o melhor e julgo que está à vista de toda a gente. Sou uma pessoa muito exigente, muito rigorosa, defensor claramente da competência, da organização. Considero que sem organização não conseguimos, ou seja, sem organização não existe sucesso. O sucesso vem muito da boa organização e, obviamente, da competência, não é?
0: É isso mesmo. O Jorge Isidro, que também ao longo do seu trajeto, da sua, ao longo da sua vida, também foi sempre uma pessoa que pensou, lançou, teve sempre muitos projetos, é uma pessoa que está sempre focada no seu trabalho e em alcançar os objetivos, é também um pouco assim?
1: Sim, eu sempre fui uma pessoa com muitas ideias, que depois procurei, enfim, traduzir algumas em áreas de negócio. Algumas consegui, outras não. Tenho muitas outras ainda em memória, que possivelmente já não vão passar a projeto, infelizmente. Mas sim, se de facto para mim é importante idealizar um negócio e depois é muito mais importante transformar a ideia no próprio negócio e ver o negócio desenvolver. Obviamente que, como eu disse anteriormente, sou muito rigoroso em determinadas situações. Para mim, os negócios define sempre como prioridade de qualquer negócio a localização e depois uma organização rigorosa em todo o funcionamento desse próprio negócio. Considero que para se ter sucesso no negócio temos que ser sérios e honestos e, enfim, qualquer empreendedor deve possuir um conjunto de características das quais eu posso considerar importantes a parte da seriedade, honestidade, a liderança, nós sabermos qual o estilo de liderança que devemos aplicar em determinados momentos. Eu, uma das minhas preocupações nos meus negócios é sempre assumir os compromissos com os meus fornecedores, com os meus funcionários, com o Estado, porque se nós conseguimos assumir os compromissos a tempo e horas, um dia qualquer que tenhamos alguma dificuldade, tenho a certeza absoluta que as pessoas que trabalham connosco, que eu considero parceiros, e nos irão ajudar num momento difícil, porque sabem que podem contar connosco sempre.
0: Atualmente, todos conhecem, ou pelo menos a grande maioria, em relação ao restaurante JI, fica super satisfeito quando as pessoas saem daqui felizes e satisfeitas. Houve também um cuidado, um pensar, uma estratégia para que seja também aqui em Porto Alegre, e não só um restaurante de referência.
1: Sim, isto foi pensado e idealizado por mim, mas obviamente que o sucesso não é só meu, é toda uma equipa que tenho por trás de trabalhar todos os dias, desde os meus funcionários à minha esposa. Costuma-se dizer que quando existe um grande homem, existe sempre uma grande mulher. Nesse aspecto aí, eu efetivamente tenho uma grande mulher, tenho uma grande família que me tem ajudado e apoiado sempre. E o sucesso advém de tudo isso. Obviamente que é importante nós termos a ideia, é importante nós aplicarmos as ferramentas certas e tomarmos as decisões certas nos momentos certos. Eu devo dizer que o restaurante está a funcionar há cerca de 17 anos e, graças a Deus, está sempre cheio. E a verdade é que tenho que acompanhar a evolução e durante este percurso fiz um conjunto de alterações, introduzi várias vezes novas inovações, porque as pessoas cansam-se se nós não inovarmos. Por exemplo, há um ano qualquer coisa lancei, introduzi o buffet, porque considerei que era uma oferta que deveria fazer aos meus clientes, e obviamente para mim, quando eles saem daqui satisfeitos, é sempre uma satisfação enorme. Quando não saem satisfeitos, eu fico claramente triste e revoltado.

0: que seja, mesmo que seja com um pequeno detalhe, mas também tenho a consciência que não conseguimos agradar a toda a gente, mas aproveito e peço desculpa àquelas pessoas que vêm e que não ficam satisfeitas, porque nós trabalhamos todos os dias para que as pessoas fiquem efetivamente satisfeitas e o esforço é muito grande, pode crer, tanto faz da minha parte como da parte da minha equipa.
1: Claro. E quando era miúdo gostava muito de jogar à bola, não?
0: Pois, foi uma das minhas grandes paixões, foi o futebol. Iniciei a minha prática desportiva na formação do Sport Clube Estrela. Consegui depois, ainda em júnior, ser chamado à equipa principal dos séniores. Na altura, isto em 1989, 90, 88, 89, por aí, em Porto Alegre existiam, portanto faz o Estrela, como o desportivo, grandes equipas. Eu era extremamente difícil os jogadores da formação fazerem parte dos pontéis principais porque as equipas eram muito fortes. Eu tive a felicidade de, em júnior, ser chamado aos séniores e depois ser convidado para fazer parte da equipa principal do Sport Clube Estrela. Lembro-me, na altura, estávamos a jogar em Alter do Chão e treinávamos nos esportivos porque o estádio estava a ser relevado nessa altura. Eu ainda jovem, acabado de sair dos júniores, ainda fiz um conjunto de jogos pela equipa principal. Nesse ano, nós estávamos a treinar em Alter do Chão, da equipa principal do Sport Clube Estrela saíram para a primeira divisão, por exemplo, o Fidalgo. Para o Vitória de Setúbal, lembro-me perfeitamente num jogo em que eu entrei a substituí-lo, em que na comunicação social se dizia que já tinha um substituto para o Fidalgo. Obviamente que fiquei-se muito agradado com esses elogios. Saí também o Horácio e o Poelvas para a primeira divisão. Na altura eram equipas muito fortes, grandes jogadores de futebol: Catinana, Betinho, Adérito, Jarbas, Álvaro, Artur, Dorinho. Era uma equipa, o Hermínio, era uma equipa extremamente difícil, uma equipas muito fortes, tanto aqui em Portugal como, por exemplo, Elvas, Campo Maior, tinham equipas fortes, inclusive o Elvas e o Campo Maior na primeira divisão. Mas pronto, são tempos que recordo com muito agrado.
1: E qual é que era a sua posição?
0: Eu, como tinha pé esquerdo, normalmente jogava, fazia defesa esquerdo, fazia extremo esquerdo, médio esquerdo e algumas vezes também fiz ponta de lança, mas era mais na ala que jogava.
1: E vocês jogavam na terceira divisão?
0: Na altura, no Estrela Porto Alegre, estávamos na segunda divisão nacional. Mais tarde, depois, é que fui convidado para ir jogar futebol para o Alcaíns, esse sim na terceira divisão. Apresentaram um bom contrato, isto em 1990, talvez, por aí. Eu fui ganhar, na altura, 100 contos limpos por mês.
1: Portanto, que era muito bom.
0: Era um contrato extraordinário. Acho que recebi 300 contos de prémio de assinatura. Tinha casa, tinha alimentação. Portanto, foi de facto um excelente contrato e não pude hesitar e aceitei.
1: Há histórias enquanto jogador de futebol, não, Jorge Isidro?
0: Sim, existem algumas histórias engraçadas. Por exemplo, estou-me a recordar de uma em Alcaíns. Eu partilhava a casa com o guarda-redes, ele era guineense. Entretanto, eu tinha conseguido arranjar lá uma amiga, uma namorada, digamos assim, que acabei por convidar para levar lá à casa. Epá, e esse meu amigo ficou extremamente zangado comigo porque eu tinha levado a rapariga lá à casa e ele não tinha nada, não é? E entretanto zangou-se comigo e pronto, andámos ali algum tempo ali chateados, mas pronto, depois as coisas foram normal, porque expliquei-lhe, pá, lá, tu é que tens que fazer para a tua vida, pá.
1: E quando estava no relvado, quando estava no campo, como é que era quando ouvia os assobios ou os aplausos de quem estava a assistir aos jogos?
0: Nós, quando estamos dentro do campo, normalmente estamos focados naquilo que estamos a fazer. E de fora, normalmente, quando ouvimos mais e damos mais importância aos aspectos positivos para daí possamos, no fundo, ganhar novas energias e conseguimos fazer ainda melhor aquilo que temos que fazer do que os assobios. Enfim, não. Nós, quando estamos no campo, temos de estar focados naquilo que estamos a fazer, porque levamos uma missão e temos de cumprir aquela missão e não podemos dar importância àquilo que vem de fora, e efetivamente é

0: Muitas vezes as pessoas que nunca tiveram dentro de um estádio, nunca jogaram futebol, não imagina que isso seja assim, mas é. O jogador que efetivamente se deixa de expressar e começar a fazer caso daquilo que vem de fora, acaba por não conseguir depois desempenhar a sua função porque não está concentrado e as coisas acabam por não sair.
1: Não dá uma para a caixa, tem que estar focado. O Jorge Isidro esteve também a cumprir o seu serviço militar, esteve na Força Aérea, mas depois estava ali ao lado do Alverca e até foi convidado, mas não gostou das condições e não assinou o contrato.
0: Pois, eu entretanto fui, tive que rescindir o contrato que tinha com o Alcanis na altura, porque na altura tive que cumprir o serviço militar, era o serviço militar obrigatório, e nós não podíamos fazer nada, e eu acabei por ter que rescindir o contrato também da época, com enormes prejuízos financeiros, obviamente, mas pronto, tive que ir para a Força Aérea, fui a recruta em Tancos e depois fui fazer especialidade na OTA, acabei por ficar bem classificado e tive o privilégio de ser dos primeiros a escolher e consegui escolher a base de Alverca, que era para mim uma das melhores bases da Força Aérea, inclusive tem a OGMA OPE, que é onde trabalham muitos civis, e enfim, depois, como estava ali o Alverca perto, acabei por ir lá treinar. O treinador gostou de mim, estive lá cerca de 2 semanas no fundo da experiência, de vez em quando havia para aparecer jogadores novos e no outro dia já não apareciam, ou seja, eu fazia um treino logo dispensados, eu fui ficando, até que houve um dia que o treinador chegou ao pé de mim e convidou-me para fazer parte da equipa, mas depois quando me apresentaram as condições eu acabei por não aceitar. Hoje reconheço que foi uma grande asneira, foi um...
1: Mas era mau o contrato? Que condições eram essas?
0: O contrato não era mau, não era tão bom como aquilo que eu tinha anteriormente, e então eu acabei por não aceitar. Pronto, foi um dos grandes erros da minha vida também. Na altura, se tivesse alguém que me aconselhasse, estaria com certeza aceite. Lembro perfeitamente, na altura, o presidente do Alverca era o Luís Vieira, que é hoje presidente do Benfica. Já naquela altura estava a fazer um excelente trabalho no Alverca. E pronto, com muita pena minha, hoje, se fosse hoje, aceitava de caras.
1: Acha que podia nascer dali uma estrela de futebol, nascida em Porto Alegre?
0: Não digo uma estrela, mas pelo menos tinha algum jeito para o futebol, aliás, também muito à base do sacrifício, porque eu desde a formação, desde quando era muito jovem, até depois no futebol sénior, sempre me cuidei e procurei descansar, e ao contrário de muitos outros que até tinham mais capacidades do que eu, mas depois acabaram por nem ser convidados para entrar na equipa de futebol sénior porque não se cuidavam. Não. E é muito importante o trabalho. Eu dou como exemplo sempre, por exemplo, o Cristiano Ronaldo, para mim é obviamente um ídolo, porque além de ser o melhor do mundo, ele já é o melhor do mundo, mas trabalha mais que todos os outros. Ele, em qualquer equipa que esteja, é sempre aquele que trabalha mais. E já é o melhor do mundo. Portanto, se ele já é o melhor do mundo e faz isso, porque é que aqueles que são mais fracos não têm que fazer, não é?
1: O senhor, o Jorge Isidro, foi presidente do Estrela de Porto Alegre, do Sport Clube Estrela, e houve histórias e houve marcas também que o nosso convidado, o Jorge Isidro, deixou neste clube em Porto Alegre.
0: Sim, isso foi uma situação, aconteceu em 2003, fui convidado um dia pelo Dr. Arménio Moraes e pelo Dr. Nuno Oliveira para um jantar, nem fazia a mínima ideia o que é que poderia ir acontecer. No jantar eles acabaram por me fazer um convite, desafiaram para eu apresentar uma candidatura à presidência do Sport Clube Estrela. Obviamente que eu disse que ia pensar, porque era uma responsabilidade imensa. Estávamos a falar num clube que tem um historial a nível nacional muito grande. Eu tinha sido jogador de futebol do Estrela Porto Alegre, sabia e conhecia bem o clube, sabia o quanto o clube era grande e é grande. Acabei por depois me deslocar 3 ou 4 vezes ao estádio para ver a equipa.
1: E nessas viagens lembrava-se quando era jogador?
0: Claro que sim, as saudades e as memórias vinham, e às vezes quando estava a assistir a alguns treinos antes de assumir a candidatura, lembrava-me dos momentos em que eu estive lá no lugar daqueles jogadores. E houve ali uma altura, na altura o plantel tinha cerca de 4 ou 5 meses de vencimento sem atraso, eram profissionais, havia jogadores aqui com muitas, a viver em sítios

0: situações muito degradantes já. E aquilo deu-me pena. Disse, pá, eu vou ter que fazer alguma coisa, vou ter que fazer alguma coisa. E foi aí que eu decidi, efetivamente, avançar com a candidatura à presidência do clube. Na altura falava-se em termos numa dívida, enfim, que não seria, era uma dívida, pronto, era grande, o plantel tinha vencimento sem atraso, e eu, os dossiers que, e as informações que procurei recolher, consegui recolher alguma informação, mas não a verdadeira informação, porque essa vez surgiu depois com o passado.
1: E depois assustou-se quando viu mesmo os valores reais em dívida?
0: Eu não me assustei porque eu não tenho medo de rigorosamente nada, mas era para assustar. Mas depois, inclusive, até construí na fase inicial um plantel para disputar a 2ª Divisão Nacional com jogadores praticamente só de Porto Alegre. Epá, era um plantel para mim extraordinário. Eu tenho muita pena de não ter podido participar na 2ª Divisão Nacional com aquele plantel. Mas depois comecei, no fim de assumir já a presidência de ser já eleito, comecei a inteirar melhor da verdadeira realidade do clube e acabei por depois falar com os jogadores todos que já tinha contratado, um plantel barato, acabei por falar com eles a dizer que não tínhamos condições de disputar a 2ª Divisão Nacional e então que eu ia retirar a equipa para o distrital porque não tínhamos outras possibilidades. E comigo aquilo que a prioridade era sempre para assumir com as pessoas aquilo que nós tínhamos prometido e eu não vi outra forma. Ali só havia duas hipóteses. Ou se conseguia injeção de capital para fazer face às despesas, ou então tínhamos que reduzir as despesas. E efetivamente, a injeção de capital que eu consegui não foi suficiente para fazer face às despesas e resolvi então reduzir as despesas, abdicar de participar na 2ª Divisão Nacional e vi postos distritais com muita humildade, mas com seriedade e honestidade para com as pessoas.
1: Mas houve um recorde.
0: Sim, isso foi nos dois anos anteriores, enfim, grandes equipas, enfim, equipas realmente com uma qualidade extraordinária, mas depois que levaram a toda esta situação. Nos dois anos anteriores foram anos em que os plantéis eram extremamente caros e levaram claramente a que o clube entrasse numa situação financeira completamente incomportável. Eu posso lhe dizer que apurei dívidas na ordem dos 600 mil euros. 600 mil euros para um clube como Estrela Porto Alegre, em que os apoios a nível de as empresas que existem não conseguem dar apoios para manter, obviamente, um clube com dívidas deste género.
1: Mas onde é que ia buscar os apoios? As empresas eram as locais, regionais?
0: Sim, depois eu na altura procurei um conjunto de apoios, enfim, a Câmara, através do Presidente Engenheiro Mata Cáceres, concedeu alguns subsídios também, não foram os suficientes, obviamente, para permitir que a equipa estivesse na 2ª Divisão, mas foram os possíveis e eu agradeço muito ao Engenheiro Mata Cáceres pelos apoios que deu naquela altura, porque foram muito importantes, embora tínhamos tido grandes debates, inclusive na rádio e nos jornais, grandes confrontos, mas foi uma pessoa que se pautou sempre com seriedade e honestidade e tenho muito respeito por essa pessoa, mesmo por causa disso. Mas recordando um pouco a forma como eu resolvi algumas dívidas do Sport Clube Estrela. Porque, por exemplo, eu posso dizer que o plantel da época 2002 ou 2003, ou seja, daquela época em que eu assumi, daquele ano em que eu assumi a presidência, que foi em 2003, o Sport Clube Estrela devia só a atletas desse plantel cerca de 123 mil euros. Portanto, é muito dinheiro. Devia também ao plantel de 2001-2002 mais cerca de 22 mil euros. Devia à Associação de Futebol cerca de 12 mil euros. À Segurança Social, referente aos anos de 1999 a 2002, cerca de 95 mil euros. Empréstimos bancários, 65, 66 mil euros. A renda de casa dos atletas, cerca de 10 mil euros. Portanto, era uma coisa que as pessoas não faziam a mínima ideia de como se encontrava a situação do clube. Obviamente, quando eu tomei a decisão de descer o clube aos distritais, houve muitas pessoas contra, Houve outras que, enfim, que não concordavam, outras que concordavam com a minha decisão, mas eu sabendo que o processo ia ser difícil e queria resolver mesmo, queria ajudar o Estrela, quando fui eleito, coloquei condições à Assembleia Geral. E, uma das condições que coloquei foi que darem plenos poderes para eu resolver os problemas do clube. E como eu tinha plenos poderes para resolver...

0: Os problemas do clube, pude ser a equipa aos estritais, não tendo necessidade de convocar uma Assembleia Geral para esse efeito. E posso lhe dizer que depois, passado algum tempo, as pessoas começaram efetivamente a entrar na realidade e aqueles que eram contra davam palmadinhas nas costas a agradecer, porque se eu não tenho tomado aquela decisão já não teríamos clube, com certeza, porque as dívidas eram imensas. Eu posso lhe dar um exemplo, por exemplo, só a pagamentos ao Estado, desde 2003 a 2000 e, ou início de 2008, em que eu estive como presidente, pagámos qualquer coisa como de 317 mil euros. Portanto, foi muito dinheiro. Mas fiquei, foi uma aprendizagem muito grande. Ah, mas agora deixa-me recordar como é que eu consegui resolver a situação com o plantel 2002-2003, em que as dívidas eram muitas. Eu utilizei uma estratégia, obviamente, que lá está, sem estratégia. Eu sou um defensor das estratégias, nós temos que elaborar, no fundo, as estratégias para depois podermos colocar no terreno. Eu, como se devia muito dinheiro aos jogadores, como todos esses, perto de 124 mil euros, pensei, bem, eu tinha algum dinheiro a receber, porque na altura o Jorge Baidec, que era um empresário de jogadores de futebol, tinha uma parceria com o Estrela e tinha alguma dívida para com o Estrela, e obviamente com aquele dinheiro eu tinha que procurar resolver as situações todas, mas o dinheiro não era muito, mas eu tinha que procurar resolver as situações porque não tinha mais dinheiro. Lembro-me de ter uma reunião com ele em Lisboa e lhe dizer, epá, eu preciso de receber porque tenho que pagar os jogadores, pá, portanto o senhor tem que ver a forma de me pagar. Cheguei a ser ameaçado, quando vinha quase a chegar a Porto Alegre, ligaram-me e me ameaçaram, porque eu disse que se ele não pagasse eu fazia um comunicado à imprensa e dizia o que é que estava a acontecer, porque é que não pagava, mas pronto, depois acabou por solucionar, acabou por pagar, e eu com aquele dinheiro verifiquei o que é que o Estrela devia a cada jogador em termos percentuais, dividi aquele dinheiro em termos percentuais em função de cada um, o que cada um ganhava pelos jogadores todos. Portanto, tinha uma proposta para apresentar aos jogadores. Na altura, vi qual era o jogador que tinha mais influência no grupo e foi o primeiro que eu chamei. Lembro perfeitamente que foi o Ricardo Pinto, era uma pessoa aqui de Porto Alegre, era o capitão de equipa. E disse, Ricardo, olha, nós não temos qualquer tipo de hipótese, o clube encontra-se nesta situação, fui obrigado a descer o clube para as distritais, portanto nós não temos dinheiro, eu quero pagar, agora não posso pagar aquilo que efetivamente que o Estrela deve, porque não temos dinheiro. Eu tenho esta proposta para te apresentar. E apresentei a proposta. Era muitíssimo menos dinheiro que aquilo que ele tinha a receber. Mas efetivamente ele, eu aceito. Eu aceito, para mim não era suficiente. O que é que eu fiz? Eu elaborei um documento onde estava claramente mencionado que ele aceitava e que o resto faziam donativo ao clube. Ele concordou, aceitou, assinou, recebeu. A seguir começa a chamar aqueles que eu vejo que podem também entrar e que ele tinha influência, e efetivamente o que reuni a seguir disse assim, olha, o Ricardo Pinto já aceitou, vê lá que tu, e não sei quanto. E foi esta estratégia que eu utilizei para resolver os problemas todos do clube. Ficaram dois ou três jogadores que não quiseram aceitar, mas consegui resolver com o plantel no fundo essas dívidas, porque se não fosse assim, o plantel era um plantel profissional, tinham que receber subsídio de férias, tinham que receber subsídio de Natal, aquilo disparava para outras coisas, nunca mais daria um fim, ou seja, o clube aí não tinha hipóteses, se não conseguisse resolver aquela situação.
1: Vamos fazer agora o primeiro intervalo, voltemos já a seguir. Hoje estamos a acompanhar o percurso do nosso convidado, o empresário Jorge Isidro. Estamos em Porto Alegre, voltemos já a seguir, até já.
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5: Continuamos com o nosso programa, hoje o nosso convidado Jorge Isidro, e continuamos a falar do futebol. Já nos minutos anteriores estivemos a conhecer um pouco do percurso do nosso convidado, também no mundo dos negócios, que vamos conhecer mais à frente ao longo deste nosso programa, e estes 5 anos também como presidente do Sport Clube Estrela, que estava numa situação complicada. E como é que foi? Passado 5 anos, não devia estar a respirar bem financeiramente, mas o percurso foi positivo.
6: Sim, o percurso foi bastante positivo, ou seja, acho que conseguimos fazer coisas que nem as pessoas imaginavam que fossem possíveis. Quando cheguei ao clube, o clube tinha um passivo na ordem dos 600 mil euros, mais coisa menos coisa, e quando saímos, depois em 2008, deixámos um passivo a rondar os 140 mil euros. Portanto, fizemos questão também de liquidar e acertar com os jogadores do passado. Procurámos limpar todas as situações, e foi de facto muito, muito gratificante aquilo que acabámos por fazer. Tínhamos um departamento, no caso o departamento social, que me dava particularmente um grande orgulho cada vez que lá ia, porque era darmos o apoio aos idosos. Tínhamos uma equipa de enfermeiros a trabalhar de forma gratuita, pessoas que depois do seu horário de trabalho se disponibilizavam ainda a ir ao centro de formação ou ao centro de convívio para idosos do Sport Clube Estrela, dar o apoio, faziam a medição de tensão, faziam a medição da glicose, do colesterol. Isso foi para mim muito, muito gratificante, e a prová-lo está: quando cheguei tinha cerca de 112, quando saí em 2008 estavam 304. Portanto, promovimos vários passeios, houve pessoas que conheceram a praia e viram o mar pela primeira vez em passeios promovidos por nós. Mas obviamente que todo este trabalho que foi conseguido não foi graças só a mim. Existiu uma equipa por trás, uma equipa imensa, porque eu preocupei-me logo na fase inicial em organizar bem o clube, do teu clube, de uma organização muito à base das novas tecnologias, de programas informáticos, que ferramentas que me pudessem facilitar a vida, no fundo, para ter conhecimento diário de todo o funcionamento do clube, inclusive no departamento de património. Acabámos por comprar também um autocarro, apesar de todas estas dívidas que tínhamos. Conseguimos ter as equipas todas a funcionar, futebol feminino, enfim, fomos campeões, vencemos a taça também no futebol feminino, fomos no futebol sénior, fomos campeões, voltámos novamente à terceira divisão, fomos campeões nas camadas jovens. Nas camadas jovens tínhamos kits para todos os atletas terem, para haver higiene, para, tinham ali a sua camisola, treino de jogo, toda num kit, num saco, em que levavam para casa para os pais cuidarem, para haver higiene também nesse tipo de situações. Portanto, foi uma preocupação, no fundo, em organizar o clube. E tenho a consciência que o clube ficou bem organizado, e só também através dessa organização é que conseguimos, obviamente, alcançar,

estarem feitos. Obviamente que tenho que agradecer a todas as pessoas que fizeram parte das minhas direções, porque sem elas isto não teria sido possível. Isto foi um trabalho de equipa e foram muitas dezenas de pessoas que estiveram envolvidas. Não vou poder destacar individualmente ninguém porque acho que não devo fazer, porque todos fomos importantes, mas pronto, foi para mim muito gratificante e aprendi muito, sofri muito, e obviamente que a minha família sempre me apoiou e no fundo foi ela também que acabou por sofrer durante estes anos, porque o trabalho foi muito duro, muito difícil, não é de passar de uma dívida de 600

0: E eu disse isso, transmiti isso na secretaria e houve uma funcionária que me disse: "Oh, Presidente, então, mas se o senhor não está, como é que a gente paga?" E a minha resposta foi: "Até agora todos assinavam cheques, epá, e temos aqui dívidas, vocês não pagavam ninguém, portanto estejam descansados que vamos resolver as coisas." E a verdade é que passados estes anos conseguimos resolver.
1: O senhor foi presidente então deste clube, foi jogadora e agora até há bem pouco tempo teve essa experiência de treinar as camadas jovens. Como é que é treinar os miúdos?
0: Olha, foi uma experiência interessante, obviamente que tive que fazer, procurei-me formar, porque tenho o curso de treinador, mas quando fui convidado para desempenhar essa função procurei informação e ganhar conhecimentos, atualizar-me no fundo, porque estava afastado do futebol há algum tempo, e treinei, por exemplo, uma equipa de infantis do Sport Clube Estrela, e o feito maior foi, tivemos um torneio aqui em Porto Alegre, onde participou o Sporting Clube Portugal, nós fomos à final com o Sporting Clube Portugal e ganhámos. Ninguém imaginava que isso fosse possível, mas a verdade é que os miúdos conseguiram fazer aquilo que eu lhes pedi durante o jogo e a verdade é que conseguimos vencer e foi extremamente gratificante. Treinei depois também os júniores do Clube Desportivo 1925, que me deu muito prazer. Foi uma equipa na fase inicial difícil, mas depois uma equipa que me deu prazer treinar. Consegui implementar no fundo o meu sistema de jogo, que pronto, não é um sistema muito comum. Eu gosto de jogar em 3-5-2, eu gosto de jogar só com 3 centrais, é um sistema que normalmente poucos treinadores utilizam, é mais no futebol italiano e no futebol brasileiro alguns treinadores, mas funcionou muito bem, a equipa portou-se muito bem. Mais tarde terei também os júniores do Sport Clube Estrela, também com bons resultados, e obviamente que os miúdos nas idades de 16, 17, 18 anos é extremamente difícil, já vêm com hábitos e está naquela idade que pensam que sabem tudo, às vezes para aceitarem aconselhamentos e para ouvirem e fazerem aquilo que nós pedimos não é fácil, mas conseguimos no fundo levar água ao moinho. Mais difícil com os júniores do Sport Clube Estrela do que com os júniores do Clube Desportivo 1925, mas foi gratificante, inclusive para mim, porque acabei por ganhar mais um conjunto de conhecimentos e hoje vejo o futebol também de uma forma diferente. Quando estou a olhar para a televisão a ver um jogo, vejo logo se a equipa está organizada ou não, derivado aos estudos que tive de fazer para conseguir implementar, no fundo, e transmitir aos atletas a passar uma mensagem positiva, não é? No fundo.
1: Vamos fazer outro intervalo e voltamos já a seguir para os últimos minutos desta ainda primeira parte do nosso programa, hoje com o nosso convidado Jorge Isidro. Até já.
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5: Estamos agora nos últimos minutos desta ainda primeira parte do nosso programa Gentes da Gente, hoje com o nosso convidado Jorge Isidro. Então, o senhor tem tempo de ouvir música? Ou também serve para criar as suas estratégias?
6: Pois, efetivamente, o tempo não é muito, mas nós temos, bem organizado, conseguimos sempre tempo para tudo. Eu gosto de música country, por exemplo. Gosto de música mais quando era jovem e nós íamos aos bailes, era o chamado slow, aquelas músicas lentas e tal. São essas, no fundo, essas músicas que eu aprecio e que gosto, efetivamente.
5: Então, vamos ficar agora com este momento musical. Voltamos na próxima hora. Até já.

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1: Bom dia, estamos de volta. Continua o nosso programa Gentes da Gente, hoje com o nosso convidado Jorge Isidro, empresário atualmente na área da restauração. Continuamos também por aqui, já na hora anterior estivemos a conhecer um pouco do seu trajeto ligado ao futebol. Cresceu, nasceu nas camadas do Sport Clube Estrela, foi inclusive presidente do Sport Clube Estrela no período 2003-2004.

0: 2008, onde também teve uma grande ginástica e estratégia para alcançar certos e determinados objetivos, até treinou as camadas jovens do Sport Clube Estrela e do Desportivo 1925. E por aqui vamos também nós continuando. Nasceu no dia 6 de maio de 1967, é também uma das referências na restauração, pelo menos aqui na zona industrial em Porto Alegre. Toda a gente já ouviu falar e conhece também o que é aqui confeccionado quando visitam este emblemático restaurante na cidade de Porto Alegre. O nosso convidado, Jorge Isidro, que é também um empreendedor, uma pessoa focada na sua estratégia em alcançar os seus objetivos, e o primeiro negócio aconteceu em Setúbal. Que negócio era este?
1: Sim, foi. Na altura eu estava a jogar futebol no Castelo de Vide, na terceira divisão, e foi-me proposto abrir uma ervanária em Setúbal. Obviamente que tive que fazer uma ponderação muito grande, ponderei os prós e os contras. Obviamente que eu gostava muito de jogar futebol, era o meu sonho, mas cheguei à conclusão de que o futebol não iria depender só de mim. Eu podia ter uma lesão, o treinador podia gostar de mim ou não, e, enfim, e então...
0: E o futebol não é para toda a vida, pelo menos os jogadores não é toda a vida.
1: Não, e o futebol acaba extremamente cedo, e pronto, meio todo, tive de tomar, ou seja, foi uma das decisões mais importantes da minha vida. Portanto, nós, quando temos que tomar decisões, devemos ponderar sempre os prós e os contras e tomar a decisão em consciência. E eu tomei a decisão em consciência e optei por abandonar o futebol e abrir o meu primeiro negócio em Setúbal, no caso uma ervanária. Foi extremamente difícil. A loja era dos meus pais. Na fase inicial eu tive que dormir na loja. Foi uma mudança muito brusca. Eu estava habituado a uma vida como jogador de futebol, enfim, tudo aquilo que pressiona, que as pessoas conhecem, que os jogadores de futebol têm, e entretanto eu estava na loja o dia inteiro fechado, à espera que os clientes chegassem, ainda por cima não conhecia ninguém, uma cidade completamente desconhecida. Os clientes, aquilo também era um negócio que estava muito no início, os clientes maioritariamente seriam pessoas idosas, portanto também dava para fazer amizades com pessoas da minha idade. Foi um período difícil, mas eu fui terminar.
0: Que idade é que tinha?
1: Na altura tinha 21, 22 anos, muito, muito jovem. Mas eu fui determinado para... E queria ter sucesso. Eu sabia que se necessitasse, os meus pais me ajudavam, mas eu não queria. Com as minhas economias que abri o negócio, e eu queria fazer aquilo por mim. Era uma questão de honra. Queria que fosse por mim. Utilizei a seguinte estratégia já na altura. Eu não tenho, infelizmente, uma formação académica superior. Foi um dos meus erros. Aconselho os jovens a formarem-se efetivamente, mas eu utilizei uma estratégia e defini uma estratégia logo aí, nessa altura já, em que tinha um caderninho onde escrevia as receitas que fazia, as despesas que tinha, e a função, e defini como prioridade pagar sempre os impostos, pagar os fornecedores até em pioras, de preferência fazer prontos pagamentos, ou seja, para cumprir primeiro com toda a gente. E se num dia tivesse mais despesas do que receitas, no outro dia tinha que compensar e arranjava a forma de ter que... Posso dizer que muitas vezes não comi um gelado, não bebi um café e me privei de um conjunto de situações porque olhava para o caderninho e aquilo indicava que não devia gastar dinheiro, não devia fazer. Portanto, subi a vida a pulso. Foi muito difícil, foi extremamente difícil. Muitas vezes chorei sozinho. Até que, porque as saudades tinha da minha terra, da minha família, acabei por começar a pensar em alguma estratégia para conseguir arranjar a forma de voltar para Porto Alegre. E foi aí que comecei a estudar um negócio dos meus fornecedores e perguntei para mim mesmo: então, se eles conseguem fazer aquilo, porque é que tu não consegues? Comecei a estudar um negócio deles e, passado pouco tempo, lancei uma empresa com 6 marcas próprias de produtos naturais, xaropes, comprimidos, ampolas. Fiz o meu primeiro grande negócio com um empresário ali da zona de Alcanena, que tinha um conjunto de empresas e uma delas fazia distribuição pelo país. Quando fui reunir com ele, ia verdadeiramente nervoso, senti-me pequenino ao pé dele, mas quando cheguei, enfim, apresentei aquilo que tinha que apresentar, procurei fazer um negócio que achava melhor para mim, consegui fechar um negócio. Um negócio que foi uma encomenda extremamente grande, para mim, para ele obviamente que era pequena, mas para mim era grande, muito grande mesmo, verbas com alguma expressão.

0: E quando saí da reunião, sentei-me no carro e agradeci a Deus. E veio uma lágrima. Agora, a recordar esse momento, foi difícil. Mas consegui. Hoje em dia as coisas estão bem, mas partir saíram de zero. Foi muito difícil. Consegui depois, mais tarde, então, criar condições para voltar a Porto Alegre. Entretanto, casei, tive uma filha. Para regressar a Porto Alegre, obviamente que precisava de uma casa, procurei escolher um terreno para construir, no fundo, a minha vivenda. Assim fiz, iniciei a construção da vivenda, mas depois também precisava de instalações para as empresas, e procurei, enfim, arranjar um terreno para construir as instalações para a empresa. Na altura, o presidente da Câmara era o Dr. João Três Montano. Falei com ele, eu vim um sábado a Porto Alegre. Ele mostrou uma zona industrial, os lotes que tinha disponíveis, mas eu, quando passei ao lote que mais tarde vinha a adquirir, disse logo que tem que ser este. Andei, depois fui à procura de quem era o proprietário do lote, consegui chegar
1: aqui onde estamos hoje, onde está o restaurante JTI,
0: precisamente onde estamos hoje, porque eu valorizo sempre, para mim a localização é a chave do sucesso do negócio, aliada depois à competência, óbvio. E eu, assim que passei, disse logo, tem que ser este. Procurei saber de quem era, consegui chegar à pessoa, andei meses a tentar negociar, a tentar convencê-la que me vendesse o lote, até que chegou uma altura que a pessoa disse que sim. Eu estava a meio da construção da minha casa, financeiramente as coisas não estavam muito bem, mas disse que não podia perder o negócio. Pá, tenho que comprar. Acabei por apresentar a proposta, fechei o negócio, entreguei logo 50% no contrato de promessa de compra e venda para ele não desistir do negócio, porque no caso, se tivesse desistido, tinha que duplicar o valor. E depois iniciei a construção, fiz financiamento à banca e iniciei a construção. Projetei, obviamente, para o local, instalações para instalar a minha empresa e para colocar no mercado de arrendamento, porque era uma forma que eu tinha de arranjar receitas para pagar, fazer face aos financiamentos e para poder financiar a empresa e investir em novos negócios. A estratégia surgiu e feito, correu bem. Entretanto, quando estou a meio da construção das instalações, o construtor entrou em cumprimento contratual e a obra ficou parada, tive que ir para o tribunal, e entretanto, com a obra parada, se fosse recorrer a outro construtor, enfim, iria-me ficar muito caro. Resolvi então constituir uma empresa de construção civil, no caso a Distrito Constrói. Convidei para o efeito dois sócios, constituí a empresa, começámos a trabalhar, acabamos esta obra e depois continuámos com obras particulares, enfim. Mais tarde ainda fiz algumas obras para depois colocar no mercado, para vender o mercado, e foi assim. Mas defini para este local colocar aqui o restaurante e a pastelaria. Entretanto, na altura, o regulamento da zona industrial, enfim, não permitia, eu não percebia qual porquê, mas não me autorizaram a construir o restaurante e a pastelaria, a instalar o restaurante e a pastelaria neste local. Entretanto, tive que arranjar soluções. Como a construção na altura em Porto Alegre estava no auge, eu procurei áreas de negócio que fossem ao encontro dessa necessidade que eu entendia que ia surgir. No caso, apostei depois na parte dos tecidos e dos cortinados, confecção. Tinha uma costureira, fazíamos cortinados, vendíamos tecidos, e no mobiliário, numa loja de mobiliário, neste caso o Ampião Móveis, o mobiliário contemporâneo, e efetivamente correu muito bem.
1: Até ganharam um prémio, não é, na Fairport?
0: Sim, depois na altura havia a Fairport e em 2000 ganhámos o primeiro prémio, melhor expositor na Fairport. Foi de facto gratificante, mais uma vez vi o meu esforço e o esforço da minha equipa reconhecido, o que é sempre positivo, com o apoio sempre, obviamente, da minha esposa, que foi sempre muito grande. Entretanto, consegui arranjar uma forma, porque continuei a batalhar, como disse anteriormente.

Quando defino um objetivo, farei sempre tudo para conseguir alcançá-lo. Continuei a batalhar para conseguir instalar a pastelaria e o restaurante. Consegui, passado 1-2 anos, uma forma de conseguir licenciar o restaurante, neste caso uma licença de catering a nível de indústria. Fiz o licenciamento em Évora, consegui a autorização. Depois voltei-me novamente a debater com um problema, foi que tinha aqui instalada a JI Decorações e tinha o Lampião Móveis e precisava do espaço porque queria instalar o restaurante e a pastelaria. Foi o que me levou a adquirir duas lojas nas galerias do Rosseu. Infelizmente hoje reconheço que foi o pior negócio da minha vida, foi a compra daquelas lojas, mas enfim, também temos que cometer erros e devemos aprender com eles. É isso que eu ninguém é perfeito e os erros fazem parte do percurso de qualquer pessoa. Transfiro para a cidade então essas duas, a JT Decorações e os móveis, e instalo aqui então o restaurante e a pastelaria, cuja inauguração foi 21 de setembro de 2002, e que funciona até hoje de forma muito positiva. Entretanto, transformo a Jorge Isidro Limitada em Grupo Jorge Isidro, com as áreas de negócio dos móveis e dos arrendamentos comerciais no Grupo Jorge Isidro. Coloco também a participação na empresa da JI Decorações e na Distrito Constrói, e mais tarde a participação também do grupo na JI Restaurantes. Mais tarde comprámos 6 lotes na zona industrial, onde tínhamos elaborado para aqueles 6 lotes a construção de um posto de abastecimento, de um hotel, de um espaço que com ginásio, com piscina, com spa, e um centro desportivo e um restaurante, ou melhor, eram 2 restaurantes com a perspectiva de fazer eventos nessa área. O projeto âncora, ou melhor, o projeto âncora seria mesmo a construção do hotel, porque os outros projetos não fariam sentido sem ter o hotel. Infelizmente, mais uma vez, acabei por encontrar um conjunto de dificuldades na questão da realização desse projeto, porque contratei uma empresa para fazer o projeto, para o candidatar ao CREN, onde passou todas as fases, mas uma das condicionantes que tinham era que o projeto de arquitetura estivesse aprovado até determinada data. Fizemos todos os esforços para que isso fosse possível. Conseguimos, inclusive, aprovar em todas as entidades e criar condições para que isso acontecesse, mas na delegação de saúde, enfim, deparámos-nos com uma primeira vez um parecer desfavorável. Voltámos novamente a pôr o processo. Como estava a demorar algum tempo, eu liguei para, porque o tempo era curto, liguei para o centro de para a delegação de saúde para saber como é que estava o processo. Fui informado que tinha parecer favorável condicionado à alteração depois em obra, mas pronto, já me viabilizava o hotel no CREN, a candidatura. Agora o processo tinha que chegar à Câmara a tempo e horas, porque isto julgo que foi numa sexta-feira, iria haver reunião de Câmara na segunda, e era, se não fosse aprovado na segunda-feira, o projeto caía imediatamente. Desloquei-me ao centro da Delegação de Saúde para receber o documento, para poder entregar na Câmara, para ir à reunião de Câmara. Foi-me negado. Entretanto, falei com o engenheiro Mata Cáceres, o presidente da Câmara da altura, que foi extremamente acessível, disponibilizou-se para fazer aquilo que fosse possível e que tivesse ao alcance dele. Tendo o delegado de saúde dito que só podia entregar aquilo à Câmara, tinha que seguir os trâmites normais, o engenheiro Mata Cáceres enviou uma pessoa à delegação de saúde para receber o documento, foi-lhe negado, não lhe entregaram o documento. Mesmo assim, o presidente levou fora da ordem de serviço a reunião de Câmara o projeto foi aprovado na segunda-feira, condicionado à chegada do parceiro da delegada de saúde. Entretanto, quando o parceiro chega, tinha parceiros favorável. Pronto, aí acabou por cair a candidatura, ainda recorri aos tribunais, mas depois também houve uma altura em que as custas judiciais aumentaram, foi quando aumentaram muito, e os meus advogados, passado alguns anos, aconselharam-me a desistir da ação, porque caso perdesse teria custas imensas de judiciais e não.

0: E com esses episódios todos, deixou de investir em Porto Alegre?
1: Pois, depois acabei por construir o posto de abastecimento, onde está hoje instalada, neste momento a exploração é feita pela Priu, está arrendado, fiz o contrato de arrendamento com a Priu e está a Priu a explorar. Os outros projetos, pronto, caíram, entretanto eu não desisti e na altura ainda tentei... Que na altura tinha aberto a possibilidade dos centros de inspeção, de haver possibilidade de construir um centro de inspeção. Também fiz, dei indicação aos arquitetos para fazerem o projeto avançou, foi metido na Câmara, mas quando estava para entrar em vigor, salvo erro, 1 ou 2 dias, foi revogado na Assembleia da República e mais um projeto caiu. Voltei novamente a baixar os braços, por restantes lotes, pensei em instalar lá um centro de negócios, um conjunto de pavilhões com escritórios. Entretanto, existe o regulamento da zona industrial que dá X tempo para a construção, temos que cumprir aqueles ali uns prazos, porque entretanto tive alguns anos com o processo em tribunal, os prazos passaram e a Câmara quis-me retirar os lotes. Acabei por cansar-me e entregar os lotes à Câmara e desistir, obviamente, dos projetos.
0: O Jorge Isidro foi também o rosto e a voz do movimento a favor da escola de formação da GNR em Porto Alegre. Se não tivesse acontecido esse seu bater do pé e essa sua persistência, hoje não existiria a escola de formação das guardas em Porto Alegre?
1: Olha, na altura, quando eu lancei o movimento, foi precisamente por ter informação de que o próximo curso que estava previsto, que com cerca de 400 pessoas, estava a ser desviado para a Figueira da Foz. Eu tendo informação, essa informação, e se desviassem esse curso para a Figueira da Foz, queria dizer que em Porto Alegre ia deixar de existir formação. Lancei o movimento, fiz centenas e centenas de contactos, fiz contactos com, na altura, com o Governador Civil, mandei correspondência para o Primeiro-Ministro, para os vários ministérios, tenho aqui centenas de documentos que trabalhei, enfim, meses nesta situação, obtive respostas, ou seja, envolvi os deputados, na altura o deputado Cristóvão Crespo, inclusive, que levou o assunto à Assembleia da República, estou claramente convencido que foi derivada toda esta movimentação que as coisas reverteram. Inclusive depois, mais tarde, recebi por parte das infraestruturas e equipamentos do Ministério da Administração Interna um documento onde eles me garantiam de que a Guarda Nacional Republicana se encontrava a preparar o programa funcional do novo equipamento a construir em Porto Alegre. Portanto, ainda promovi uma reunião na NERPOR para a qual convidei todas as entidades e movimentos associativos do Distrito de Porto Alegre para explicar, no fundo, à população e às pessoas porque é que tinha lançado o movimento e para se envolver e para envolver toda a gente neste processo. E julgo-se muito sinceramente que foi derivada toda esta movimentação que as coisas se reverteram e continuaram e o curso de formação da GNR continua em Porto Alegre. Vem-se falando desde essa altura que a escola vai ser construída. Ultimamente o presidente, o primeiro-ministro esteve em Porto Alegre, voltou novamente a dizer que a escola ia avançar. Espero que efetivamente seja desta vez que seja construída, porque infraestruturas como a escola de formação da GNR, como o IPP, são fundamentais para o nosso concelho e para o nosso distrito, e nós não podemos permitir que essas infraestruturas saiam, porque se essas infraestruturas saírem, nós estaremos muito, muito, muito mal.
0: Vamos fazer mais um intervalo, voltamos já a seguir. Até já.
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2: Continuamos com o nosso programa, hoje com a história de vida de Jorge Isidro. A família que também aguenta muito, por vezes, o que nós pretendemos e também sacrificam-se muito por nós, mas também são uma grande base.
3: Sim, claro, foi como eu também já referi anteriormente, a minha esposa tem sido sempre um pilar muito forte de toda a estrutura, é sem dúvida uma pessoa espetacular, formidável, tem-me apoiado a todos os níveis e obviamente que os meus filhos igualmente, graças a Deus conseguimos-lhe passar valores muito, que eu considero muito importantes. Eu posso dizer que tanto faz a minha filha como o meu filho, nunca me pediram rigorosamente nada. Eu às vezes vejo em determinadas situações os filhos a exigir isto aos pais, aquilo e o outro. Os meus filhos nunca me pediram nada. Nós damos-lhe as coisas porque entendemos que temos de dar. Por vezes fazemos, nós é que fazemos o esforço para que eles aceitem aquilo que queremos que eles tenham, porque nunca houve exigência rigorosamente nenhuma de nada. Portanto, eu sou um afortunado realmente no aspecto familiar, não podia pedir melhor nem mais. A minha mãe, pronto, toda a gente conhece, é uma pessoa que se dedica mais aos outros que ela própria, teve uma vida de muito sacrifício sempre e está sempre lá para nos apoiar, e eu aconselho-me muito também com ela, gosto muito de ouvir as opiniões dela. Aliás, eu gosto de ouvir sempre, quando tenho que tomar decisões, ouço várias pessoas, procuro sempre informar-me, muitas vezes pessoas com uma formação académica nula, ou seja, pessoas sem qualquer tipo de formação académica, mas eu às vezes gosto de perguntar se nesta situação o que é que o senhor fazia, então, porque entendo que quanto mais informação nós tivermos para tomar as decisões, melhor.
2: Agora connosco está a esposa Isaura Isidro. Então, o que é que há a dizer em relação ao senhor, seu marido?
4: O meu marido é uma pessoa extraordinária, é muito boa pessoa, para quem é bom para ele, e um pai excelente.
2: É também uma pessoa muito focada nos seus objetivos.
4: É uma pessoa que tem... A cabeça dele está sempre a funcionar. Sempre. Ele termina um projeto e já está a pensar no próximo. E está sempre a funcionar, sempre a funcionar. Ele é um grande idealista.
2: Pois é. Com a cabeça sempre a trabalhar e focado sempre naqueles objetivos, ele também gosta de descontrair, gostam de passear...
4: Ele gosta muito de estar com a família, a minha filha está em Lisboa, visitamos-a com uma certa frequência e vamos de férias, e gosta muito de estar em casa principalmente.
2: É desligado também por vezes do seu mundinho, não é?
4: Completamente, o domingo é mesmo para descansar e estar com a família.
2: O que é que apetece dizer também agora ao seu marido, que ele agora não está a ouvir? O que é que lhe quer também dizer, transmitir?
4: Quero-lhe transmitir que está na hora de pensar menos em investir e mais em dedicar-se a ele próprio. Faz-lhe muito bem.
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5: Eu quero dizer que tenho muito apreço pelo empresário Sr. Jorge Isidro, um homem de causas, um homem ao serviço da comunidade, um homem que não se poupa esforços para trabalhar em prol do bem comum. O Sr. Jorge Isidro, como digo, é um empresário ilustre, é um grande empresário da nossa cidade, é também um homem que está ligado ao desporto, foi um homem que fez parte da direção do Sport Clube Estrela, é um homem que treinou equipas do Sport Clube Estrela, portanto, é um grande esportista, é um grande empresário, é um grande amigo, e eu prezo muito a amizade de toda a gente, mas agora, neste caso, a amizade do Sr. Jorge Isidro, porque eu almoço diariamente lá no seu restaurante, onde tem uma grande equipa, tanto na cozinha como nas mesas, e o Sr. Jorge Isidro é um homem que está sempre atento às necessidades do cliente. É um homem que se vê algo menos bem, ele vai logo emendar, vai logo remediar. É um homem de família, e estou a pensar na sua atitude perante os filhos, a Catarina e o Gui, o Guilherme. Estou a pensar também, enfim, no grande carinho que ele tinha pelo pai e agora continua a ter pela mãe, pelos irmãos, pelos sobrinhos. É um homem próximo, é um

0: do trabalho, e como normalmente se diz que ao lado de um grande homem há também uma grande mulher, eu também faço aqui questão de referir a senhora Dona Isaura, a esposa, que ao lado do senhor Jorge Isidro, uma senhora muito trabalhadora, uma senhora sem vaidade nenhuma, sempre disponível, sempre afável, sempre a atender telefonemas, e é uma senhora que tanto está na cozinha como está na sala de jantar, como está no escritório. Portanto, são duas pessoas que se completam, são duas pessoas que formam uma grande equipa e que são dois grandes empresários da nossa cidade, esta cidade de Porto Alegre do interior, algo desertificada, e que tem necessidade de jovens, e são empresários jovens, como o empresário Jorge Isidro. É nas mãos destas pessoas que está o futuro empresarial da nossa cidade também, e seria necessário que houvesse muitas pessoas com a dinâmica deste empresário e da esposa, que houvesse muitos empresários nos diversos campos de atividade, que dessem à nossa cidade, que dessem até ao Alentejo uma dinâmica nova, uma perspectiva dinâmica de ser empresário, moderna, sempre atual e atuante, e sempre a pensar no bem-estar da clientela, que cada vez é, graças a Deus, mais, maior, porque as pessoas são bem servidas e voltam sempre. Havia alguém que me dizia há muitos anos que um cliente bem servido conta a 3 e um mal servido conta a 33. De maneira que, apesar de um bem servido só contar a 3, eu noto, porque vi almoço diariamente no restaurante JI, cada vez é maior a afluência de pessoas àquele espaço da restauração de Porto Alegre, que é uma casa de referência devido precisamente à dinâmica dos seus gerentes, porque cá está aquilo que eu costumo dizer, tem que haver sempre alguém que manda, tem que haver alguém que seja o porta-estandarte, tem que haver alguém que dê a cara. E neste caso, naquele restaurante onde há uma equipa belíssima, é o senhor Jorge Isidro e a senhora, a esposa, a senhora Dona Isaura, são eles que dão a cara, são eles os grandes mentores desta comunidade, podemos dizer assim, que tanto tem feito pela cidade de Porto Alegre e tão longe tem levado o nome da nossa cidade através da restauração. De maneira que, para o senhor Jorge Isidro, com que eu tenho a honra e o prazer de conviver diariamente, aqui fica o meu grande abraço de amizade, e já agora também, se me permite, com um pedido, é que continue assim com a sua dinâmica, a apoiar o desporto, a ser um grande empresário, porque nós realmente precisamos de pessoas com o seu dinamismo, com a sua visão, com a sua forma de ser pessoa e estar na vida.
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2: Estamos agora nos últimos minutos do nosso programa Gentes da Gente, hoje com a história de vida do empresário porto-alegrense Jorge Isidro. Se soubesse o que sabe hoje, o que é que mudaria na sua história?
6: Olha, não sei se mudaria alguma coisa. Estou satisfeito, tenho uma família, como referi anteriormente, maravilhosa, portanto não mudaria nada. Estou satisfeito com aquilo que tenho.
2: O senhor, há uns anos atrás, foi apontado como candidato à Câmara Municipal de Porto Alegre. Não seguiu à frente esta ideia? Hoje aceitaria?
6: Não, foi, salvo erro, em 2005, o meu nome foi apontado, sim, nos jornais ainda, como um possível bom candidato à presidência da Câmara Municipal de Porto Alegre. Devo confessar que em 2005 não aceitaria de certeza absoluta, porque não me sentiria preparado para desempenhar esse cargo. E eu não aceito cargos para os quais não me sinta com capacidade para fazer um trabalho, como fiz, por exemplo, no Sport Clube Estrela. Quando, eu só aceito

0: desempenhar uma função, se sentir que posso servir efetivamente as pessoas e aquilo que me proponho fazer. Se não sentir isso, não aceito. Obviamente que hoje as coisas são diferentes. Hoje sinto-me claramente preparado para desempenhar uma função desse género sem qualquer tipo de problema. Mas devo dizer que não quero, não pretendo, nunca foi o meu objetivo, apesar de ter consciência que poderia contribuir muito para esta cidade no desempenho dessa função, mas não estou disponível para desempenhar esse cargo, nem cargos, enfim, parecidos com esse.
1: Mas certamente tem uma ideia, uma noção de que Porto Alegre tem potencial.
0: Sim, Porto Alegre tem muito potencial. Aliás, eu há 15 anos, ou há mais de 15 anos que eu venho a dizer que Porto Alegre e o nosso distrito se devia especializar no turismo. Nós temos um potencial enorme no turismo e por exemplo, o caso do turismo, por exemplo, é algo que depende só de nós. É o clima, é a gastronomia, é o património cultural. Enfim, são coisas nossas que ninguém mais tem. Somos nós que temos e nós devemos apostar naquilo em que somos únicos e que é só nosso. E aí vamos ter sucesso de certeza absoluta. Porque se nós quisermos apostar em trazer para aqui empresas e coisas desse género, não vamos conseguir competir com os outros países. Existe uma competição enorme com a entrada da comunidade europeia. A nível da Europa existe uma competição enorme para conseguir cativar empresas, e as empresas dificilmente se vão deslocar para cidades como a nossa. A nossa aposta, daquilo que eu entendo já há muitos anos, é claramente a aposta no turismo. E temos um potencial enorme. Agora, temos é que descer à terra, temos que ter a humildade de nos aconselhar com pessoas que sabem. Quem está nos lugares de decisão deve procurar ouvir as pessoas, deve ir para o terreno, deve de analisar muito bem todas as situações. E não é isso que tem acontecido, infelizmente. As pessoas aceitam os cargos, vão para lá, mas depois, enfim, procuram fazer tudo menos aquilo que devem fazer. Eu não consigo conceber uma Câmara a funcionar sem uma estratégia. Eu acho que tem que haver uma estratégia, ainda para mais a nossa Câmara. Eu fui vice-presidente da mesa da Assembleia Municipal no primeiro mandato da atual presidente, da doutora Adelaide Teixeira. A Câmara estava numa situação financeira difícil. Uma das primeiras coisas que devia ser feita era precisamente organizar a Câmara, procurar reformular as coisas, montar uma estratégia com aquilo que se pretendia bem definido. Isso não existe. Não existe aqui, se calhar, nesta Câmara, nem existe noutras, possivelmente. Eu não consigo conceber as coisas que não sejam dessa forma. Por isso, não estou disponível para trabalhar em cima do joelho e, enfim, em função do acordar os bem disposto ao amanhã, acordar mal disposto, em função destas posições. Eu faço uma coisa porque estou bem disposto amanhã, faço outra porque estou mal disposto. Não, não contei comigo para isso.
1: E até ao dia de hoje, o que é que lhe custou mais ouvir?
0: Olha, a mim, até ao dia de hoje, o que tem constantemente custado ouvir é eu querer evoluir, querer contribuir para o desenvolvimento deste concelho, querer construir postos de trabalho, querer fazer investimentos e criarem-me constantemente entraves. Epá, foi aquilo que me custou mais ouvir. Mesmo assim não baixo os braços, tenho enfrentado sempre as dificuldades, mas chega a um ponto que nós nos cansamos e efetivamente eu neste momento, em Porto Alegre, enfim, as coisas como estão, não tenho motivação para continuar ou para fazer novos investimentos, apesar de ter um conjunto de ideias em carteira e ter às vezes vontade de as transformar em negócio, mas nós chegamos a uma altura que somos confrontados constantemente com dificuldades que acabamos por desistir. Mas isso acontece comigo, acontece com outras pessoas, não sou eu, com certeza. Por exemplo, eu sei de um empresário que tinha aqui um lote de terreno para fazer aqui a construção dos seus pavilhões, foram colocados entraves como a mim, quiseram-lhe retirar os lotes, acabaram por retirar os lotes, e agora tem tudo construído na Roche, na zona industrial da Roche. Portanto, eu não sei, eu entendo que quem está na autarquia, quem está na Câmara, deve estar ao lado dos empresários, deve procurar retirar-lhe dificuldades para que eles possam fazer investimentos e preocuparem-se com os seus investimentos, em vez de andar constantemente a criar dificuldades. Eu, por exemplo, quando no primeiro ano que fiz parte, enfim, fui candidato à Assembleia Municipal pelo CLIP, no programa eleitoral estava a criação de um gabinete direcionado para o desenvolvimento económico e para o empreendedor, precisamente já a pensar

0: nesse tipo de situações. Mas a verdade é que depois, enfim, estava lá escrito, mas as pessoas não sabiam desenvolver aquilo. Mas também não me souberam convidar e perguntar, olha, como é que isto se faz, ou quer liderar esta situação e colocar isto em andamento. Eu tenho claramente a certeza que existe um conjunto de pessoas em Porto Alegre com boas ideias de negócio, mas não avançam porque efetivamente não sabem como fazê-lo. Tem que haver alguém ao lado dessas pessoas para lhe dar apoio e ensiná-la nos primeiros passos para que possam construir o seu negócio, para montar a sua empresa. E isso não existe, mas devia existir. E é dessa forma que eu acho que também podíamos seguir esse caminho, ajudar as pessoas desta terra nessa situação.
1: E o que é que o seu coração sente depois de ter estado também aqui a contar a sua história devido ao programa Gentes da Gente?
0: Olha, sinto o coração quente porque acabei por ir buscar recordações que não... Pronto, que estavam neste momento no baú, como no computador, estavam lá no disco rígido e foi gratificante acabar por recordar um conjunto de situações, como reparou, houve uma altura em que me comovi porque subi a vida a pulso, a partir do zero, sabia que tinha apoio se precisasse, mas queria que fosse por mim, queria ter esse gosto que as coisas fossem por mim, e foi muito difícil, mas consegui. E hoje, graças a Deus, as dificuldades continuam, e continuo todos os dias com dificuldades, mas temos que enfrentar as dificuldades. É isso que os jovens, e eu com este percurso de vida já posso deixar alguns conselhos aos jovens, devem nunca, não podem desistir. Se têm algum projeto, se têm uma ideia, se têm um objetivo, têm que ir atrás dele. Pá, vão ouvir um não, vão ouvir dois nãos, vão ouvir três nãos, mas não desistam. Se os outros conseguem, vocês também vão conseguir. Muitos dirão, está-me a aconselhar, por exemplo, a tirar um curso académico, mas ele não tirou um curso académico. É verdade, eu não tirei, mas cometi um erro, porque se tivesse tirado, hoje, em vez de ter o grupo que tenho, se calhar tinha um grupo três ou quatro vezes mais, porque tinha mais informação, mais saber, e o saber não ocupa lugar. Nós devemos estar sempre informados, devemos procurar ganhar conhecimentos, e dessa forma o sucesso com dedicação e trabalho vai vir.
1: Nós agradecemos também esta história de vida. Está assim concluído mais um programa Gentes da Gente, hoje com Jorge Isidro. Voltamos na próxima semana. Bom dia.
2: Autoria e apresentação, César.

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0: Máxima atenção para esta inegável obra de arte. Com tons vibrantes, uma intensidade e presença que invadem os nossos sentidos.
1: Já percebemos, Rui, já percebemos. Bebes a tua obra-prima com ou sem açúcar? Nova

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1: Bom dia, tenha um ótimo fim de semana. Estamos de volta para esta edição do Sábado às 9, edição para 11 de julho de 2026, 738, com o professor comentador Ribeirinho Leal. Olá, viva. Bom dia.
11: Bom dia para o amigo Rui Anacleto. E antes de começarmos a conversar, e antes de dar também os bons dias aos nossos ouvintes, eu tenho um recado para o Rui. Tive o prazer de me encontrar com a nossa ouvinte, Dona Ana Maria Gouveia, na passada quinta-feira. E ela disse: olha, dê lá um abraço grande ao Rui Anacleto.
1: Então, está entregue, muito obrigado.
11: Cumpre os deveres.
1: Foi aniversariante esta semana.
11: Foi aniversariante no passado dia 9 e até encontrámos-nos cá em Porto Alegre. E então pedi-me para dar um abraço ao Rui e outro também ao César. Portanto, ao Rui fica já entregue
1: está
11: hoje
1: entregue,
11: e ao
1: obrigado.
11: César ser-lhe entregue na próxima semana. E dizer ainda que a Associação dos Dadores Benévolos de Sangue de Porto Alegre, hoje, dia 11, está a proceder a mais uma recolha, desta vez ali na Vila de Gavião. E dizer também que hoje,

0: dia 11 de março é o Dia Mundial da População. Faz anos hoje que apanhei um dos maiores calores da minha vida, calores no sentido verdadeiro. Ali no Conselho de Crato, o presidente da Câmara na altura era o Dr. Correia da Luz, e lá no jardim levou a efeito uma sessão precisamente sobre o Dia Mundial da População. O Sousa Casimiro dava lá uma assessoria e então manda sobre a minha pessoa uns focos tão quentes, tão quentes, tão quentes, que eu, se fosse descer, a ter-me-ia derretido lá no palco. Sim. Portanto, foi o maior calor que apanhei na minha vida foi este. E o segundo foi aqui à porta da rádio, na passada sexta-feira, fez ontem 8 dias que eu tive cá vir, e o carro que ficou um bocadinho ao sol marcava 51 graus.
1: Já é uma coisa...
0: A população, é claro que há zonas em Portugal mais populosas, há zonas naturalmente menos populosas. Como é no litoral que está sediado o maior número de empresas, as pessoas, é claro que fugiram do campo para aquelas zonas litorais onde há, na verdade, maior possibilidade de emprego e melhores condições de vida, supostamente, porque agora esta semana foi notícia nas televisões e até na comunicação social escrita e falada também, que em Almada viveram-se dias, ou estar-se ainda a viver, talvez, dias, que Almada parece mais uma localidade do terceiro mundo do que uma terra ali, um concelho, limite de Lisboa. A falta de água. Nós já aqui temos dito que a água será o petróleo do século XXI. E isso também sabemos que sem água não pode haver vida. Temos a lição dos nossos antepassados romanos e até a nossa própria lição de vida. Como nós sabemos, podemos estar X tempo sem nos alimentarmos, mas não podemos estar mais do que um limitado espaço temporal sem ingerirmos água, uma vez que o nosso corpo é em 70% constituído pela água. Portanto, a população era bom que estivesse melhor distribuída, que no interior não houvesse uma tamanha desertificação, até porque aliviar-se-ia também a zona litoral de Portugal, que está sobrecarregada de pessoas. Eu estive em Lisboa esta semana, que hoje finda, na passada quarta-feira, e nós verificamos que, apesar de ser julho e haver pessoas que saíram de férias, o trânsito em Lisboa está denso, denso e denso. De maneira que isto é o tal desequilíbrio demográfico entre o interior e o litoral. Também hoje, dia 11 de julho, temos o dia de São Bento. São Bento de Núrcia nasceu no ano 480 e veio a falecer no ano 547, portanto, mais ou menos com 67 anos, e ele faleceu na abadia do Monte Cassino. O São Bento é, por assim dizer, o pai do monaquismo ocidental. Foi ele a primeira pessoa, ou das primeiras pessoas, a criar unidades de frades, pessoas que se dedicavam somente à oração. Ele até, São Bento, escreveu a regra da sua ordem, e a regra era assim: ora ed labora, isto é, trabalha e reza, ou reza e trabalha. Portanto, os beneditinos estão em Portugal, ainda hoje, lá em cima, no Minho, e são uma ordem, porque eu tenho muita admiração, e aliás eu sou um grande devoto de São Bento, porque sempre que eu vou ao norte vou visitar o São Bento da Porta Aberta. Como toda a gente sabe, situa lá em cima no coração da Serra do Gerês. Cá em Porto Alegre houve também, eu não tenho fundamento histórico para dizer isto, mas posso imaginar, cá em Porto Alegre eu creio que houve também uma grande devoção a São Bento. Porquê é que eu digo isto? Porque quando eu passo o Salão Frio e vou para o Reguengo, há ali uma zona que diz São Bento.
1: Sim.
0: Ora, se ali diz São Bento, isto diz-me, ou eu suponho, que terá ali havido alguma ermida, pronto, qualquer mini mosteiro, até talvez, dedicado ao São Bento de Núrcia. O São Bento de Núrcia está, os seus restos mortais estão tumulados na abadia de São Benoît-sur-Loire. E como foi neste dia 11 de julho, para lá foram trasladados,

0: pecados, é neste dia que a Igreja Católica celebra o dia de São Bento. Ainda quer dizer que no próximo dia 13 de julho temos o dia em que aconteceu a terceira aparição de Nossa Senhora aos três pastorinhos de Fátima, São Francisco e Santa Jacinta Marto e Lúcia, a irmã Lúcia dos Santos. Nesta aparição, Nossa Senhora mostrou aos três pastorinhos o inferno. As almas a arder, e eles ficaram apavorados, e daí para a frente eles decidiram fazer uma reciclagem, uma reconversão da sua vida e rezar pelos pecadores, para que não vão mais almas para o inferno. E também quer dizer ainda que no dia 13 de julho também temos o dia do agricultor. E toda a gente sabe que se não houvesse agricultores, nós todos acabaríamos mais cedo ou mais tarde por morrer à fome. Eu já aqui contei uma história que é lenda. Havia algures um rei, e esse rei era um homem muito materialista. E descobriu que no subsolo desse mesmo reino havia muitas minas de ouro. O que é que esse rei faz? Isto é a lenda. Uhum. O que é que esse rei faz? Mandou parar a agricultura, mandou proceder à extração do ouro das minas, e a rainha, que era mais inteligente do que ele, o que é que faz? Chama lá uns ouribos e diz: olha, ide fazer frangos de ouro, pães de ouro, feijão de ouro, tomate, etc. Alimentos todos em ouro. E assim, assim fizeram os ourives. E um dia o rei chega para almoçar e vê a mesa muito composta, um frango de ouro, um leitão de ouro, mas que linda mesa vós aqui tendes, majestade. É verdade, disse a rainha. Mas agora temos que almoçar. Não. O nosso almoço é isto.
1: É isso.
0: Porque vossa majestade, el rei, mandou acabar com a agricultura para só pensar no ouro. Isto é para dizermos só, isto é uma história, é uma lenda, é claro, é só para dizer que sem a agricultura nós não podemos passar. E há até um provérbio que diz: se o homem do campo não planta, a cidade não janta. Portanto, nós todos estamos dependentes da agricultura, e eu tenho muito apreço também pela agricultura, até também já fui agricultor, e sei o que é uma vida bastante ingrata. E é ingrata porquê? Porque está sempre dependente do clima, das condições climáticas, ou porque chove muito, ou porque chove pouco, ou porque não chove, ou porque está calor, ou porque está frio. E o agricultor está sempre com o credo na boca, como se costuma dizer, porque nunca sabe qual é que é o seu futuro, uma vez que depende sempre do clima. Eu estou aqui agora a pensar, por exemplo, lembrei-me agora, aí das cerejas de São Julião. Porquê é que há tanta cereja em São Julião? Porque há ali o microclima propício à cultura da cerejeira. Mas por acaso, quando a cerejeira está em flor, vem uma trovoada ou vêm duas trovoadas, lá se vai está a flor, lá se vai depois a cereja. A agricultura, repito, está sempre dependente do clima. E agora eu estou dependente das perguntas que o Rui me quiser colocar.
1: Exatamente, e estamos a falar do clima. Ficamos a saber esta semana que junho foi o quarto mês de junho mais quente desde 1931.
0: Desde que há também registro no jornal, por acaso. É claro que o clima está cada vez mais quente e estará cada vez mais quente, porque ainda este ano, lá em cima em Vozela e em mais locais, arderam já milhares de hectares de floresta. Quanto mais hectares de floresta vierem a arder, menos evaporação vai haver. Pior será o ar que nós no cotidiano respiramos. Portanto, mais quentes vão ser os verões, e mais estamos sujeitos também às intempéries que acontecem no período do inverno. E a dizer no inverno, na primavera, já não se pode dizer, porque quando eu era novo havia o tempo, o clima estava delimitado: primavera, verão, outono e inverno. Atualmente passamos bruscamente do verão para o inverno e do inverno para o verão, ainda assim aconteceu este ano. Portanto, este verão foi muito quente, eu sei o que tenho sofrido com isso, o senhor também sabe, claro, e os nossos ouvintes também sabem. Ainda posso dizer que sou um privilegiado, porque tenho em casa ar-condicionado, e tem aqueles que não têm. Às vezes penso, devo dar, graças a Deus, por poder ter um ar-condicionado. Tem aqueles que não têm. O calor é igual para eles, portanto, as temperaturas são tão elevadas para essas pessoas como são para mim. Portanto, há pessoas que sofrem imensamente no verão. Também estou a pensar agora nos festivais de folclore. Houve um em Cabeça de Vidro no sábado passado. As pessoas terem que envergar aqueles trajes todos.

0: também deve ser cá um sofrimento.
1: E a dançar ainda para mais.
0: E a dançar agitar. E a atividade física. Também deve ser cá um sofrimento extraordinário, embora nós gostemos muito de ver, de apreciar um grupo folclórico, aquilo que ele nos mostra do que foi o passado, do que é o presente e que nós só podemos ser os construtores do futuro melhor se soubermos de onde viemos e onde estamos e assim saber se há melhor para onde é que vamos.
2: Exato.
0: Portanto, há aqui um encadeado das gerações. Por isso é que é bom quando nós falamos com o avô ou com o pai já idosos, ou quando os nossos filhos ou netos falam connosco, há este criar de elos geracionais que fazem depois que as pessoas saibam melhor o que é a vida, afinal, amigo.
1: E continuando neste tema, o INEM recebeu mais de 5.200 chamadas por dia devido aos efeitos do calor na primeira semana de julho.
0: Pois, Rui, está com tanto calor, depois as pessoas de idade, muitas vezes, e a começar, eu não sou muito velho, mas também já padeço disso, eu nunca tenho sede. Mas tenho a noção de que tenho mesmo que beber água. Agora, uma pessoa idosa que não se lembra, tenho o meu pai em casa, concretamente, com 95 anos quase, e sei como é que é. Depois sempre beba água, depois sempre a pôr na frente copos de água, e às vezes não quer beber, eu brigo quase. Portanto, as pessoas deixam-se desidratar e depois tem que se chamar o INEM, tem que se valer do hospital, da medicina, para colmatarem esses problemas. Não é que eu estou sempre aqui a aconselhar às pessoas e eu prometo todos a ser aconselhado sou eu. Temos que beber água, porque se não bebermos água, podemos entrar na desidratação e depois aí sim já as coisas correm mal, amigo.
1: Temos um país pequeno, mas arderam mais de 15 mil hectares em Portugal num espaço de 5 dias. 15 mil hectares.
0: Em 5 dias. Já aqui tem dito que um hectare é mais sensivelmente o espaço de um campo de futebol. Ora, tantos hectares que já arderam e eu pergunto-me ainda, tem quantos é que não vão arder ainda? É,
1: exatamente.
0: Ah, pois, arderam estes que o senhor agora aí me disse, mas irão infelizmente arder muitos mais hectares. E depois cá estão as tais lágrimas do crocodilo que nós choramos, ai, não há água em Almada e ainda está muito calor e as temperaturas estão assim, mas a culpa é do ser humano, porque a minha convicção profunda, e posso estar errado, mas não devo estar, outro dia alguém me disse que já foram presos 800 incendiários, acho que foi até aqui o senhor, há 800 incendiários que foram presos, mas deviam ter sido 8 mil se calhar, porque não posso acreditar, e na minha cabeça não entra, que em Vozela, lá no cimo de uma serra, nasce um incêndio às 3 da manhã, é o sol que está lá a incidir. Não, é mentira, é a maldade humana. Já contei a história aqui do gato, e que foi aqui perto, segundo me contaram, alguém quer beber um gato em petróleo, puxou fogo ao gato, o gato foi espalhando, foi para a serra fora e foi puxando fogo. E agora, também temos que dizer assim, o ser mais importante da criação é o homem. E às vezes, porque aqui assim está um ninho de uma ave qualquer, não se pode mexer, mas depois se houver um fogo, pode arder tudo, já ninguém diz nada, está a ver?
2: É verdade.
0: Portanto, isto aconteceu aqui há uns anos, cá em Porto Alegre, em 2003, havia aí quem disse, ah, para aí não se pode ir para aí com as máquinas de rasto, porque há ninhos não sei de quê, não sei quê. Pois há, mas depois se arder tudo ainda é pior. E também me lembro, no tempo do seu avô ainda, que ia a gasolina ali a Galegos.
2: Exatamente.
0: E os espanhóis rapidamente reflorestaram. Nós cá é sempre em câmara lenta, isto é, em passo de lesma ou em passo de caracola. Nós temos que estar prevenidos, temos que ter atenção, todo o cuidado é pouco, porque o incêndio acontece de um momento para o outro. E ainda fui para Lisboa, como disse, na passada quarta-feira, e vejo nas estradas, concretamente, aqui, porque eu vou aqui por cima pelo Fratello.
2: Sim.
0: É mais barato a portagem. Só pago 7,10 euros. Pela A23. Só pago depois de Torres Nova, Lisboa. E eu vi as valetas, tudo cheio de ervas. Não é aí que acontecem os incêndios. É mais nas matas. Mas é preciso sempre que nós tenhamos a cautela e o cuidado de preservar, porque é sempre melhor prevenir do que remediar.
2: Claro,
0: é assim
2: sim, que
0: eu penso.
1: Esta foi uma semana também marcada por uma imagem de um agente da PSP que ficou gravemente ferido depois de ser agredido por um passageiro no aeroporto de Lisboa.
0: Eu por acaso, já ouvi essa história. Não vi, mas ouvi. Ora, quando um agente da autoridade é agredido por um energúmeno de qualquer, isto quer dizer que nós estamos mesmo mal a bater no fundo. Porque o agente da autoridade, só o facto de estar fardado, já tem que merecer o nosso respeito e a nossa consideração. A mim merece, mas o senhor também.

0: merece, aos nossos ouvintes também merece. Mas se for um energúmeno, aquilo que se chama um bandido, não tem respeito nenhum pela autoridade. E mais ainda, a autoridade está desautorizada. Porque se um agente da PSP, um agente da GNR, pegar num cassetete ou pegasse num cassetete e desse com ele no indivíduo desses, caía o Carmo e a Trindade, havia logo lá outro a filmar, o agente da PSP é um malandro. É mentira, mas eles têm que filmar, é a origem. Mas a origem ninguém filma. Filmam só quando o agente age. Aqui há tempos, também ali no jornal, aqui há meses já, um agente nascesse da PSP, da GNR, mordeu-lhe o nariz, até ficou sem um bocado do nariz ou da orelha, não sei o quê. Isto não pode ser. A autoridade tem que ser respeitada. Quando a autoridade não é respeitada, quer dizer que não há liberdade. E quando não há liberdade, acontece a libertinagem. E nós, que se queremos liberdade, não podemos permitir que aconteça a libertinagem, porque a libertinagem é a inimiga da liberdade. E são esses excessos de liberdade que levam depois a que algumas liberdades tenham que ser cortadas, ou cerceadas, se quisermos. Portanto, a autoridade tem sempre que ser respeitada. E porque um país civilizado só o é, e só se pode considerar um país civilizado quando respeita a autoridade, o poder constituído, etc. Mas cá em Portugal, infelizmente, acontece isso várias vezes. De vez em quando já é notícia, um agente da PSP, um agente de Janeca, agredido. Isto não pode acontecer. Isto já aconteceu em tempos passados. Já contei também aqui isto há muitos anos. Mas o que é facto é que, naquela altura, foram nomeados dois generais. Um para a PSP, foi o general Ferreira do Amaral. E um para a GNR, que foi o general Farinha Brandão. E então fazia o contrário do que acontece agora. Quando um agente da autoridade castigava alguém, era logo elogiado. E o crime, e Portugal ficou livre do crime durante dezenas de anos. Entretanto, as coisas deram uma volta de tal forma, má, em certos aspectos, que acontece a autoridade ser agredida por um indivíduo qualquer, porque é um energúmeno, que é um disco, não é? E faz isso.
1: Isso é motivo aparente às vezes.
0: E não há respeito nenhum. Não há respeito pelo professor, não há respeito pelo agente da PSP, não há respeito pelo pai, nem pela mãe. E depois, o que é que acontece? E nós também vivemos sob a ditadura dos gaiatos. Eu às vezes vejo, e nas lojas, o gaiato faz uma birra, quer um brinquedo, e o pai vai comprar o brinquedo para o menino se calar. E o gaiato faz uma birra ao almoço, que não quer comer isto, quer comer aquilo. Portanto, há também a ditadura dos gaiatos, que não pode acontecer. O pai é o pai é a comanda, e o pai e a mãe, ou o adulto, mais velho, ou o avô, ou a avó, não podemos andar ao sabor dos gaiatos, porque um gaiato que não é devidamente educado, amanhã vai ser um dos tais que morde na polícia.
1: Exatamente.
0: Tenho um exemplo engraçado, não vou dizer quem é. Eu estava num certo sítio com alguém num dia de Natal e aparece-me um gaiato, um rapaz, um garoto de 7, 8, 5 ou 6 anos, tá? E começou a abrir presentes e a espalhar tudo pelo chão. Diguei assim, faz favor, apanha já isso tudo. Disse assim num tom severo. O gaiato olhou para mim, mas foi apanhar todos os papéis todos do lixo e pô-los dentro de um saco de plástico. E depois diz para o pai, pai, eu quero usar uma gravata. Então, mas queres usar gravata porquê? É para ser como o professor, porque ele manda muito. Isto quer dizer que os gaiatos têm preciso que haja alguém que os domine e que os eduque. Porque é assim que as novas gerações, que as futuras gerações, os futuros portugueses, está na nossa mão a sua educação. Se nós abandalharmos, deixarmos tudo de qualquer maneira, as coisas depois acontecem, como o senhor agora disse, o homem é modelo polícia, não é?
1: O que também não pode acontecer é criar um sistema de avaliação dos exames que esses jovens fazem e correr mal, como tem acontecido esta semana, uma autêntica atrapalhada.
0: Essa história dos exames, eu sou a favor dos exames. Sim. A maior parte das pessoas é contra os exames, mas eu geralmente sou do contra, eu sou um homem à antiga e sou do contra. Eu sou a favor dos exames. Olha, amigo Rui, eu fiz exame da quarta classe, fiz exame de admissão ao liceu, fiz exame do segundo ano, fiz exame do quinto ano, exame de admissão à escola do mestre primário e depois, no fim do curso, fiz exame de Estado. Eu fiz 6 exames. Não me fizeram mal nenhum, só me fizeram bem. Agora, o que é que acontece? É o facilitismo. Toda a gente passa. Se não for com 10, é com 9, depois ganho mais um pontinho, fica sobe para 10. Toda a gente passa, portanto, não há rigor nas classificações dos alunos. E depois, não querem fazer exames porque são ignorantes. E o exame

0: exame é bom tanto para o aluno como para o professor. O professor, se souber que o aluno vai fazer exame, obriga o aluno a estudar. O aluno, se souber que tem que prestar provas de exame, estuda mais. Agora, se souber que é de qualquer maneira, encosta-se à bananeira. Isto é próprio. Eu também assim faria se fosse aluno, não é? Portanto, não pode ser. Tem que haver exame. Eu sou a favor de exames na quarta classe, no segundo ano, no quinto. Havia sempre exames. Na minha opinião, toda a gente diz o contrário disso. Não me importo.
1: Sim.
0: Eu posso estar num grupo de 1000 pessoas. 1000 podem ir para a direita. Mas se eu achar que o meu caminho é para a esquerda, eu vou sozinho para a esquerda. Ou para o centro. Portanto, não, eu não quero saber do que todas as pessoas pensam. Para mim, o que conta é aquilo que eu penso e o que a minha consciência me dita. Portanto, os exames fazem falta. Agora, não podem ser feitos os exames quando são nos moldes em que depois a avaliação está a decorrer no corrente ano letivo, agora afindado. Não pode ser assim. Isto revela o quê? Falta de profissionalismo. Isto revela também um certo abandalhar da situação, que não pode ser, porque não é assim desta forma que nós podemos projetar no amanhã, isto é, no futuro, os futuros, passa a redundância, cidadãos de Portugal. Claro. Porque é assim, isto é um mau exemplo que se dá, é um péssimo exemplo. E eu vejo por aí, sim, tantos maus exemplos que se dão. Há uma coisa, bom, não vou dizer, não, há coisas que eu não gosto nada de ver, porque nós temos que saber, se for para a praia, não vou para a praia de casaco e de gravata, não é?
1: Exato.
0: Está fora de questão. Mas se for, por exemplo, à missa, eu não gosto de ver, e vejo muitas vezes, pessoas de calções, homens de calções na missa, não está certo, não é bonito, está a ver, não é correto. A missa é um sítio de respeito. Não se deve ir, não se pode ir, digo, para a missa de calções.
1: Ou em contextos de trabalho, ou de outra situação.
0: Pronto, para o trabalho vai-se de fato de macaco. Para uma festa vai-se de fato. Agora, para a praia vai-se de calções. Claro. Agora, para a missa tem que ser devidamente vestidos como deve ser. Eu tenho visto pessoas andarem ali na igreja, até com os cereais na mão e de calções, e digo assim, onde é que isto vai parar? É uma interrogação que eu faço. Eu sei que isto é desagradável, é dizer isto. As pessoas não gostam destas conversas, mas eu tenho que dizer aquilo que eu penso. É porque, como disse, cá está, eu posso estar num grupo de 1999, vão para além. Eu vou para aqui sozinho se for preciso. Isto chama-se ter a pessoa de ter personalidade e saber onde quer e para onde vai. Porque quem não sabe o que quer e para onde vai, é carneiro, vai em rebanho e vai atrás dos outros. No outro dia assisti, também não vou dizer onde é que foi, não importa, alguém começou a bater palmas, toda a gente aplaudiu. E eu pergunto, porquê é que está a bater palmas? Ah, não sei, mas toda a gente está.
1: Alguém começou.
0: Claro, isso não é nada. Está bem, amigo? Isto é assim.
1: Muito bem, um último tema para fechar esta primeira parte. O governo quis saber por que razão é que os combustíveis, quando o petróleo aumenta também logo, e depois quando baixa demora tanto tempo a nivelar, mas não chegou a conclusão nenhuma, porque parece que é normal, não é?
0: É normal, que os governos, os ingovernos dos governos que nós temos, nunca chegam a conclusão nenhuma. Porquê? Porque no meio uma comissão para avaliar aquilo, uma comissão para o outro, e depois essas comissões nunca chegam a nenhuma conclusão, mas nós sabemos, até não é necessário que haja conclusões, até por acaso tenho a impressão que foi no sábado passado que nós falámos nisso. Quando o petróleo na origem sobe, o preço do combustível é inflacionado. Quando o preço do Brent ou do Crude desce, não desce cá. E até aqui dissemos há 8 dias que quando os combustíveis começaram a subir, ainda estávamos a gastar, petróleo bruto estava armazenado.
1: Exatamente.
0: Cá está, portanto, nós estamos sempre a pagar. Agora, o Estreito de Hormuz tanto fecha para Portugal como fecha para a Espanha ou para a França. Mas se o senhor andar aqui 25 km, e eu fui lá com o seu avô, que era muito amigo do seu avô, estou sempre a dizer isto, tinha uma admiração especial para o Tio Jerónimo, e nós sabemos que basta atravessar a fronteira para os preços baixarem imediatamente na bomba. Portanto, isto é mal dos governos portugueses, deste e do precedente, e do outro, e do outro, e do outro. Porque a Espanha ainda fazia mais. Era mais barato, que há no tempo do Cevo, era mais barato o combustível, ainda davam, o próprio governo ainda dava uma senhazinha que ainda tinha um desconto maior ainda. Ali em Galegos, completamente, no Casares de Asa,
1: Casares de Asa.
0: Ali, tanta vez que lá fui, e aí era assim, anda cá não, que é só explorar. E depois dizem, as pessoas vão comprar o gás à Espanha, isso não vou. Mas gasolina meto. Nem sempre, mas meto. A gasóleo é que meto sempre cá em Portugal. Que eu só gosto de um gasóleo de uma certa marca, que é melhor. E embora seja um bocadinho mais caro,

0: fim do ano, sai mais barato, o carro gasta menos.
1: Ora bem.
0: Não vou dizer a marca que é, porque não posso dizer, estou na rádio. A maneira que é assim, portanto, os nossos governos estão sempre aptos para levantar os preços, assim que podem, mas para baixar nunca estão. Isto é a tal coisa que eu disse sempre, quando comecei essa história da CE, que há 40 anos, ou coisa que valha, nós estamos na CE para pagar impostos, mas para receber... Estamos no terceiro mundo, ou no quarto mundo, se calhar. Cá está a grande diferença, amigo Rui, que está aqui.
1: E agora fazemos uma pausa nesta edição. Amigo. Voltamos já daqui a pouco.
0: Está combinado.
1: Até já.
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7: E já estamos de volta para esta edição de 11 de julho, do sábado às 9, edição 738.
8: Amigo Rui, livro da semana, Catarina de Bragança, a história da infanta portuguesa, rainha de Inglaterra. Autora Susan Abertay e a editora Planeta. É um romance histórico daqueles que eu gosto muito de ler, já aqui está. E agora vamos às efemérides, amigo Rui. Hoje, dia 11 de julho, completaria 114 anos o escritor é porto-alegrense José Curado Lopes da Silva. O Sr. Curado Lopes da Silva e o irmão, o Sr. João da Graça Silva, e a irmã, Dona Luísa Lopes da Silva, foram três escritores porto-alegrenses. Cada um se dedicou a seu ramo da história, mas todos eles deixaram livros publicados e todos eles muito interessantes. E também no dia 11 de julho, que é hoje, faz 40 anos que morreu o Dr. Alexandre Carvalho Costa, que era professor no Liceu Nacional de Porto Alegre, era natural da Alagoa, era um homem muito humilde, quem o visse parecia uma pessoa do mais humilde que nós possamos imaginar. Mas uma coisa é certa, quem vê caras não vê corações. E o Dr. Alexandre Carvalho Costa legou-nos dezenas de livros publicados sobre etnografia, sobre linguística. Era um homem muito culto. Pronto, era mais do que culto. Era um homem erudito, mas assim baixinho, pequenino, com os olhos muito grossos, tá? Sempre assim uma pessoa assim tímida, mas no fundo era um gênio que estava ali, embora parecesse uma pessoa simples, o máximo simples. No dia 12 de julho, faz 118 anos, que nasceu o Sr. Joaquim António Pissarra, que veio, que era natural de Veia Monte,

0: veio gaiato para Porto Alegre trabalhar como marçano, paquete lá numa loja. Depois chegou a ser um dos comerciantes mais conceituados da Praça de Porto Alegre. Com ele veio também o senhor António Felisberto e veio o irmão, que era o senhor, não lembro agora o nome, Felisberto também, e veio o senhor Joaquim Ribeiro. Todos eles vieram para Marçanos, depois foram grandes comerciantes. E eu pergunto-me agora assim: vinham para cá estes gaiatos, que era o termo, com 10 anos, e aqui se faziam homens. Mas se eu hoje tivesse uma loja e lá admitisse como empregado um gaiato de 10 ou 11 anos, era um explorador. Era um explorador. E até ia logo lá a polícia, a GNR, e tinha logo um processo. Mas se o gaiato andar a drogar-se, se andar nos copos, não faz mal. Está a ver? Depois, cá está, queixam-se de que mordem os polícias. Bom. E no dia 13 de julho, faz 52 anos que morreu o arquiteto Raul Lino, que foi um dos arquitetos mais ilustres de todos portugueses durante todo o século XX. E no dia 14 de julho, faz 107 anos, cá em Porto Alegre, ali ao pé do restaurante O Tarro, foi plantada a Oliveira da Paz. A Oliveira da Paz foi plantada para assinalar o término, o fim da Primeira Grande Guerra Mundial. Está lá? Uhum. Mas está raquítica ainda hoje. Porque, afinal, a paz não tem sido aquilo que aqueles plantaram a paz e que nós hoje quereríamos que fosse. Nós falamos muito de paz, mas normalmente fazemos guerra connosco próprios, com o vizinho do lado ou com a pessoa que vive sob o mesmo teto, etc. Portanto, embora nós falemos muito de paz, o que é facto é que normalmente somos agentes da guerra. E no dia 14 de julho ainda, faz 69 anos, que foi ordenado sacerdote o padre Nuno Tavares, que o senhor conheceu.
1: Sim, sim.
0: O padre Nuno Tavares era um homem que veio, ele era natural das Cimadas, Proença Nova, depois foi ordenado cá em Porto Alegre e foi trabalhar para a Escusa, para o Salvador.
1: Foi batizado.
0: Batizou o Rio Anacleto. Era um homem muito bom. Foi o homem que me ensinou a fazer licores. Ele tinha uma vinha e fazia licores, e fazia aguapé e fazia jerupiga, etc. É um homem muito culto e eu posso dizer que foi para Porto Alegre, da cidade, e posso dizer que o seu padre Nuno Tavares foi um dos colaboradores da Rádio Porto Alegre, porque semanalmente ele, ou o seu padre João Maria, ou o seu padre Américo, presidiam à missa que nós, Rádio Porto Alegre, transmitíamos semanalmente para os nossos ouvintes. Fica aqui esta homenagem ao padre Nuno, que morreu onde ele gostava e está lá sepultado, no cemitério dos Alvarões.
1: Exato.
0: No dia 15 de julho, faz 463 anos, que na 23ª sessão do Concílio de Trento foram criados os seminários. Seminários onde os futuros sacerdotes fazem a sua formação teológica, filosófica, litúrgica, etc. E no dia 15 de julho faria anos se vivesse a Dona Alice Grilo Azeitona, que era a mãe do César Azeitona. No dia 15 de julho faz 254 anos que abriu cá em Porto Alegre a Real Fábrica de Lanifícios. Foi uma malandrice do Marquês de Pombal. O Marquês de Pombal expulsou os jesuítas. O Marquês de Pombal perseguiu os távoras, etc. Apesar de ter feito muitas coisas boas. Agora não vou pôr na balança o bem e o mal. O bem, por exemplo, estou a pensar agora, é em 1755, no dia 1 de novembro, quando aconteceu aquele enorme terremoto em Lisboa, foi o Marquês de Pombal, na verdade, com o seu dinamismo e a sua inteligência, que conseguiu valer. E ele teve uma frase que ainda hoje se fala aí. Agora, pergunta, e agora, Marquês? Agora, cuidar dos mortos e enterrar os vivos. E foi ele depois que mandou construir, através dos arquitetos Eugênio dos Santos e Carlos Mardel, a Baixa Pombalina. E vejamos agora a visão daquele homem. No século XVIII, constrói a Baixa, aquelas avenidas, aquelas ruas, que têm uma largura onde ainda hoje passam, por dia, milhares de carros, se calhar, autocarros, elétricos, etc. E agora, o reverso da medalha. Aqui em Porto Alegre, minha irmã mora no bairro do Arieiro. Num bairro novo, tem 30 e tal anos, não tem 40 anos ainda. Na rua onde mora a minha irmã, que é a rua Monsenhor Francisco António Malato, se quiser fazer a inversão de marcha do meu carro, vejo-me aflito.
1: Pois.
0: Veja bem a diferença de mentalidades.
1: Exatamente.
0: E com séculos de diferença. No dia 16 de julho, faz 70 anos, que morreu o padre Américo Monteiro de Aguiar. O padre

Américo Monteiro de Guiarem foi aquele sacerdote que criou, fundou a Casa do Gaiato. Tinham até um jornal, uma publicação, que era o Ardina. E o Padre Américo, através da Casa do Gaiato, deu teto, deu cama e mesa a muitas crianças, muitos gaiatos, jovens, pequeninos, rapazes, pequeninos, até crianças, que, de outra forma, teriam ido para baixo da ponte, se calhar.

0: sei o quê, e depois conseguiu, pela sua perspicácia, pela sua inteligência, fazer, construir um império, uma fortuna. Portanto, nós precisamos, e dizia aqui há dias, precisamos de muitos homens que tenham a capacidade de criar riqueza para depois poder ser distribuída. Porque não pode, ninguém pode dar aquilo que não tem. E se não tiver dinheiro no bolso, não posso dar 10 cêntimos a uma pessoa que me peça, né? Se tiver muito, posso dar muito. E o Sr. João Nunes Queira criou, em Santo António das Areias, que é o Conselho do Rui, muitos postos de trabalho. E não só lá, também em África, também em Borba, também em Cabeça de Vidro, lá com o Pimentão, etc. Portanto, é bom que nós lembremos estas pessoas que, na verdade, no seu meio se distinguiram, começaram do zero, tal e qual como o comendador Rui Nabeiro, começou do zero, e depois foram criadores de impérios. E para acabar as efemérides, vou só dizer ao Rui e aos nossos ouvintes que também no dia 17 de julho completaria 94 anos de idade o Sr. João Manuel da Mata Branquinho, que começou por ser barbeiro e alfaiate com o pai, que era o mestre Joaquim Branquinho de Carvalho, depois transitou para a hidroelétrica do Alto Alentejo e depois, posteriormente, para a EDP, e veio-se a aposentar como funcionário da EDP. Pertencia a um grupo de reformados a quem também pertencia, que era o grupo Pro Cultura e Gastronomia das Carreiras. Era um homem engraçado, simpático, e, portanto, não podemos deixar esquecer estas pessoas que, de algum modo, repito, se distinguiram na sua comunidade, amigo Rui.
1: Mais uma pausa nesta edição do Sábado às 9. Voltamos já daqui a alguns minutos. Até já.
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1: Estamos de regresso para a terceira e última parte desta edição de 11 de julho do Sábado às 9, edição 738.
0: Amigo Rui, vamos agora à parte dos parabéns e vamos lá fazer uma viagem. Vamos até ao Algarve, vamos até Faro, porque hoje, dia 11 de julho, faz 61 anos que foi inaugurado o aeroporto de Faro. Há dias falámos do aeroporto de Santa Catarina na Ilha da Madeira. Hoje falámos do aeroporto de Faro, uma mais-valia para a região algarvia. Eu nunca andei de avião ainda, sou sincero, nem conto andar, mas pronto, sei da mais-valia que é um aeroporto numa localidade como o Algarve,

0: como Faro, tanto serve que toda aquela zona turística. Também não percebo a história do aeroporto. A Portela, é verdade, está saturada. Mas depois, agora é na Ota, e depois é em Alcochete, e depois é aqui, e depois é além. E o que é facto é que nunca mais se faz. É que nunca mais se faz. E o aeroporto, o novo aeroporto de Lisboa, era para estar pronto, sabe quanto?
1: Já,
0: não faz ideia. Em 1979.
1: Ora bem.
0: 79, já lá vão 47 anos.
1: Exatamente.
0: Ainda hoje não se sabe onde é que vai ser. Já vê como é que as coisas funcionam. Portugal tem um aeroporto belíssimo, que é a base aérea de Beja, e que não está assim tão longe de Lisboa quanto isso. Tem autoestrada, tudo mais, bons transportes. Também não percebo, muito bem, não percebo, como é que querem fazer um aeroporto aqui, ou além tanto daquele tão bom, porque há certos aviões com uma dimensão de tamanho que só podem aterrar em Beja.
1: Exatamente.
0: Porque é que vão fazer um aeroporto? Agora era em Alcochete, mas depois havia já estudos que diziam que, como Alcochete por baixo tem muita água, logo que um avião pousasse, aquilo ia abaixo.
1: É complicado.
0: Não percebo porque é que esta gente anda aqui a fazer. Andam a fazer nada, andam a enganar o pagode, não é?
1: É porque há países onde os aeroportos estão bastante afastados da capital.
0: Claro, e que aquele de Beja,
1: sim,
0: é uma coisa que está feita. Está feita, não, enfim. Agora, parabéns à Dona Conceição Azeitona, que durante muitos anos foi a célebre e belíssima cozinheira dos almoços que a Dona Joaquina Jacó e o marido, o falecido Sr. Francisco Jacó, levavam a efeito para reunirem quem ouve e quem faz a rádio. Estes almoços aconteciam normalmente em Nisa, na casa do Benfica, e era a Dona Conceição Azeitona que era a cozinheira. Esta senhora agora tem passado menos bem de saúde, e ainda há dias eu vi uma fotografia dela com o filho, com o Pedro, e na verdade está bastante debilitada. Seja como for, também não esquecemos quem foi tão amigo da rádio e dos ouvintes da rádio. E agora damos cá em Porto Alegre ainda, o cadete António Vicente Azeitona, é o filho do César Azeitona, festeja o seu aniversário natalício no dia 12 de julho. E agora cá em Porto Alegre, isto é muito importante, o Museu de Tapeçarias Guifino, no próximo dia 14 de julho, vai festejar o seu 25º aniversário. Foi uma obra levada a cabo no mandato autárquico do Dr. Amílcar Santos. É, na verdade, um dos grandes museus de que Porto Alegre se pode e deve orgulhar. Porto Alegre tem a Casa Museu José Régio, tem o Museu Municipal, tem o Museu das Tapeçarias, etc. Dizia o Sr. Rui Sequeira que Porto Alegre devia ser a cidade dos museus, porque ainda poderíamos ter muito mais museus do que aquilo que temos. Eu tenho feito já aqui um apelo: devia haver em Porto Alegre a casa ou o museu do escritor, porque olha, o Sr. Curado da Silva, já falámos dele hoje, os irmãos, etc., a Dona Maria Transmontante, tanto escritor que Porto Alegre tem, e todos esses espólios ou acervos se têm perdido. Porque suponhamos que é o Rui, é o escritor, mas o Rui tem 4 filhos, dividem tudo por todos, desaparece o espólio, etc. Portanto, devia haver em Porto Alegre e em qualquer capital distrito a casa do escritor, para que esse espólio dessas pessoas que se dedicaram à comunidade não fosse disperso e não acabe depois por se perder. O Dr. Alexandre Carvalho Costa, de quem falámos hoje, tinha 50 ou 60 livros publicados. Onde é que estão esses originais? Ele tinha 3 filhos, parece-me que era. Pronto, ter-se-ão dividido e nada disso já consta em Porto Alegre. E é pena, amigo Rui. Amigo Rui, pois. Daí eu já trocar o nome. Agora cá em Porto Alegre, o padre João Maria Lourenço, que também posso dizer que foi colaborador da Rádio Porto Alegre, também presidia a missa de vez em quando. O padre João Maria Lourenço, no próximo dia 14 de julho, faz 35 anos que foi ordenado sacerdote. Daí que vai aqui assim, um abraço, parabéns para o padre João Maria Lourenço, que atualmente é pároco de Castelo de Vide e anexas.
1: Exato.
0: Não sabem quais é que são, mas nessa zona aí. E é em simultâneo o capelão do Hospital Dr. José Maria Grande de Porto Alegre. No mesmo dia, faz 35 anos de ordenação sacerdotal, o Sr. Cónigo Emanuel de Matos Silva, que durante 7 anos foi o ilustríssimo pároco da sede de Porto Alegre, e onde deixou muitas e muitas saudades. E agora vamos até ao Porto da Espada, lá para a sua zona. O lar Nossa Senhora das Dores do Porto da Espada, no próximo dia 15 de julho, festeja 31 anos de atividade. Já lá estive várias vezes com, sim, o senhor, que é o professor doutor Jorge Lage, da Universidade do Minho, que é um homem estudioso sobre o castanheiro. E fomos lá entre

0: entrevistar pessoas, como é que se curava a tinta e como é que se guardava a castanha, etc. E agora, para acabar, amigo Rui, uhum. Isto já está com o cartão vermelho, mas vocês aprendem uns com os outros.
1: É verdade.
0: É cabeça de vida. Dona Maria de Fátima Gomes Rosa Diniz, é filha do Sr. Oliveira Rosa. Festeja o seu aniversário no próximo dia 17 de julho. O Sr. Oliveira Rosa era um homem muito curioso, percorria todos os campos adjacentes a cabeça de vida em busca de vestígios romanos. E descobriu muita coisa, muitos vestígios desses nossos antepassados. Portanto, foi um homem interessante, o Sr. Oliveira Rosa, e a filha é uma pessoa, bom, e o Jega é gente muito boa, que eu faço questão até de falar estes nomes, que são nomes de referência em cabeça de vida. Amigo Rui, duas semanas com o senhor agora, consecutivamente, foi um prazer estar com o senhor.
1: Igualmente também, é sempre um prazer.
0: Agora, não sei quando é que nos reencontraremos, pronto.
1: É, pelo mínimo, no próximo ano, para esta altura.
0: Bom, seja como for, pronto, para a próxima semana, já falo com o César, despeço-me do Rui, dos nossos ouvintes, com amizade. Um abraço para todos, até 2 a 8 dias, se Deus quiser.
1: E foi assim mais uma edição do Sábado às 9. Tenha a continuação de um ótimo sábado. Bom fim de semana com a Rádio Porto Alegre.

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1: Senhoras e senhores, peço a vossa máxima atenção para esta inegável obra de arte. Com tons vibrantes, uma intensidade e presença que invadem
2: os nossos
1: sentidos.
2: Já percebemos, Rui. Bebes a tua obra-prima com ou sem açúcar?
3: Nova

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1: Um homem de 63 anos morreu na sala de espera do Hospital de Porto Alegre. Segundo a edição online da SIC Notícias, o homem deu entrada nas urgências do Hospital de Porto Alegre na quarta-feira, por meios próprios, com uma dor no peito, recebeu pulseira verde e acabou por cair inanimado no chão enquanto aguardava na sala de espera. Médicos e enfermeiros do hospital tentaram reverter a situação, mas o óbito foi declarado pouco depois. A SIC acrescenta que a morte do homem levantou dúvidas ao Ministério Público, que determinou uma autópsia médico-legal. A Rádio Porto Alegre tentou confirmar a ocorrência junto do Gabinete de Comunicação da Unidade Local de Saúde do Alto Alentejo, mas ainda não obteve respostas. O Conselho de Arronches foi apontado por Roberto Grilo, vice-presidente da CCDR do Alentejo, como uma prova de que os territórios de baixa densidade podem afirmar-se pela sua capacidade económica. Roberto Grilo reforçou que Arronches, com cerca de 2.800 habitantes, apresenta um volume de negócios anual na ordem dos 20 milhões de euros, evidenciando assim a força das empresas locais e da agricultura. Roberto Grilo falava na abertura da 15ª Feira das Atividades Económicas de Arronches, que foi inaugurada esta quinta-feira. Ora, Roberto Grilo destacou ainda que estes territórios devem ser avaliados não apenas pelo número de habitantes, mas pelo que produzem, pelo emprego que geram e também pelo contributo que dão para a coesão territorial.
2: Arronches tem cerca de 2.800 habitantes, é um concelho de baixa densidade, sim, mas isso não significa que seja de baixa capacidade económica. As empresas do concelho geram um volume global anual na ordem dos 20 milhões de euros neste concelho. Este contraste é importante. E é importante porquê? Porque nos recorda que nos territórios não podem ser avaliados apenas pelo aquilo que é a quantidade de habitantes que têm. Devem ser também avaliadas pelo aquilo que produzem, como foi aqui referido pelo Sr. Presidente, pelo emprego que criam, pelos recursos que valorizam e pelo contributo que dão à coesão e à economia do nosso país. E é exatamente isso que esta feira é tão importante, porque torna visível a economia real do concelho de Arronches.
1: Ora, a Vila de Arronches vai receber a 27 de julho, este mês, as comemorações do Dia Nacional da Gastronomia. A iniciativa, organizada em parceria com a Aresp e com a Entidade Regional de Turismo do Alentejo e Ribatejo, terá o porco como produto estrela. O anúncio foi feito também esta quinta-feira pelo Presidente da Câmara de Arronches, João Crespo, durante a inauguração da 15ª Feira das Atividades Económicas de Arronches. Ora, João Crespo considerou que a escolha de Arronches para acolher as comemorações representa o reconhecimento do trabalho desenvolvido pelos restaurantes, produtores, agentes económicos e pelo município na valorização da identidade gastronómica local, assumindo que o evento é recebido com orgulho e sentido de responsabilidade, reforçando a ambição de afirmar Arronches como destino gastronómico de excelência.
2: Há uma dimensão em que Arronches tem vindo a afirmar-se de forma particularmente consistente: a gastronomia. A nossa gastronomia é a identidade, é cultura, é património, é memória, mas também é a economia, é turismo, é a criação de riqueza, é a afirmação do território. Ao longo destes dias, quem visitar esta feira e todo o concelho terá a oportunidade de descobrir a excelência da nossa oferta gastronómica, dos nossos restaurantes, dos nossos produtores e dos nossos vinhos. Sabores que contam a história da nossa terra e que constituem um dos maiores fatores de diferenciação de Arronches. É por isso que continuamos a apostar fortemente na promoção gastronómica como elemento estratégico para o desenvolvimento do concelho. Este ano é muito especial. No próximo dia 27, Arronches terá a honra de acolher as comemorações do Dia Nacional da Gastronomia, numa iniciativa realizada em parceria com a Aresp e com a Entidade Regional de Turismo do Alentejo e Ribatejo, e que terá como produto estrela o porco. A realização deste evento em Arronches não acontece por acaso. É o reconhecimento do trabalho desenvolvido pelos nossos restaurantes, produtores, agentes económicos e pelo município na valorização da nossa identidade gastronómica. Recebemos este evento com enorme orgulho, mas também com grande sentido de responsabilidade, porque queremos continuar a afirmar Arronches como um destino gastronómico de excelência. Queremos que quem nos visita venha pela gastronomia, mas regresse pela qualidade da experiência que aqui encontra.
1: A Feira das Atividades Económicas de Arronches decorre até ao

0: Próximo domingo, no espaço multiusos do Rocio, no centro da Vila Alentejana. A Confraria da Senhora da Penha, em Porto Alegre, cumpre um ano desde a tomada de posse e faz um balanço marcado por intensidade e crescimento. O presidente Luís Félix considera que foi um ano de muitas emoções, durante o qual a estrutura ultrapassou expectativas e conseguiu afirmar um calendário regular de iniciativas. Segundo o responsável, a Confraria já concretizou 4 atividades e prepara agora a 5ª. A segunda edição da Sardinhada, marcada para este sábado, a partir das 19 horas. A organização sublinha que as pessoas podem aderir, não apenas enquanto participantes, mas também enquanto colaboradoras, o que tem permitido também consolidar, aliás, o dinamismo criado ao longo do último ano. Para a Sardinhada, garante que está tudo preparado, pois tendo a aparecer com vontade e com tempo, além das sardinhas, o convívio contará com entremeadas, bifanas e açordas.
1: Este primeiro ano foi um ano de muitas emoções, expectativas eram altas, e o que eu tenho como solução e resposta a todas as preocupações que nós no início tentamos resolver é que ultrapassamos as expectativas. Temos os nossos eventos, portanto este será o 5º evento, estamos a fazer 4 eventos por ano, e a conclusão a que eu chego é que realmente as pessoas aderem muito facilmente, mesmo a ajudar a participar em tudo o que nós organizamos e tentamos fazer. No último evento que nós tínhamos, a Festa da Penha, que tivemos ali o percalço com uma pequena tempestade, mesmo esse evento foi, para mim, um grande sucesso. De ver as pessoas todas a querer ajudar e a querer participar e não deixar cair nada para o chão. Agora vamos então para a sardinha, vamos fazer a nossa sardinha. Mais um evento que para nós tem um sabor especial. Um sabor especial porque é o primeiro evento que nós estamos a dobrar. Portanto, esta será a segunda sardinhada na Penha. O que é muito bom. Portanto, nós já aprendemos, estamos sempre a aprender. Temos muitos erros, que toda a gente erra, e vamos tentando sempre ultrapassá-los. E é isso que eu acho que vai ser muito engraçado neste sábado. Nós temos a... tudo preparado, melhor ainda do que ano passado, e as pessoas estão fartas de me perguntar a que horas essas mesas marcadas. Venham com vontade, mas com o tempo, para podermos falar e estarmos uns com os outros. As sardinhas serão as sardinhas do nosso amigo Neves, as melhores sardinhas do mundo, que são ela, portanto vai ser extraordinário. Temos entremeadas, temos as bifanas, temos também a sorda, e depois temos o café e a sobremesa para as pessoas depois estarem um bocadinho a desfrutar connosco.
0: Sardinhada assim este sábado em Porto Alegre, promovida pela Confraria da Senhora da Penha. Ora, também este sábado em Porto Alegre, o grupo de canto alentejano Os Lagoias vai assinalar 12 anos de carreira com o Festival Encante, que vai decorrer na Praça da República em Porto Alegre, a partir das 21 horas. Em palco vão estar ainda mais grupos corais, como o Grupo Coral Raízes do Canto, de Cuba, o Projeto Moura Encantada e, naturalmente, Os Lagoias também vão marcar presença neste mesmo espetáculo, onde assinalam assim 12 anos de atividade este canto alentejano, que é classificado como Património Mundial da Unesco. Também 4 grupos do folclore vão animar também este sábado o Largo do Cureto em Gafte, na 10ª edição do Festival de Folclore, promovido pelo Rancho Folclórico da Bela Vista. Além do grupo anfitrião, marcam presença o Rancho Folclórico Honra e Glória de Arrentela, do Seixal, o Rancho Folclórico Saia Rodada de Benavente, Santarém, e o grupo etnográfico de Kelfes, Danças dos Velhos do Algarve. A recepção às formações está agendada para as 18 horas, o desfile para as 21 horas e o início do espetáculo para as 21h30. Marvão prepara-se para virar mais uma página com a 21ª edição da Feira do Livro, de 15 de julho a 2 de agosto, no Salão Nobre dos Passos do Conselho. Assim, a partir de quarta-feira, o certame volta a reunir apresentações de livros, encontros com autores e várias iniciativas dedicadas à promoção da leitura, reforçando o papel da vila como ponto de encontro cultural no verão. Um dos momentos de maior destaque está marcado para o dia 25 de julho, às 17h30, com a presença de Raul Minhalma, autor do best-seller Foi Sem Querer Que Te Quis. O escritor participa numa sessão de partilha sobre o seu percurso e as obras que têm conquistado leitores em todo o país. Com esta programação, a autarquia reafirma a aposta contínua na dinamização cultural, envolvendo a comunidade local e atraindo assim visitantes ao Centro Histórico de Marvão.

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Muito bom dia, ouvintes. A Rádio Porto Alegre está no ar o sábado de manhã, a companhia perfeita para o arranque do nosso fim de semana aqui na rádio que mexe com a nossa região. Se acabou de acordar, se vai na estrada ou se está a tomar o café connosco, então sejam todos muito bem-vindos. Hoje temos uma manhã absolutamente imperdível e cheia de movimentos para não mudar de estação. Mais à frente vamos abrir as portas da segunda hora para uma grande entrevista com a Patrícia Porto, que nos vem falar sobre esta maravilhosa aventura que é o novo programa Baú dos Reclames, aquele espaço de nostalgia que pode apreciar aqui na nossa rádio todas as semanas, nomeadamente ao

0: domingo de manhã e em formato repetição nas sextas-feiras depois das notícias das 6 da manhã. Em breve vai estar em podcast e por isso vamos conversar sobre o fascínio da pesquisa destes anúncios do antigamente que faziam as maravilhas de todos nós. Mas não vamos ficar por aqui, não vamos. Vamos também destacar o nosso momento do autocuidado com a psicóloga, a doutora Vanessa Monteiro. Hoje, com um tema muito sério e importante, vamos olhar para o caso real de uma ouvinte que está a passar por uma depressão e a doutora Vanessa vai contar-nos tudo e explicar como podemos encontrar caminhos de superação. Tudo isto numa manhã onde vamos recuperar os melhores momentos da semana com o compacto do Eu Ainda Sou do Tempo com a Liliana Apego, as peripécias das férias no Isto Não Era Para Ser Assim com Ana Nunes. Sejam bem-vindos até ao meio-dia. O sábado de manhã passa-se aqui na Rádio Porto Alegre.
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Manhã de sábado, emissão para este dia 11 de julho, ano 2026. E começamos, como não podia deixar de ser, com outro episódio de Altitude de Excelência. Vamos mais uma vez viajar até à viticultura da nossa Serra de São Mamede. Por estes dias o calor esteve aí a marcar a sua forte presença na nossa região e os produtores de vinho precisam de cuidados redobrados. Vamos ouvir as informações e os conselhos preciosos que o engenheiro José Luís Marmelo preparou para os nossos vinhos.

0: viticultores. Fica agora com o Altitude de Excelência.
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Então, muito bom dia. Novamente, mais uma semana, mais um podcast semanal aqui na Rádio Porto Alegre. E eu, Zé Luís Marmelo, como técnico de viticultura aqui da Serra de São Meda, vou novamente fazer-vos aqui uma análise do que tem ocorrido com estas temperaturas bastante elevadas que temos tido aqui na Serra. Portanto, como todos nós se recordam certamente, estamos perante temperaturas bastante elevadas, temperaturas máximas e as mínimas também bastante elevadas para a fase que estamos a atravessar. Tudo isto nos tem, de certo modo, condicionado o desenvolvimento vegetativo na nossa vinha. Ou seja, a nossa vinha, aqui na Serra, também, de certo modo, entra em algum stress e o desenvolvimento vegetativo e o nível de desenvolvimento que nós pretendíamos, de certo modo, também fica de certa forma condicionado. Ou seja, há uma ligeira, entre aspas, paragem. Pensamos que nos próximos dias, pelas previsões, esta situação já se vai inverter, portanto que já vamos ter uma boa amplitude térmica, portanto uma boa diferença da temperatura máxima para a mínima e também isso nos irá certamente ajudar. Portanto, as nossas vinhas em termos de estado fenológico continuam numa parte em fecho do cacho, embora já tenhamos início de pintor em algumas castas, como é, por exemplo, o Aragonês e também o Alicante Boucher. Portanto, que é normal nesta fase o início do pintor, embora de uma forma ainda tímida, começar a surgir. Também ainda relativamente às temperaturas registadas, pelas minhas observações, pontualmente já tivemos alguns sintomas e sinais devido às temperaturas altas que provocaram escaldão em algumas uvas, em algumas castas mais sensíveis. E aí, portanto, a minha recomendação é que quem tenha feito o seguro vitícola de colheitas deverá participar, porque o prejuízo mínimo indenizável a partir deste ano já é 5%. Portanto, quem tiver esse seguro poderá fazer a respectiva participação, não esquecendo que tem até 8 dias após a data da ocorrência do sinistro para essa mesma realização. Relativamente à monitorização, portanto, continuo a recomendar, embora com temperaturas elevadas não tenha sido, de certo modo, muito prejudicial a cigarrinha verde, mas continuo a aconselhar a monitorização e a observação regular nas castas mais suscetíveis da cigarrinha verde, para podermos eventualmente intervir em tempo útil. Da mesma forma, nas vinhas que tenham tido os tais focos pontuais do ídio, convém continuar a fazer observações, a ver à partida se a doença não tem avançado, embora, de certo modo, com estas temperaturas e os baixos níveis de umidade, também, de certa forma, inertizam o inóculo do fungo e pensamos também que, muitas vezes, não irá haver muito esse desenvolvimento. Também uma informação importante para quem tem normalmente ou tem tido problemas de ataque de aves e também de javalis, portanto, nas suas vinhas, e como eu já referi há pouco, com o aproximar do pintor e possivelmente depois a fase seguinte ou o estado fenológico seguinte, será a maturação, e onde as uvas começam a ter eventualmente já algum açúcar, deverá ser solicitada um pedido de autorização para correção de densidade, no caso dos javalis, e de espantamento das aves, normalmente é os torninhos, junto do Instituto de Conservação da Natureza e Florestas. Portanto, é sempre útil fazer este pedido de autorização, porque, pronto, como as pessoas certamente compreenderão, nós andamos uma campanha inteira a fazer

0: uma série de práticas e é muito frustrante se efetivamente tivermos depois danos provocados por estas, entre aspas, pragas que efetivamente também aparece aqui na zona da Serra de São Mamede. E para terminar, esta semana também queria dar uma informação útil para quem tem cartão de aplicador de produtos fitofarmacêuticos que possuem uma validade posterior a 27 de junho de 2026, poderão beneficiar de mais de 5 anos de validade. Portanto, ou seja, há neste momento a possibilidade de os vossos cartões automaticamente renovarem para mais 5 anos. E pronto, e eram estas as mensagens que vos queria transmitir esta semana. Desejo-vos um resto de bom trabalho e esperemos que as condições meteorológicas nos ajudem, principalmente nas nossas vinhas aqui da Serra de São Mamede. Muito obrigado.
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8: Estamos com este programa, este habitual espaço no sábado de manhã, na Rádio Porto Alegre. Na próxima hora temos a psicóloga a doutora Vanessa Monteiro. Há um caso e um exemplo de uma ouvinte que está em depressão e a doutora Vanessa Monteiro vai aqui na Rádio Porto Alegre dar as indicações, vai dar os conselhos corretos para que esta barreira seja ultrapassada. Por isso, a depressão marca também presença na Rádio Porto Alegre, nesta nossa manhã de sábado, e por isso é para escutar esta entrevista com a psicóloga, a doutora Vanessa Monteiro. E agora vamos ficar-se com mais um momento do Eu Ainda Sou do Tempo. E se o ouvinte também é deste tempo,

0: Então esta semana a Liliana Pego parece que nos trouxe dois episódios fantásticos lançados na terça e na quinta-feira no programa da manhã. Se por acaso os perdeu ou se quer simplesmente reviver estas recordações, trazemos-lhe agora o compacto especial com o melhor da semana. Venha viajar connosco em Eu Ainda Sou do Tempo com a Liliana Pego.
1: Eu ainda sou do tempo. Os anos 80, recordados por uma nascida em 81. Eu ainda sou do tempo em que a rua era o maior estádio do mundo. Nos anos 80, em Portugal, jogar à bola na rua fazia parte do dia-a-dia. Mal acabavam as aulas ou quando chegava ao fim de semana, os bairros enchiam-se de miúdos com bolas debaixo do braço. É ou não é? Não era preciso cá a relva fofinha, nem perfeita, não havia cá equipamentos caros, caneleiras, chuteiras, nada disso. Era o que havia. Bastavam duas pedras no chão para fazer balizas e estava criado o campo. Claro que havia sempre uma baliza maior que outra, mas pronto, por nós, não é? Ora, jogava-se em todo lado. Jogavam-se nas ruas, nos largos, nos quintais, às vezes até no meio dos carros estacionados, que não eram muitos também, é verdade. E tínhamos regras universais, não sei se lembra. Portanto, quem mandava era o dono da bola. Essa era certa. Quem chutasse a bola para longe, ia buscá-la. O gordo ia sempre à baliza. E quando passava um carro, parava o jogo, claro. Muitos jogos acabavam já depois do pôr do sol, ou quando a mãe do dono da bola o chamava à janela, também era certo. Nos anos 80, em Portugal, o futebol vivia-se muito na rua, inspirados por grandes nomes, como o Futre, por exemplo, o Jordão, também o Mager. Havia milhares de miúdos que sonhavam marcar o gol da vitória, mesmo num bairro pequeno. Discussões havia sempre. Foi golo, não foi nada, a bola bateu no passeio. E mais ainda, o jogo podia estar a 20-0 no final, mas quem estava a perder dizia sempre: vá, agora a sério, quem marcar este é que ganha. Pronto. Enfim, havia sempre discussão, mas no dia a seguir estava lá sempre tudo para jogar outra vez. Naquela altura a rua juntava as pessoas, às vezes conseguia-se ocupar uma tarde inteira apenas com uma bola de futebol. Éramos muito simples na altura. E aí desse lado, lembra-se dos seus colegas de equipa quando jogava a bola na rua? Eu lembro, tinha vários. Eu ainda sou do tempo em que as telenovelas paravam Portugal. Nos anos 80, em Portugal, havia duas certezas na vida. O jantar tinha de estar pronto a horas e ninguém mudava de canal durante a novela. Certinho. Naquela altura, as telenovelas eram um verdadeiro acontecimento nacional, em particular as novelas brasileiras, apesar de também haverem telenovelas portuguesas. Naquela altura, eram um verdadeiro acontecimento nacional e com apenas dois canais de televisão, pois, naturalmente, milhões de portugueses acabavam por acompanhar exatamente as mesmas histórias, não é? E é que o problema é que não se via só a novela, vivia-se a novela. As personagens entravam em conversas do café, nos cabeleireiros, no trabalho, nos recreios da escola. Havia sempre quem ficasse apaixonado pelo galã, quem discutisse por causa do vilão e quem passasse naturalmente o episódio inteiro a dizer: eu já sabia que isto ia acontecer. Embora não soubessem. Bem, as telenovelas brasileiras particularmente tiveram um impacto enorme nos anos 80. Haviam grandes produções, não sei se se lembra, da Gabriela, do Roque Santeiro, da Tieta, e que chegaram mesmo a mudar hábitos, expressões e até a forma de vestir. E de repente, em Portugal, começaram-se a ouvir palavras brasileiras todos os dias. Houve muitas expressões que foram mesmo importadas e que são utilizadas hoje em dia e que nem nos lembrávamos que utilizávamos por causa das telenovelas brasileiras. Lembro-me de uma vez fazer uma composição para a minha professora da escola primária e ter escrito: todo o mundo foi na excursão. E ela, obviamente, riscou, porque era muito exigente, porque não era uma expressão portuguesa. Mas, pronto, na altura também apanhávamos tudo e era uma coisa espetacular falar como nas novelas, não era? Mas não eram só as expressões. Toda a gente queria ter o cabelo, a roupa ou até mesmo o charme de alguns dos personagens, não é? E então também isso trouxe aqui algumas modificações na sociedade portuguesa. Uma coisa era sagrada, o silêncio durante a novela. Quem entrasse na sala a fazer barulho levava uma galheta. Se alguém perguntasse...

faltava alguma coisa importante no momento de suspense. Levava uma galheta. O certo é que eu via toda a gente a dizer shhh. Pois, era mesmo assim. No dia seguinte, o país inteiro comentava o episódio, quem é que traiu quem é que desapareceu, quem é que afinal não morreu. Bem, e aposto que se eu falar na Dona Perpétua, toda a gente se lembra o que é que ela guardava na caixa, certo? Certo. Até as bandas sonoras eram épicas. Há uma música que eu ainda sei de cor, a letra desta. Hã? Veja lá se lembra. 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Eu sei

0: Talvez porque naquela época a televisão juntava mesmo as famílias à volta da mesma história e era motivo de conversa no dia seguinte. Você lembra-se da primeira novela que eu deixou assim agarrado ao ecrã? Eu não sei dizer qual foi a primeira, mas lembro-me que as via todas. Quanto à próxima edição, eu ainda sou do tempo em que uma guloseima se comprava com uma moeda pequena. Até lá.
1: Estamos quase a terminar esta primeira hora deste sábado de manhã na Rádio Porto Alegre. Falta a última hora, que é depois das 11. Não esqueça que pode acompanhar outro episódio de Isto Não Era Para Ser Assim. A Ana Nunes hoje vai trazer, porque ela também se inspira no cotidiano. E por vezes quem está de férias, passava os seus momentos em hotéis e quando surge o pequeno almoço e quando se proporciona ao buffet aquilo, meu Deus, então é outra história baseada em factos reais na hora seguinte. Vamos agora fazer um intervalo. Até já.

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0: Muito bom dia, emissão de sábado, hoje 11 de julho, ano 2026. Já cá estamos na última hora desta manhã de sábado na Rádio Porto Alegre. E se juntou a nós agora, seja muito bem-vindo à segunda hora deste nosso sábado de manhã. O calor lá fora continua, mas aqui no estúdio a temperatura essa está perfeita, garanto-vos, para conversarmos sobre aquilo que nos move. E por isso vamos agora, nos próximos minutos, fazer uma viagem no tempo. Estão aí novos programas na Rádio Porto Alegre para a estação quente do verão. A Rádio Porto Alegre lançou um desafio à Patrícia Porto sobre aqueles anúncios do antigamente que passavam na televisão. Recorda-se de como eram aqueles reclames que passavam há mais de 20 ou 30 anos na televisão e que ainda hoje muitos deles estão na nossa cabeça? Foi precisamente com essa ideia que o desafio foi lançado à Patrícia Porto. E nós vamos agora escutar essa conversa, porque o baú dos reclames acontece ao domingo de manhã e também na sexta-feira, depois das notícias das 6 da manhã, em formato repetição. O melhor é escutarmos a entrevista. E depois, amanhã, já sabe, escute este programa.
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0: Há memórias que se fixam na nossa mente, não por grandes acontecimentos históricos, mas pela simplicidade de uma melodia ou de um bordão que entrou pela televisão dentro. É precisamente essa viagem no tempo que a Rádio Porto Alegre propõe aos domingos de manhã, com repetição às sextas-feiras pelas 6h20, através do novo programa O Baú dos Reclames. Um conteúdo que recupera anúncios do passado que hoje são autênticas peças de museu da divulgação das marcas. Estivemos à conversa com a radialista Patrícia Porto, a voz que abre este baú todas as semanas para perceber como nasceu e como se estrutura esta autêntica máquina do

0: tempo sonora.
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0: Ora, quando olhamos para a história da publicidade em Portugal, percebemos que ela faz parte da nossa identidade coletiva. Qual é a reação quando te propuseram este programa e, de repente, qual foi o primeiro anúncio que te veio à lembrança, Patrícia Porto?
2: A reação que tive quando me propuseram este programa foi, de facto, de contentamento, porque esta área cativa-nos, a mim, creio eu, e a todos os portugueses, porque todos recordam, todos falam, todos cantam certos anúncios que havia e, portanto, é uma área que nos cativa. Eu sempre gostei de recordar e de manter vivas as boas recordações e, portanto, acho que esta área, sem dúvida, merece este destaque. Depois também senti um certo positivismo, porque é uma área que tem imenso conteúdo para explorar e acho que tinha tudo para dar certo e até agora creio que não me enganei. O anúncio que me veio à lembrança, são vários, mas posso recordar um anúncio da Telecel, uma operadora de telemóveis, em que o pastor está com as suas ovelhitas no campo e o telemóvel dele toca e ele atende com o toxim e depois vira-se para as ovelhas e diz, é para mim. E, portanto, as ovelhas também começam ali num contentamento e a manifestar a sua alegria. E esta publicidade ainda hoje é falada. E quando atendemos às vezes algum telemóvel e olhando para o lado, há sempre alguém que brinca, toxim. Portanto, isso ficou para a história.

0: assim. Há um momento. É para mim.
1: A Telecel chega quase a 100% da população portuguesa. 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
2: É curioso como, por exemplo, o Toshin ainda hoje é usado no cotidiano, mas para além deste marco da Telecel, há algum anúncio, a Patrícia Porto, que ainda hoje te lembres, linha por linha, assim, na perfeição?
3: Há um, curiosamente também ligado a telemóveis, à operadora Yorn, não é dos mais antigos, realmente, mas quando se fala em chá, ou tomar um chá, eu normalmente dou por mim a cantar essa música. Não sei, não a decorei, mas ela ficou decorada de forma indireta. E, portanto, recordo que é o rapaz em que canta a música do chá, que é mais ou menos isto. Chá, chá da Índia, chá da Pérsia, chá chinês, camomila, erva doce e hortelã. E então vai sempre por aí fora. A música é sempre a mesma. E ficou, não sei porquê, mas ficou, de facto.
2: E para alimentar o alinhamento de um programa destes, a pesquisa minuciosa é fundamental. Este desafio obrigou-te a descobrir mais anúncios do que aqueles que tinhas na memória imediata? Houve, assim, algum que te tenha levado a rir pela forma quase ingénua ou medíocre como era apresentado no passado?
3: Este desafio obrigou-me sim a pesquisar, mas obrigou-me no melhor dos sentidos que esta palavra carrega, porque realmente é espetacular a quantidade de anúncios que há e das histórias que nós conseguimos encontrar ligadas aos mesmos. Há um anúncio, de facto, que me leva a rir sempre que o vejo, porque é a forma como é apresentado e a musiquinha que acompanha, que é a pasta medicinal Couto, em que está um senhor que, para mostrar que tem dentes realmente fortes, tem uma cadeira nos dentes, então faz ali tipo um número de circo, com a cadeira pelo ar, mas sempre presa com os dentes, para mostrar de facto que são bastante fortes graças à pasta medicinal Couto. E depois a musiquinha, como eu digo, que acompanha, é qualquer coisa de extraordinário.

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1: Agora, a Patrícia Porto, analisando o panorama atual e comparando com essa época da cadeira nos dentes ou dos bonecos animados, sentes que a publicidade mudou muito na sua essência?
2: Se a publicidade mudou, sim, do meu ponto de vista, mudou imenso, sem dúvida. As vozes e as entoações que eram dadas às palavras era magnífico. Nada como hoje. Hoje a transmissão das situações e daquilo que querem que chegue até nós é feito de forma mais natural, creio eu. Depois havia mais contenção nas palavras e nas situações que eram expostas. Agora tudo se faz e diz-se, mas com uma abertura total. Mesmo que uma marca queira atacar outra, não é preciso mencionar nomes, mas está lá explícito. Acontece e é permitido. Portanto, eu chamo-lhe uma publicidade sem medo. O que não mudou, acho, é o exagero da própria publicidade, que não pode ser considerada enganosa, mas que acontece sempre. Portanto, a publicidade vai sempre um pouco mais além da verdade, muitas vezes de forma exagerada. Não é permitido, mas acontece. Esta é a única coisa que eu acho que não mudou, porque de resto, em termos de imagem, e estou agora a recordar-me que antes havia imensas publicidades feitas com bonecos, mesmo bonecos, e hoje é raríssimo ver isso. E portanto mudou sem sombra de dúvidas.
1: Já levámos pelo menos duas semanas de emissões e o volume de material disponível, felizmente que é gigante. Como é que está a ser estruturado este baú dos reclames, para não se perder assim o fio à meada?
2: A estrutura deste programa, tendo em conta que é uma área que tem imenso conteúdo para explorar, decidi criar os programas por áreas. Portanto, o primeiro foi sobre os cuidados da roupa, depois cuidados do cabelo, depois álcool e tabaco e por aí fora. Portanto, haverá certamente de eletrodomésticos, carros e outras áreas que produtos alimentares. Portanto, será uma forma mais correta, digo eu, de conseguir abordar vários anúncios dividindo por áreas. Então, creio que foi a forma mais fácil e, de facto, mais gratificante, porque, de outra forma, não sei se era possível falar de tantos anúncios como vou falando.
1: Patrícia Porto, este programa é do agrado da maioria dos nossos ouvintes. Passa ao domingo de manhã, repete à sexta-feira de madrugada e fica também disponível, ou vai ficar disponível, para audição em formato podcast. No fundo, qual é que é a grande mensagem que queres deixar aqui no ar com este projeto e este desafio que te lançaram?
2: A mensagem deste programa, o Baú dos Reclames, é para os ouvintes manterem vivas as recordações positivas e felizes. Este programa é prova de que é possível manter vivas as memórias, desde que falemos delas e as recordemos sempre. A segunda mensagem é para o público que não é deste tempo e que nunca viu estas publicidades. E a este público eu me dirijo, pedindo que não deixem morrer estas recordações, porque fazem parte realmente da nossa história, do nosso Portugal, e já diz a frase que recordar é viver, e acho que este programa é mesmo prova disso.
1: Baú dos Reclames é para escutar aos domingos de manhã e à sexta-feira em formato repetição, depois das notícias das 6 da manhã.
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Muito bom dia, bom fim de semana. São os Vatos da Rádio Porto Alegre. Se está de férias, então é aproveitar esse período de descanso, ou se entrou agora, então caia mesmo na realidade, porque as férias estão aí. Para quem está agora de regresso, que tenha sido uma boa quinzena de descanso merecido, são também os Vatos da Rádio Porto Alegre. Continuamos aqui na nossa manhã de

0: 11 de julho, ano 2026. Avançamos agora no nosso relógio e vamos ficar-se com o nosso momento do autocuidado. E hoje temos uma questão de uma ouvinte que está também ainda na temática da depressão. Vanessa Monteiro é a nossa psicóloga que está ao sábado na Rádio Porto Alegre a apresentar soluções, a apresentar ferramentas para que muitos dos nossos ouvintes comecem a ver a vida com outros olhos e com outras cores. Mas o melhor é escutarmos agora esta entrevista com a psicóloga, a doutora Vanessa Monteiro.
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0: Connosco está a Vanessa Monteiro, a psicóloga clínica e formadora, tem uma ampla experiência em diversos temas. Vanessa Monteiro presta atendimentos psicológicos de maneira 100% online para adolescentes, para adultos das mais diversas idades e nacionalidades. Vanessa Monteiro faz emissões no podcast Momento do Autocuidado aqui na Rádio Porto Alegre e também no Spotify. Vanessa Monteiro é a psicóloga que está connosco, mas os nossos ouvintes também podem entrar em contacto com esta profissional de saúde. Podem aceder às redes sociais no Instagram, no Facebook, no TikTok, em psicóloga Vanessa Monteiro, ou mesmo através da sua página no site em psicólogavanessamonteiro.com. Ora, hoje temos mais um tema para escutar, para entender aqui na nossa emissão, aqui na Rádio Porto Alegre. Ora, doutora Vanessa Monteiro, temos aqui uma ouvinte, e penso que está aqui também direcionado na depressão funcional. Temos aqui uma ouvinte, e já agora aproveitamos, caso os ouvintes entendam que, além de contactarem com a doutora Vanessa Monteiro, também podem enviar as perguntas aqui para a Rádio Porto Alegre. Basta colocar a pergunta para a doutora Vanessa Monteiro e depois enviar para o geral@radioportalegre.pt. Depois encaminhamos também essa questão para a doutora internamente e colocamos depois aqui a pergunta no ar. Ora, doutora, recebemos aqui uma mensagem de uma ouvinte nossa aqui do distrito de Porto Alegre que nos dizia o seguinte: eu continuo a ir trabalhar, a fazer a minha rotina normal e a sair, mas por dentro sinto-me completamente vazia. Acho que estou deprimida. É possível estar deprimido e ainda assim conseguir manter as aparências e o ritmo de trabalho? É esta a questão, doutora.
2: Olá, César. Olá a todos os ouvintes e um especial cumprimento a essa ouvinte que traz uma situação, um relato muitíssimo comum, sim. E vai ser muito importante poder falar sobre esse tema, porque provavelmente outras pessoas vão se identificar também com essa condição, com essa situação. Nesse caso, claro, é importante buscar um profissional de saúde mental, principalmente um psicólogo, porque essa pode sim ser uma situação de depressão ou de um limiar para a depressão. E uma intervenção nessa etapa pode ser diferencial para que não haja uma evolução do quadro, evitando outros prejuízos. Então, seria uma intervenção ainda preventiva ou já também um tratamento para um quadro inicial. Portanto, César, como justamente foi posto aqui na pergunta, junto ao comentário, é o caso, provavelmente, de uma depressão funcional ou, por exemplo, de uma situação de distimia, que é uma tendência à depressão, como se fosse sempre algo meio latente. A maioria dos casos que existem, inclusive, na sociedade, é desse modo. A pessoa continua a cumprir todos os seus compromissos, consegue levar uma vida aparentemente normal e cujos sintomas passam despercebidos, inclusive, para as pessoas ao redor. Mas, por dentro, essa pessoa pode estar exausta, desconectada, não vê sentido no que faz ou mesmo em quem é. Então, é uma situação de aparente funcionalidade, mas com

0: grau já relevante de sofrimento psíquico que precisa sim de um acolhimento e um suporte emocional efetivo. Essa pessoa vai correspondendo às demandas cotidianas, camufla os sentimentos e esse vazio, mas no fundo continua sem se sentir viva e sem encontrar recompensas ou sentidos. Essa é uma realidade muito plausível e muito frequente, que tende a não passar simplesmente sozinha, pelo contrário, tende a ir se acumulando. E no caso, para fechar aqui minha fala, para quem está ouvindo essa explicação e se identifica com isso, é importante dizer que isso não é uma fragilidade, não é uma vergonha e não é algo menos importante, e sim, pelo contrário, um motivo relevante para buscar um apoio profissional.
1: Os nossos ouvintes já vão gostando da sua ajuda, dos seus esclarecimentos, já vão estando enquadrados na sua experiência. Como é que podem chegar à sua fala, doutora Vanessa Monteiro?
0: Podem sempre entrar em contato comigo através das redes sociais ou do meu site, para quem não tem redes sociais, no @psicologavanessamonteiro ou psicologavanessamonteiro.com, e ali podem acessar conteúdos que já vão prestar algum tipo de colaboração para a vida, e também podem deixar perguntas, comentários, trazer relatos e pedir alguma informação em que eu terei um grande prazer em ajudá-los como eu puder sempre.
1: Podem também, se acharem por bem, além destas ideias e contactos da doutora Vanessa Monteiro, podem também enviar algumas perguntas aqui para a Rádio Porto Alegre, que depois serão encaminhadas internamente para a doutora Vanessa Monteiro e colocadas aqui no ar na Rádio Porto Alegre. É enviar para o e-mail geral@radioportoalegre.pt com o título de questão para a doutora Vanessa Monteiro, expor a situação, e o resultado chegará num destes próximos programas.
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1: E agora prepare-se, porque entramos naquele momento da manhã onde pomos o dedo na ferida, mas sempre com boa disposição. Ana Nunes apresenta sempre à sexta-feira, logo a seguir às 8h20

da manhã. No programa da manhã, os episódios de Isto Não Era Para Ser Assim. E hoje recuperamos o episódio de ontem e deixem-me agora fazer-vos uma pergunta. Já estão de férias ou a planear os dias de descanso? É que há um fenómeno fascinante que acontece assim que pomos os pés num hotel. Por exemplo, durante o ano inteiro, nós juramos a pé juntos que de manhã não temos fome nenhuma. Ai, eu só bebo um cafezinho. Ai, eu não costumo tomar nada no pequeno almoço.

0: Mas já que é, vamos ouvir.
1: Alô, pessoas. Espero que vocês estejam bem, porque eu estou ótima. Acabei de voltar de uns dias de férias e vou ter que falar sobre isto. Mas o que é que nos acontece quando temos comida à discrição? É que só há uma coisa que consegue transformar adultos civilizados em completos larves: o buffet do pequeno almoço de hotel. É impressionante, é que nós passamos o ano inteiro a dizer que comemos pouco de manhã. Ai, eu cá só bebo um café. Ai, então e eu, que nem tomo o pequeno almoço? Mas chegamos a um hotel e de repente parecemos jogadores de futebol americano em preparação para o Super Bowl, porque o cérebro faz logo uma associação muito estranha. Ah, isto já está pago. E a partir daí desaparece qualquer noção do bom senso. De repente olhamos para uma mesa cheia de comida e pensamos: presunto com ananás? Claro, ovos mexidos, venham eles. Um donut às 8 da manhã? Por que não? Aquilo deixa de ser um pequeno almoço e passa a ser uma experiência antropológica. E o mais engraçado é que ninguém come assim em casa, nunca. Imaginem acordar numa terça-feira de trabalho e pensar: hoje vou abrir o frigorífico, tirar umas fatias de queijo, melancia, ovos mexidos, panquecas, bacon, um croissant, dois pastéis de nata, um iogurte com sementes e finalizar com bolo. Não acontece, mas num hotel parece perfeitamente razoável. E há uma regra que nem está escrita, mas que todos cumprimos. No primeiro dia, fingimos que somos pessoas equilibradas. Pegamos num pratinho, uma peça de fruta, uma torrada, um café, até sorrimos discretamente para outros hóspedes, como quem diz: eu sou uma pessoa muito contida. Mentira, no segundo dia já chegamos com a confiança de quem é sócio daquilo. Desfilamos de prato na mão, fazemos uma primeira volta de reconhecimento, uma segunda volta estratégica e uma terceira, porque aparentemente ainda não tínhamos visto as napolitanas de chocolate em miniatura. A vergonha fica sempre no quarto. E depois fazemos todos a mesma figura. Levantamos-nos para ir buscar só mais um cafezinho e voltamos com um café e, inexplicavelmente, também com uma fatia de bolo, duas miniaturas de pastelaria, umas panquecas e um kiwi. O kiwi é importante porque dá a ilusão de que continuamos preocupados com a saúde. Aliás, eu adoro esta capacidade que nós temos de justificar tudo. Ah, estou a comer croissant com manteiga, mas também trouxe papaya. Pronto, está equilibrado. É praticamente medicina preventiva. E depois há aquelas combinações absolutamente surreais. Misturamos coisas que, se alguém nos servisse em casa, nós iríamos considerar uma ofensa pessoal. Eu dei por mim e estava a comer panquecas com marmelada e salmão fumado. O meu estômago olhou para aquilo e pensou: bom, não percebo o conceito, mas vou colaborar. Ai, a verdade é que ninguém pode duvidar que os pequenos almoços de hotel são o único sítio onde as sobremesas perderam completamente a noção do horário. Porque ninguém acha estranho comer bolo de chocolate às 8:30 da manhã, porque ele está ali e seria um desperdício não provar, como é óbvio. E depois ainda temos aquele momento em que passamos pela mesa de outros hóspedes e pensamos: olha, também levaram panquecas. Como se estivéssemos todos a validar as más decisões uns dos outros. É um apoio emocional silencioso. Ninguém julga ninguém e isso é bem bonito. Porque todos estamos exatamente no mesmo estado de gula organizada. E reparem numa coisa curiosa: durante o resto do ano, o que é que nós fazemos? Contamos calorias. Mas no buffet do hotel, contamos oportunidades. Já que aqui estou, bom, já que amanhã vou embora, o já que é o maior inimigo da moderação. No fundo, o pequeno almoço de hotel não alimenta só o corpo, alimenta a nossa criança interior que passou anos a ouvir: não comas tanto, não enchas o prato. E ela aproveita aqueles dias para acertar contas com a infância. No último dia saímos de lá felizes e ligeiramente mais redondos, mas convencidos de que valeu a pena. Porque férias sem exagerar no pequeno almoço nem sequer deviam contar como férias. Bom, vou ganhar vergonha na cara, voltar a contar calorias e fingir que não passei uma semana inteira a comer bolo ao pequeno almoço. Bom fim de semana para todos, excepto para aqueles que num buffet de hotel comem um iogurte natural e uma maçã por opção. Eu respeito as vossas escolhas, mas só não percebo porque é que pagaram o mesmo que eu. O meu nome é Ana Nunes e isto não era para ser assim, mas já que é, até para a semana.
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0: Estamos quase a terminar esta nossa manhã na Rádio Porto Alegre. Emissão de 11 de julho, ano 2025.

6. E sabia que hoje cantar em português já não é um obstáculo para chegar ao mundo? É que, graças às plataformas digitais, cada vez mais artistas portugueses levam a nossa língua e a nossa música além fronteiras. Um bom exemplo são os Dama, que têm sabido reinventar a música portuguesa, juntando sonoridades pop e elementos da tradição e da música popular. E um dos exemplos é o tal tema Casa, onde se sente essa mesma ligação às raízes portuguesas, mas com uma produção moderna que conquista diferentes gerações. Concordam connosco? O tema Casa e os Dama e os seus convidados é a melodia que toca agora na Rádio Porto Alegre. Despede-se César Azeitona, aquele abraço. Bom fim de semana e, se for o caso, boas férias. Quando...

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5: Um homem de 63 anos morreu na sala de espera do Hospital de Porto Alegre. Segundo a edição online da SIC Notícias, o homem deu entrada na urgência do Hospital de Porto Alegre na passada quarta-feira, por meios próprios, com uma dor no peito. Recebeu pulseira verde e acabou por cair inanimado no chão enquanto aguardava na sala de espera. Médicos e enfermeiros do hospital tentaram reverter a situação, mas o óbito foi declarado pouco depois. A SIC acrescenta que a morte do homem levantou dúvidas ao Ministério Público, que determinou uma autópsia médico-legal. A Rádio Porto Alegre tentou confirmar a ocorrência junto do Gabinete de Comunicação da Unidade Local de Saúde do Alto Alentejo, mas não obteve respostas. O Partido Socialista de Porto Alegre realiza este domingo, no Pavilhão Municipal de Porto Alegre, o 22º Congresso Federativo, reunindo cerca de 200 delegados dos 15 concelhos do distrito para definir prioridades, orientações estratégicas e uma agenda de futuro para o Alto Alentejo. O encontro contará com a presença do secretário-geral do PS, José Luís Carneiro, que encerra os trabalhos. Antes disso, às 11h30, Álvaro Sanches Cotrina, recém-eleito secretário-geral do PSOE da Extremadura, sobe ao palco para um discurso político centrado no combate ao despovoamento transfronteiriço. Para o presidente da Federação Distrital de Porto Alegre do PS, Tiago Teutónio,

0: António Pereira, este congresso representa um momento de afirmação política, de renovação, de compromissos e de preparação do futuro.
1: O congresso do Partido Socialista vai contar com a presença do secretário-geral José Luís Carneiro, e isso para nós é de facto um motivo de grande orgulho, mas também de grande responsabilidade. Responsabilidade com o território, responsabilidade com o compromisso que vamos assumir com o Alto Alentejo. Por isso, a partir da cidade de Porto Alegre, a Federação do Partido Socialista, o secretário-geral, vão claramente dizer qual é a agenda de futuro que vai ser assumida com este território, qual é a agenda de futuro que vai ser colocada em marcha. Por isso vai ser um grande dia, vai ser um dia também de celebração daquilo que é a história do Partido Socialista no Distrito de Porto Alegre. Vamos contar com muitos intervenientes, também com independentes, já apresentarem a moção do Partido Socialista, e por isso partimos a partir deste momento com uma confiança redobrada naquilo que vai ser o futuro do nosso território, aquilo que vai ser o futuro de cada um dos 15 concelhos, e contamos para isso com a presença, o apoio incondicional e também o peso político do secretário-geral do Partido Socialista.
0: O congresso tem início marcado para as 11 horas, a sessão de encerramento é a partir das 18. O preço dos combustíveis volta a subir na próxima semana, de forma mais acentuada no gasóleo, com as previsões a apontarem para um aumento de 7 cêntimos. De acordo com a informação apurada pelo ACP, na gasolina a subida será de 2,5 cêntimos. Caso se confirmem as projeções. Na próxima semana, o preço médio do diesel vai subir para 1,863 euros por litro, enquanto a gasolina vai aumentar para 1,918 euros litro. A estimativa pode ainda apresentar variações, de acordo com o posto de combustível, uma vez que este setor e, consequentemente, a sua política de preços está liberalizado. A Confraria da Senhora da Penha, em Porto Alegre, cumpre um ano desde a tomada de posse e faz um balanço marcado por intensidade e crescimento. O presidente Luís Félix considera que foi um ano de muitas emoções, durante o qual a estrutura ultrapassou as expectativas e conseguiu afirmar um calendário regular de iniciativas. Segundo o responsável, a Confraria já concretizou 4 atividades e prepara a 5ª, é a 2ª edição da Sardinhada, marcada para este sábado, a partir das 19 horas.
2: Este primeiro ano foi um ano de muitas emoções, expectativas eram altas, e o que eu tenho como solução e resposta a todas as preocupações que nós no início tentamos resolver é que ultrapassamos as expectativas. Temos os nossos eventos, portanto este será o 5º evento, estamos a fazer 4 eventos por ano, e a conclusão a que eu chego é que realmente as pessoas aderem muito facilmente, mesmo a ajudar, a participar em tudo o que nós organizamos e tentamos fazer. No último evento que nós tínhamos, a Festa da Penha, que tivemos ali o percalço com uma pequena tempestade, mesmo esse evento foi, para mim, um grande sucesso. Ver as pessoas todas a querer ajudar e a querer participar e não deixar cair nada para o chão. Agora vamos então para a Sardinha, vamos fazer a nossa Sardinha, mais um evento que para nós tem um sabor especial. Um sabor especial porque é o primeiro evento que nós estamos a dobrar, portanto esta será a segunda Sardinhada na Penha. O que é muito bom, portanto nós já aprendemos, estamos sempre a aprender, temos muitos erros, toda a gente erra, e vamos tentando sempre ultrapassá-los. E é isso que eu acho que vai ser muito engraçado neste sábado. Nós temos tudo preparado, melhor ainda do que ano passado, e as pessoas estão fortes de me perguntar a que horas essas mesas marcadas. Venham com vontade, mas com o tempo, para podermos falar e estarmos uns com os outros. As sardinhas serão as sardinhas do nosso amigo Neves, as melhores sardinhas do mundo, que são ela. Portanto, vai ser extraordinário. Temos entremeadas, temos as bifanas, temos também a sorda, e depois temos o café, a sobremesa, para as pessoas depois estar ali um bocadinho a desfrutar connosco.
0: Segunda edição da Sardinhada na Penha, este sábado, a partir das 19 horas. A organização é da Confraria da Senhora da Penha. O grupo de Cantalente

0: Alentejanos, Lagoias assinala este sábado 12 anos de carreira com a realização do Festival Encante, que vai transformar a Praça da República em Porto Alegre num grande palco dedicado ao cante, classificado como Património Mundial da Unesco. Em declarações à Rádio Porto Alegre, Bill Malanho, dos Lagoias, faz um balanço extremamente positivo do percurso iniciado na cidade há mais de uma década, sublinhando que o crescimento do grupo tem sido sustentado, apesar das dificuldades que foram surgindo ao longo dos anos.
1: 12 anos, em tempos, em idade de criança, ainda se é que é um pré-adolescente, a idade da associação é mais complicado. Não é fácil sobreviver a 12 anos com os apoios que temos neste nosso interior. Os apoios são os possíveis, tentamos granjear. Por sorte, temos muitos particulares e empresas que reconhecem o nosso mérito e nos apoiam. Também temos algum apoio dos órgãos oficiais, nomeadamente da Junta de Freguesia, que organiza connosco este encante na praça, e o município e a CCDR. Mas pronto, o balanço que faço é um balanço extremamente positivo. Nós, o ano passado, cantámos em alguns dos maiores palcos nacionais. Isto do cantar ou isto da cultura não é nenhuma competição, nem pode ser encarada como tal. No entanto, a verdade é que nós, Lagoias, o ano passado fomos cantar a alguns dos maiores eventos que houve a nível nacional. Fomos cantar no 1º de maio ao Palácio de São Bento, a convite do Sr. Primeiro-Ministro. Fomos cantar à cerimónia dos 40 anos da entrada de Portugal na União Europeia ao Mosteiro dos Jerónimos. Cantámos na entrega dos prémios do turismo em Portugal, sempre com grandes artistas e no canto alentejano basicamente éramos só nós. Ou seja, fizemos alguns eventos a nível nacional, com transmissão para o mundo inteiro, o que nos enche de orgulho e nos dá alento para continuar a trabalhar, mesmo que muitas vezes aqui na nossa terra as pessoas só pensam é o Lagoias, um grupo de velhos que canta canções antigas. Há muita gente que nos dá valor, principalmente aqueles que acompanham o nosso trabalho, e é isso que nos dá moral. Foram 12 anos a crescer sustentadamente e acreditamos que vamos continuar.
0: O Festival Encante, de entrada gratuita, começa às 21 horas e junta em palco três formações dedicadas ao género, nomeadamente o grupo Coral Raízes do Cante, de Cuba, o projeto Moura Encantada e os Lagoias, que encerram a noite comemorativa. A Freguesia de Alegrete recebe domingo as Tertúlias da Memória, uma iniciativa que revisita a intervenção social e cultural do Graal na comunidade, evocando figuras e momentos marcantes da década de 60. O programa, divulgado pela organização, integra momentos religiosos, musicais e de partilha comunitária. Em declarações à Rádio Porto Alegre, Francisco Pacheco, coordenador executivo do Grupo de Intervenção Patrimonial de Alegrete, promotor do evento, disse que o objetivo principal é a recuperação da memória coletiva do período em destaque para posterior edição de um livro.
2: Por um pouco com enfoque na tertúlia, já que é um pouco apelando à memória das pessoas de aos anos 60 do século passado, neste concreto em Alegrete, que com a colaboração do professor Abílio Miguinho se irá no futuro escrever um livro precisamente sobre esta história. Portanto, basicamente o apelo é muito no sentido que as pessoas vão ter memória deste tempo, as partirem connosco. Há claramente uma homenagem que começa logo de manhã em relação a duas pessoas fundamentais neste processo todo, que foi o padre Américo Agostinho, padre residente de Alegrete a partir de 1964. Posteriormente, o Graal é digamos, a instituição que é o chapéu de chuva de tudo isto, levando para Alegrete, na altura, um projeto inovador e na área social, que faz disputar em Alegrete um conjunto de situações que leva à criação do jardim de infância, à criação de atividades de tempos livres, atividades para adultos. O nosso objetivo principal é, efetivamente, partir da memória das pessoas e dar-lhe corpo e guardá-la para o futuro. Por outro lado, há uma outra situação. A atividade do Graal, que se repartiu por variedíssimos campos, ao nível, digamos assim, da fixação dessa informação, é uma informação bastante lacunar. Portanto, há alguma informação, digamos, escrita, mas não está completa. Portanto, e nós queremos nos servir e fazê-lo neste momento, porque estamos a falar de qualquer coisa que aconteceu há 60 e qualquer coisa anos em Alegrete. Portanto, urge fixar esta memória.
0: A jornada começa às 10h15 com a recepção do Bispo de Porto Alegre e Castelo Branco, Dom Pedro Fernandes, pela banda da Sociedade Recreativa Musical Alegretense. Segue-se às 10h30 a missa solene de homenagem ao Padre Américo. Durante a tarde, a partir das 14h30, a sede da Sociedade Recreativa Musical Alegretense acolhe a evocação inicial com a presença do Bispo e de

0: e uma representante do GRAAL. O programa encerra com um lanche convívio e o visionamento de imagens dos anos 60 em Alegrete. 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

Ora, muito boa tarde, ou bom dia, ou boa noite, como costumo dizer em todos os episódios, conforme o local onde os nossos ouvintes nos estejam a ouvir. Neste terceiro episódio de 15, vou falar mais uma vez do cancro. Desta vez, mais um cancro que me voltou a aparecer, tendo este sido combatido com um medicamento chamado Nivolumab, que tem como, na escala de cancros, chamado imunoterapia. Estávamos nós no início do ano 2019, até estava bastante positivo, sempre saudável, sempre a respirar saúde, andava muito bem, satisfeito, principalmente com a urostomia, a funcionar excelentemente, a urina entrava no saco como se urinasse normalmente. Enfim, na minha opinião, levava uma saúde boa, aquilo que se diz uma boa vida. Mas, como costumo dizer, em junho de 2019 voltou novamente a aparecer outro cancro. Desta vez na zona inguinal da perna esquerda, com a conclusão de recidiva loco-regional e peritoneal após

ter feito uma ressonância magnética onde acusava bastantes dores nesse local. Como comecei a ter esse cancro, não baixei os braços, voltei a lutar, voltei novamente a fazer aquilo que o Dr. Rui Diniz me dizia e comecei a fazer então tratamento de imunoterapia, o chamado medicamento Nivolumab, mas então de 15 em 15 dias eu ia fazendo esse tratamento. Como disse anteriormente, esse tratamento é também introduzido na veia através do sangue para restaurar e estimular principalmente a capacidade das células T. Quer isto dizer que é para ter defesa no nosso sistema imunitário. Sistema esse que está fraco, como podem calcular, e com este medicamento vai-me tentar reforçar este sistema para poder assim combater este ou mais um cancro, que palavra cancro, como vocês sabem, é difícil de pronunciar, mas temos que a pronunciar e temos que viver com ela. Mais uma vez pensei, será azar, sorte? Fiquei bastante apreensivo desta vez, porque como tinha passado aquele tempo todo bem, fiquei desolado, e ter a doença outra vez, ter voltado, mas desta vez em sítio diferente, fiquei muito, muito, mas mesmo muito abalado. A minha vida já não foi a mesma, fiquei, como costumo dizer na gíria, e como qualquer outra pessoa diz, novamente o porquê, lá está, novamente o porquê, mas pronto. E depois começou, no início, continuei com esses tratamentos até ao final do ano, acho que bem, os tratamentos corriam excelentemente bem, e depois quando começámos o início do ano 2020, como todos sabem, mais um ano difícil, não pela doença, mas pelo também início do Covid. Covid esse chamado Covid-19, talvez com origem na China. Durante esse confinamento, de várias vezes, tive formações online para renovar o meu título de treinador de futebol, que mais tarde vim realmente a abandonar, porque não tinha possibilidades nem força de vontade para voltar ao futebol, que era uma das grandes paixões que eu tinha. Mas mais tarde tornou-se também impossível fazer os tratamentos de imunoterapia, porque como o Covid dava confinamento, a gente não saía. Eu apenas saía de casa diretamente para, através dos bombeiros, diretamente para os tratamentos de hemodiálise. Tratamentos esses que começou aos poucos a dar sinais. Fiz, entretanto, mais tarde, uma ressonância magnética que deu negativo para carcinomas, ou seja, novamente livre do cancro. Continuei a fazer tratamento de imunoterapia para a prevenção dos tumores, mas, como digo na gíria, mais uma vez pergunto, será azar, será sorte, ou porquê? E assim passou-se mais um tempo. Cada vez fazia tratamentos, tinha que os fazer testes de Covid, como se pode calcular, 3 vezes por semana fazendo tratamentos, e tenho de fazer testes de Covid, e tenho que ir fazer depois, mais tarde, os tratamentos de imunoterapia ao Hospital Porto Alegre, onde tinha que fazer também, antes, no dia antes, mais um teste de Covid. Fiz centenas deles. Já estava perito nisso. Eu próprio também fazia a mim próprio. Fazia à minha esposa, às minhas netas, ao meu filho, à minha nora. Fosse quem fosse, eu próprio já tinha aquela experiência necessária para fazer também testes de Covid. Mas notava ainda mais que os rins, principalmente

Os rins me estavam a falhar, derivado também de ter sido operado, a terem sido retirado aqueles órgãos, a bexiga, a próstata, o músculo e a apêndice. Tudo isso deu com que os rins começassem a falhar. Um médico de nefrologia, nas consultas que íamos fazendo, achou por bem começar a ter no braço uma cirurgia vascular de ligação a uma veia. De uma veia a uma artéria. Artéria essa que bombava o sangue diretamente para a veia, para assim poderem fazer hemodiálise quando estivesse pronto para o fazer. Perante meses até final de 2020, esse ano principalmente, que era o ano do Covid, foi uma continuação de tratamentos, testes Covid, enfim, mas tínhamos que ir vivendo a vida como ela era. Se era assim para todos, teria que ser para mim, e era assim que eu tinha que viver. Iniciou-se o início de 2021. Mais uma vez, um infortúnio na minha vida. Além de continuar o Covid-19, como para toda a gente, comecei a fazer a hemodiálise, tratamento esse que me ocupa bastante tempo na vida. Ou seja, faço 3 vezes por semana, segundas-feiras, quartas e sextas, das 8 da manhã às 12h30, cerca do almoço. Pensando bem no assunto, talvez esteja mais tempo preso neste serviço e neste tratamento, mas a vida é assim, não posso estar a culpar ninguém, mas acho que estou mais tempo preso do que alguns presos nas prisões, sem ter feito mal nenhum, mas a vida é assim. Mais uma vez pergunto, e faço esta pergunta já há vários anos. Porquê? Mas até à presente data não tenho tido resposta. O que quer que seja, o tempo dirá. Recapitulando esta série de tempo, penso que por ano estou cerca de 700 horas ocupado, deitado numa poltrona na Fundação Renal Portuguesa em Porto Alegre. Aí também tenho sorte, porque é em Porto Alegre, não tenho que ir para fora de Porto Alegre, como muitos dos doentes hemodializados foram em anos, e também de ter uma fístula que é a ser muito boa e que me veio salvar a vida cada dia que passa. Que se tiver uns dias sem fazer os tratamentos, temos a certeza de morte certa. Fístula essa que é uma ligação direta de uma artéria no braço a uma veia, através de uma prótese feita, foi feita também na CUFTEJO em Lisboa, que é bastante boa, bastante boa para aquilo que os médicos dizem. Mais uma vez, sorte, azar nos tratamentos, azar, digamos assim, nas doenças, sorte nos tratamentos, mas pronto, continuamos na vida e assim a vida o dirá. Estive bastante doente, com sofrimento, faltas de ar, vómitos, mal-estar no corpo. Fui de urgência para o Hospital Almato Lusitano em Castelo Branco, onde foi inserido também, visto que a fístula ainda não estava a funcionar perfeitamente, um catéter para tratamento, onde estive cerca de 3 dias, onde foi-me posto um catéter no peito, para assim voltar à Fundação em Porto Alegre para continuar a hemodiálise. Fazer a hemodiálise, para quem não conhece, é um procedimento de filtragem do sangue para retirar toxinas e excesso de álcool no organismo. Por cada dia, temos que controlar o que comemos, principalmente, e o que bebemos igualmente, temos que controlar,
e a pressão arterial, que é fundamental para os tratamentos.

0: realmente terem sucesso. Com isto e com mais este infortúnio, acabo o texto, terceiro episódio, como eu disse, de 15, pensando sempre e deixando sempre aqui a ideia pessoal que ontem o dia já passou, hoje está a passar e amanhã logo se vê. Por isso, agradeço mais uma vez a todos os ouvintes da Rádio Porto Alegre a disponibilidade que tiveram e o tempo que estiveram a ouvir, por assim eu poder aqui dar o meu testemunho de tudo aquilo que eu tenho passado ao longo destes anos. Muito obrigado e muitas felicidades e saúde para todos. É o meu desejo e até ao próximo episódio.
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Sejam muito bem-vindos à segunda parte do programa A Playlist do Presidente aqui na Rádio Porto Alegre. Passou uma semana desde que começámos a descobrir o lado mais pessoal e musical de um homem cujo percurso se funde com o serviço comunitário em Porto Alegre. Connosco continua Francisco José Meira Martins da Silva, o nosso Francisco Silva, o presidente da TEGUA, Associação de Desenvolvimento Regional Dentre Tejo e Guadiana. Importa recordar que, no seu dia-a-dia, o nosso convidado lidera a nobre e exigente missão da TEGUA, uma instituição focada em dar abrigo, dignidade, alimentação e apoio técnico aos cidadãos sem abrigo e famílias em situação de extrema vulnerabilidade social na nossa cidade. Uma causa de enorme humanismo que acumula com as suas funções no Executivo Municipal como vereador da Câmara Municipal de Porto Alegre. Ao longo da sua vida pública, Francisco Silva deixou a sua marca em várias instituições. Entre os seus momentos mais marcantes, destacamos a sua forte ligação cívica enquanto presidente das freguesias da Sé e São Lourenço, o seu impulso ao tecido económico local na liderança da Associação Comercial

0: social e a sua forte dedicação ao associativismo desportivo na vice-presidência do Portalegrense. Hoje o presidente da Tégua volta a assumir o comando dos nossos microfones para partilhar as últimas quatro escolhas musicais da sua vida. Fique connosco.
1: Obrigado pelo convite. Escolher oito músicas ao longo da minha vida é muito complicado. Sou uma pessoa que gosta de música, todo o género de música, não só de música rock ou de fado, mas gosto de todo o género de música. E fazer uma seleção de oito músicas é extremamente difícil e complicado. Vou tentar arranjar aqui oito músicas que possam mais ou menos perceber o meu gosto pessoal.
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0: Além do que já foi destacado anteriormente e até na outra metade na passada semana, Francisco Silva foi vice-presidente do Portalegrense, primeiro secretário na mesa da Assembleia Municipal no período 1998 a 2001, foi membro das comissões de trânsito e do desporto vogal dos SEMAT em Porto Alegre, membro do Conselho Consultivo do Centro de Formação Profissional de Porto Alegre, membro do Conselho Constitutivo do Centro de Criação de Empresas do Alto Alentejo, tesoureiro do Conselho Empresarial do Alentejo. E agora, abrimos esta segunda parte com um dos maiores marcos do rock português, uma canção intemporal que acompanha gerações, tal como o percurso de proximidade que o atual vereador tem mantido junto de toda a comunidade de Porto Alegre. A música continua com o convidado desta semana.
1: A quinta música que escolhi é uma música também portuguesa. Eu gosto imenso da música portuguesa, como devem calcular, e é uma música do Rui Veloso, o pai do rock português, que nos anos 80 foi uma pedrada no charco e desde então acompanhei toda a sua discografia e a sua música com as letras do Carlos T. A música que escolhi é uma música que todos devem conhecer, que é o Chico Fininho.
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0: Esta semana estamos com a segunda parte da playlist do presidente Francisco Silva, o presidente da Tecua. A sensibilidade e a riqueza da música de intervenção marcaram também Francisco Silva. Por isso, melodias que evocam a partida, a viagem e a esperança num futuro melhor são valores que ecoam perfeitamente na missão da Tégua ao devolver a dignidade e as novas oportunidades aos que mais precisam nesta nossa sociedade. Deixamos a antena novamente ao convidado desta semana, o Sr. Presidente da Tégua, Francisco Silva.
1: A sexta música escolhida é também de um cantor português, um cantautor português, com uma obra vasta e muito boa da música tradicional portuguesa e que, para mim, tem o melhor álbum de música portuguesa realmente feito até hoje, que é Fausto. E que dessas músicas todas escolhi O Barco Vai de Saída.

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1: Esta semana estamos com a playlist de Francisco Silva, a playlist do Presidente da Tégua, a Associação de Desenvolvimento Regional de Entre Tejo e Guadiana, que tem esta grande missão, que é dar caminho para quem mais precisa de alcançar-se a cor da esperança.
2: A sétima música escolhida é de um cantor, cantautor também, que eu muito aprecio, também desde os anos 70 que o tenho acompanhado e que precisamente, como é versátil a compor, desde ele canta fado, canta pop, canta rock, ele canta tudo e mais alguma coisa, e que compôs um disco também muito importante, que é 10 mil anos entre Gans e o Mar, uma obra-prima do rock progressivo, que é o José Cid. E dessa música poderia ter escolhido a minha música, ou 20 anos, mas resolvi escolher Cai Neve em Nova York, porque há alguns tempos atrás acabei a pôr mais a minha família, a minha mulher e os meus filhos, andamos a cantar essa música em Nova York.
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0: quase a terminar esta playlist do Presidente. E agora vem a paixão pelo desporto e o espírito de união. A última escolha de Francisco Silva.
1: E para terminar, porque sou sportinguista e quando vou de viagem geralmente com o meu neto Francisco, gostamos muito de cantar uma música do Sporting, que é no dia de jogo, de uma banda que é o Sporting e de qual gostamos muito e acabamos por cantar. E este é do meu Sporting.

0: E fechamos com a energia pura e a paixão das bancadas. Esta escolha que traduz na perfeição o espírito de equipa e câmara da AGEI e o amor pelo desporto que Francisco Silva sempre demonstrou ao longo da sua vida, com especial destaque para a sua passagem pela vice-presidência do Porto Alegrense. Estamos então a terminar esta nossa edição, mais uma viagem nas escolhas musicais de um presidente, de um líder, e chega assim ao fim o programa A Playlist do Presidente, com Francisco Silva, presidente da Tégua, vereador na Câmara Municipal de Porto Alegre. Ao longo destas duas semanas tivemos o enorme privilégio de conhecer uma playlist rica, diversa e com uma forte identidade portuguesa. Através das suas escolhas encontramos o reflexo de um homem dedicado às causas sociais, ao associativismo e ao bem-estar dos porto-alegrenses. A Rádio Porto Alegre deixa um profundo agradecimento a Francisco Silva pela sua imensa simpatia, total disponibilidade e pela proximidade com que aceitou abrir o seu livro de memórias na nossa antena. A Rádio Porto Alegre agradece a Francisco Silva um grande abraço e uma boa tarde para os nossos ouvintes. Voltamos na próxima semana com um outro presidente.
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E agora o tempo. Céu azul e sol a brilhar em todo o país. Temperaturas: Coimbra 39 graus, Porto 37, Beja 42, Faro 40 graus e Lisboa 41 graus. Isto é que vai estar um dia.

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Nas duas histórias anteriores, ficou evidente a importância dos governadores militares na vida de Povimiadas. Pode parecer estranho, mas pelo menos desde o século XVII até ao século XIX, a Pova foi uma pequena praça militar e chegou mesmo a ser muralhada. O castelo, como pomposamente os povoenses lhe chamavam, não passava de uma pequena cidadela, que mais não era que um pequeno terraço amuralhado com uma torre de vigia num dos cantos e cuja guarnição era assegurada por uma companhia de ordenanças. Hoje vamos contar uma história passada na Praça Militar de Povimiada. Corria o ano 1642, quando, numa manhã de outono, o soldado sentinela na torre de vigia da Praça de Povimiadas abriu a boca de espanto ao ver vários grupos de nuvens de fumo que ao longe se elevavam no céu. Demorou alguns segundos a certificar-se que era

0: com mesmo sinais de fumo, enviados pelas várias atalaias. Então, gritou para baixo o alerta de fumo nas atalaias. O alferes João de Almeida, natural de Tolosa, deu um salto ao ouvir o grito, vindo da torre, depois de obter a garantia do soldado de que eram mesmo sinais de fumo. Correu a chamar o capitão. Este dirigiu-se ao topo da torre e espreitou pela luneta o horizonte em redor. Verificou que as sequências de nuvens de fumo eram em número de 5 de cada vez, seguidas de um intervalo entre elas. O que queria dizer que quem avistou o inimigo estimava em 500 o número de atacantes. Ordenou então ao alferes que fosse avisar o governador. O governador António Coelho de Castro ordenou ao alferes que fosse chamar o juiz e que fosse imediatamente para o castelo. Os três homens, o governador, capitão e juiz, depois de avaliarem a situação, concluíram que era impossível resistir ao ataque dos castelhanos e decidiram evacuar a povoação. Em menos de uma hora, estava pronto no Rocio um comboio de carroças nas quais os moradores foram colocando as trouxas com os poucos haveres considerados essenciais e, em pouco tempo depois, rumaram a Castelo de Vigo. Só depois dos castelhanos entrarem na aldeia é que o governador, o capitão e o alferes, os únicos que possuíam cavalos, abandonaram o castelo em direção ao Mato da Póvoa, onde se separaram. O alferes João de Almeida tinha a missão de se dirigir a Montalvão e avisar a vila de um ataque iminente. Quando já ia no sítio a que chamavam Barreiro, João de Almeida deu-se conta de que tinha deixado a bandeira no mastro da torre de vigia. Parou e hesitou uns momentos sobre o que fazer. A honra e o cumprimento do seu dever de guardião da bandeira acabaram por sobrepor ao natural receio de regressar à vila, invadida por 400 inimigos. Voltou atrás, ao chegar à capela Nossa Senhora da Graça, desceu o ribeiro, encostado à muralha. No termo do ribeiro, virou à direita e foi contornando a muralha até à fonte da vila. Chegado aqui, continuou por fora dos muros do atual castelo, deixou o cavalo preso na base da torre e, pondo-se de pé na sela, conseguiu alcançar o terraço que dava acesso à torre. Até ali, não tinha visto nenhum castelhano. Correu para a porta da torre, subiu os degraus, dois a dois, e ao chegar ao cimo, retirou rapidamente a bandeira. Foi então que olhou em volta, o que viu deixou-o aterrado. O Rocio estava ocupado por centenas de cavalos, das casas, algumas já em chamas, sem os soldados com tudo o que tinha algum valor. À sua direita, o casarão do Donatário e a igreja do Mártir Santo estavam já consumidas pelas enormes labaredas. Foi de apenas alguns segundos o tempo que a sua atenção se desviou do cumprimento da missão que ali o levara. Um grito lá embaixo fê-lo regressar ao seu objetivo. Viu então três castelhanos e um apontava na sua direção. Precipitou-se para a escadaria, mas sabia que não teria tempo de sair antes dos inimigos chegarem ao terraço. Ao chegar ao fundo das escadas, escondeu-se ao lado da porta, puxou da pistola e apontou ao primeiro castelhano que se aproximou. A bala atingiu no peito e deitou-o por terra. Os outros dois pararam a alguns metros. O alferes sabia que não teria tempo de carregar de novo a pistola e tinha que sair dali antes que chegassem mais soldados inimigos. Empunhou a espada, correu para o soldado mais próximo, que não teve tempo de disparar a sua pistola, que lhe voou da mão com a espadeirada desferida por João de Almeida. O terceiro homem também não chegou a disparar, com receio de matar o seu companheiro, mas correu para o alferes de espada em riste. Os dois homens cruzaram as lâminas das suas espadas, enquanto o outro castelhano se lhe juntava, empunhando a sua espada na mão esquerda. João de Almeida sabia que não os podia vencer, e o seu intento foi recuar até o próximo local onde estava o seu cavalo. A ação conjunta dos dois castelhanos, apesar da desvantagem de um deles, estava a tornar difícil repelir os golpes das duas espadas, e acabou mesmo por lhe custar dois ferimentos. A espada do castelhano ferido atingiu no flanco, enquanto um golpe do outro e infligiu um corte no ombro. João de Almeida cambaleou. Felizmente já estava junto do local que escolhera para saltar do terraço. Antes de nova investida dos inimigos, arremessou a espada que por pouco não se cravou num deles e saltou. A surpresa do movimento deu-lhe os momentos necessários para montar o cavalo e fugir. Como nota final, referir que os povoenses só regressaram à sua terra 7 ou 8 anos depois e sob ameaça de perderem as suas terras. Despeço-me, até à próxima história.
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Olá, ouvintes da Rádio Porto Alegre. Eu sou a Cristina Fernandes. Muitas pessoas acreditam que meditar é parar de pensar. Na verdade, meditar é aprender a observar os pensamentos sem se perder neles. É criar um espaço entre aquilo que pensamos e aquilo que somos. A mente produz pensamentos constantemente. Alguns úteis, outros repetitivos, outros ligados ao medo ou ao passado. Quando não os observamos, eles controlam-nos. Quando os observamos, ganhamos liberdade. Na física quântica, o observador influencia o fenómeno observado. Na vida interior acontece algo semelhante. Quando observamos um pensamento com consciência, ele começa a perder força automática. Meditar é sentar-se consigo próprio, mesmo que por poucos minutos, e permitir que a mente se revele tal como é, sem julgamento, sem luta. Os benefícios são claros: redução da ansiedade, maior clareza mental, melhor regulação emocional e um contacto mais profundo com a própria essência. Não é preciso silêncio absoluto nem posturas complexas. Basta a intenção, presença e algum tempo. Meditar é um acto de autocuidado profundo e um caminho para o autoconhecimento. Está então comprovado que a observação de maneira consciente altera a forma

0: ou como o cérebro processa informações e até emoções. Auxilia-nos na regulação emocional, uma vez que ajuda a identificar gatilhos e padrões negativos, permitindo-nos optar pelo modo como reagimos em vez de agir impulsivamente. Reduz níveis de stress e de ansiedade, efetivando que a prática de 8 semanas pode reduzir o volume cerebral em áreas ligadas ao stress e ainda aumentar a massa cinzenta em zonas de memória e decisão, como se comprova também a melhoria do sono, acalmando o fluxo de pensamentos antes de dormir e auxiliando no combate à insónia. Sigam-me nas redes sociais para continuarmos juntos a aprofundar esta prática transformadora.
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5: Um homem de 63 anos morreu na sala de espera do Hospital de Porto Alegre. Segundo a edição online da SIC Notícias, o homem deu entrada na urgência do Hospital de Porto Alegre na passada quarta-feira, por meios próprios, com uma dor no peito. Recebeu pulseira verde e acabou por cair inanimado no chão enquanto aguardava na sala de espera.

0: Médicos e enfermeiros do hospital tentaram reverter a situação, mas o óbito foi declarado pouco depois. A SIC acrescenta que a morte do homem levantou dúvidas ao Ministério Público, que determinou uma autópsia médico-legal. A Rádio Porto Alegre tentou confirmar a ocorrência junto do Gabinete de Comunicação da Unidade Local de Saúde do Alto Alentejo, mas não obteve respostas. O Partido Socialista de Porto Alegre realiza este domingo, no Pavilhão Municipal de Porto Alegre, o 22º Congresso Federativo, reunindo cerca de 200 delegados dos 15 concelhos do distrito para definir prioridades, orientações estratégicas e uma agenda de futuro para o Alto Alentejo. O encontro contará com a presença do secretário-geral do PS, José Luís Carneiro, que encerra os trabalhos. Antes disso, às 11h30, Álvaro Sánchez Cotrina, recém-eleito secretário-geral do PSOE da Extremadura, sobe ao palco para um discurso político centrado no combate ao despovoamento transfronteiriço. Para o presidente da Federação Distrital de Porto Alegre do PS, Tiago Teutónio Pereira, este congresso representa um momento de afirmação política, de renovação, de compromissos e de preparação do futuro.
1: O congresso do Partido Socialista vai contar com a presença do secretário-geral José Luís Carneiro, isso para nós é de facto um motivo de grande orgulho, mas também de grande responsabilidade. Responsabilidade com o território, responsabilidade com o compromisso que vamos assumir com o Alto Alentejo. Por isso, a partir da cidade de Porto Alegre, a Federação do Partido Socialista, o secretário-geral, vão claramente dizer qual é a agenda de futuro que vai ser assumida com este território, qual é a agenda de futuro que vai ser colocada em marcha. Por isso, vai ser um grande dia, vai ser um dia também de celebração daquilo que é a história do Partido Socialista no Distrito de Porto Alegre. Vamos contar com muitos intervenientes, também com independentes, já apresentarem a moção do Partido Socialista e por isso partimos a partir deste momento com uma confiança redobrada naquilo que vai ser o futuro do nosso território, aquilo que vai ser o futuro de cada um dos 15 concelhos e contamos para isso com a presença, o apoio incondicional e também o peso político do secretário-geral do Partido Socialista.
0: O congresso tem início marcado para as 11 horas, a sessão de encerramento é a partir das 18. O preço dos combustíveis volta a subir na próxima semana, de forma mais acentuada no gasóleo, com as previsões a apontarem para um aumento de 7 cêntimos. De acordo com a informação apurada pelo ACP, na gasolina a subida será de 2,5 cêntimos. Caso se confirmem as projeções. Na próxima semana, o preço médio do diesel vai subir para 1,863 € por litro, enquanto a gasolina vai aumentar para 1,918 € litro. A estimativa pode ainda apresentar variações, de acordo com o posto de combustível, uma vez que este setor e, consequentemente, a sua política de preços está liberalizado. A Confraria da Senhora da Penha, em Porto Alegre, cumpre um ano desde a tomada de posse e faz um balanço marcado por intensidade e crescimento. O presidente Luís Félix considera que foi um ano de muitas emoções, durante o qual a estrutura ultrapassou as expectativas e conseguiu afirmar um calendário regular de iniciativas. Segundo o responsável, a Confraria já concretizou 4 atividades e prepara a 5ª, é a 2ª edição da Sardinhada, marcada para este sábado, a partir das 19 horas.
2: Este primeiro ano foi um ano de muitas emoções, expectativas eram altas e o que eu tenho como solução e resposta a todas as preocupações que nós no início tentamos resolver é que ultrapassamos as expectativas. Temos os nossos eventos, portanto este será o 5º evento, estamos a fazer 4 eventos por ano e a conclusão a que eu chego é que realmente as pessoas aderem muito facilmente, mesmo a ajudar, a participar em tudo o que nós organizamos e tentamos fazer. No último evento que nós tínhamos, a Festa da Penha, que tivemos ali o percalço com uma pequena tempestade, mesmo esse evento foi, para mim, um grande sucesso. De ver as pessoas todas a querer ajudar e a querer participar e não deixar cair nada para o chão. Agora vamos então para a sardinha, vamos fazer a nossa sardinha mais um evento que para nós tem um

0: um sabor especial. Um sabor especial porque é o primeiro evento que nós estamos a dobrar. Portanto, esta será a segunda sardinhada na panha. O que é muito bom. Portanto, nós já aprendemos, estamos sempre a aprender. Temos muitos erros, toda a gente erra, e vamos tentando sempre ultrapassá-los. E é isso que eu acho que vai ser muito engraçado neste sábado. Nós temos tudo preparado, melhor ainda do que o ano passado, e as pessoas estão fartas de me perguntar a que horas essas mesas marcadas. Venham com vontade, mas com o tempo, para podermos falar e estarmos uns com os outros. As sardinhas serão as sardinhas do nosso amigo Neves, as melhores sardinhas do mundo, que são ela. Portanto, vai ser extraordinário. Temos entremeadas, temos as bifanas, temos também a sorda, e depois temos o café, a sobremesa, para as pessoas depois estarem ali um bocadinho a desfrutar connosco.
1: Segunda edição da Sardinhada na Penha, este sábado, a partir das 19 horas. A organização é da Confraria da Senhora da Penha. O grupo de cantalentejanos Lagoias assinala este sábado 12 anos de carreira com a realização do Festival Encante, que vai transformar a Praça da República em Porto Alegre num grande palco dedicado ao cante, classificado como Património Mundial da Unesco. Em declarações à Rádio Porto Alegre, Bill Malanho, dos Lagoias, faz um balanço extremamente positivo do percurso iniciado na cidade há mais de uma década, sublinhando que o crescimento do grupo tem sido sustentado apesar das dificuldades que foram surgindo ao longo dos anos.
2: 12 anos, em tempos, em idade de criança, ainda se é que é um pré-adolescente, a idade da associação é mais complicado. Não é fácil sobreviver a 12 anos com os apoios que temos neste nosso interior. Os apoios são os possíveis, tentamos granjear. Por sorte, temos muitos particulares e empresas que reconhecem o nosso mérito e nos apoiam. Também temos algum apoio dos órgãos oficiais, nomeadamente da Junta de Freguesia, que organiza connosco este encante na praça, e o município e a CCDR. Mas pronto, o balanço que faço é um balanço extremamente positivo. Nós, o ano passado, cantámos em alguns dos maiores palcos nacionais. Isto do cantar ou isto da cultura não é nenhuma competição, nem pode ser encarada como tal. No entanto, a verdade é que nós, Lagoias, o ano passado fomos cantar a alguns dos maiores eventos que houve a nível nacional. Fomos cantar no 1º de maio ao Palácio de São Bento, a convite do Sr. Primeiro-Ministro. Fomos cantar à cerimónia dos 40 anos da entrada de Portugal na União Europeia ao Mosteiro dos Jerónimos. Cantámos na entrega dos prémios do turismo em Portugal, sempre com grandes artistas, e no Cantalentejano basicamente éramos só nós. Ou seja, fizemos alguns eventos de nível nacional, com transmissão para o mundo inteiro, o que nos enche de orgulho e nos dá alento para continuar a trabalhar, mesmo que muitas vezes aqui na nossa terra as pessoas só pensam é o Lagoias, um grupo de velhos que canta canções antigas. Há muita gente que nos dá valor, principalmente aqueles que acompanham o nosso trabalho, e é isso que nos dá moral. Foram 12 anos a crescer sustentadamente e acreditamos que vamos continuar.
1: O Festival Encante, de entrada gratuita, começa às 21 horas e junta em palco três formações dedicadas ao género, nomeadamente o grupo Coral Raízes do Cante, de Cuba, o projeto Moura Encantada e os Lagoias, que encerram a noite comemorativa. A Freguesia de Alegrete recebe domingo as Tertúlias da Memória, uma iniciativa que revisita a intervenção social e cultural do Graal na comunidade, evocando figuras e momentos marcantes da década de 60. O programa, divulgado pela organização, integra momentos religiosos, musicais e de partilha comunitária. Em declarações à Rádio Porto Alegre, Francisco Pacheco, coordenador executivo do Grupo de Intervenção Patrimonial de Alegrete, promotor do evento, disse que o objetivo principal é a recuperação da memória coletiva do período em destaque para posterior edição de um livro.
3: Por um pouco o enfoque na tertúlia, já que é um pouco apelando à memória das pessoas de aos anos 60 do século passado, neste concreto em Alegrete, que com a colaboração do professor Abílio Miguinho se irá no futuro escrever um livro precisamente sobre esta história. Portanto, basicamente o apelo é muito no sentido que as pessoas vão ter memória deste tempo, as partirem connosco. Há claramente uma homenagem que começa logo de manhã em relação a duas pessoas fundamentais neste processo todo. Foi o padre América Agostinho, padre residente de Alegrete a partir de 1964. Posteriormente, o Graal é, digamos, a instituição que é o chapéu de chuva de tudo isto.

0: relevante para Algueta na altura, um projeto inovador e na área social, que faz disputar em Algueta um conjunto de situações que leva à criação do jardim de infância, à criação de atividades de tempos livres, atividades para adultos. O nosso objetivo principal é, efetivamente, partir da memória das pessoas e dar-lhe corpo e guardá-la. Por outro lado, há uma outra situação. A atividade do grau, que se repartiu por variedíssimos campos, ao nível, digamos assim, da fixação dessa informação, é uma informação bastante lacunar. Portanto, há alguma informação, digamos, escrita, mas não está completa. Portanto, e nós queremos nos servir e fazê-lo neste momento, porque estamos a falar de qualquer coisa que aconteceu há 60 e qualquer coisa anos em Algarve. Portanto, urge fixar esta memória.
1: A jornada começa às 10h15 com a recepção do Bispo de Porto Alegre e Castelo Branco, Dom Pedro Fernandes, pela banda da Sociedade Recreativa Musical Alegretense. Segue-se às 10h30 a missa solene de homenagem ao Padre Américo. Durante a tarde, a partir das 14h30, a sede da Sociedade Recreativa Musical Alegretense acolhe a evocação inicial com a presença do Bispo e de uma representante do GRAAL. O programa encerra com um lanche convívio e o visionamento de imagens dos anos 60 em Alegrete. 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
5: Bom, estamos neste espaço de comunicação onde a Legião da Boa Vontade sempre traz assuntos que são do interesse geral, porque no fundo o que a LBV quer é que todas as pessoas estejam bem, que as famílias estejam bem, que as pessoas no geral possam ter também aí umas boas férias, um bom período de descanso. Isto é o que diz respeito aqui ao Hemisfério Norte, já que este programa é ouvido um pouco por todo o mundo por causa da internet, não é? Mas enfim, pensando mais aqui então, em Portugal, onde estamos a conversar, trazemos hoje a doutora Diana Correia, que já tem conversado connosco em outras ocasiões. Ela sempre se dispõe a colaborar com a Legião da Boa Vontade e a conversar aqui um bocadinho connosco sobre temas que venham a propósito, por uma ou por outra razão. E porque estamos então no verão, pois vamos falar um bocadinho de férias e de praia. Doutor, obrigado por estar connosco. Então, é claro que sabemos que uma das circunstâncias com as quais devemos ter cuidado na praia é de facto o sol.
6: Olá a todos, uma vez mais, e aproveito já boas férias para quem estiver também de férias. E sim, de facto, uma questão fundamental é a exposição ao sol, mas isso também é uma preocupação que devemos ter ao longo de todo o ano, não só aqui nesta, como também já tivemos a oportunidade de falar. Uma das questões fundamentais é respeitar sempre os horários de exposição solar, evitando efetivamente aquele horário em que a exposição solar acaba por ser mais intensa, usar a proteção solar, manter-se hidratado, e portanto aqui a hidratação é sobretudo com a questão da água. As bebidas alcoólicas, que às vezes sabem também ali ao final do dia, não é? Pelo contrário, vão aumentar a probabilidade da pessoa ficar desidratada. E depois também temos de férias e aproveitar aqui um bocadinho para comer alimentos mais leves, apostar nos legumes, nas frutas e mesmo na praia, muitas das vezes fazemos algum tipo de exercício físico e também devemos evitar as horas de maior calor para fazer essas atividades.
5: Em relação aos banhos de mar, bom, vamos à questão de quando é que se pode ir à água depois da alimentação, vamos fazer por aí?
6: Podemos, e podemos, acho que é uma questão muito importante, porque quase todos nós já ouvimos dizer às nossas mães só podes ir para a água 2 a 3 horas depois de comer.

0: e às vezes, sobretudo, quando sou assim mais pequenotes, fico ali mortinhos para ir para a água e a contar as horas e os minutos, mas nos resta saber se esta ideia é efetivamente de verdade ou não. E esta ideia surgiu inicialmente. Tem várias teorias, pronto, mas uma delas até surgiu de um livro de escoteiros que dizia que tínhamos que esperar no mínimo uma hora e meia antes de ir para a água, porque era considerado como um fator de risco para afogamentos. No entanto, os estudos que existem sobre os afogamentos, nenhum deles identifica isto como um fator de risco, ou seja, comer antes de ir para a água. Identificam outros fatores de risco, nomeadamente não saber nadar, consumir bebidas alcoólicas e, portanto, é um mito esta ideia que temos de esperar. Mas ela surgiu por várias teorias e uma outra era, por exemplo, a chamada paragem de digestão, que há muita ideia de que quando vai ali para o frio, que todo o nosso sangue que iria ser direcionado para o sistema digestivo iria deixar então de ir para o resto do corpo e por isso tinha uma paragem de digestão, mas não existe este conceito de paragem de digestão, que também é outro mito que podemos aqui aproveitar para esclarecer. O que efetivamente existe é que às vezes pode ocorrer o que nós chamamos de indigestão, que é uma sensação de mal-estar, podem mesmo ficar com tonturas, sentir-se assim enjoados, chegar mesmo a vomitar ou ter dores de barriga, mas isso tanto pode acontecer a uma pessoa por comer demasiado, porque assim foi correr uma maratona, ou porque entrou numa água muito fria. Portanto, não tem a ver aqui com o tempo de esperar até ir para a água.
1: E eu que tantas três horinhas esperei antes de ir para a água, quando era criança.
0: Afinal, não, de todas as teorias, há uma que acaba por estar um bocadinho mais correta, que é aquela questão ali do choque térmico, ou seja, o que é que acontece? Nós sabemos que quando há diferenças de temperatura muito grandes, o nosso corpo não se consegue adaptar logo de um momento para o outro. Então, às vezes, o que acontece é que há uma mudança muito brusca na tensão arterial, como resposta a essa alteração brusca da temperatura. E aí pode normalmente dar então as tonturas, outra vez, sentirem-se mal dispostos. Então, o que é que podemos fazer para evitar que isso aconteça? Devemos evitar entrar de repente na água. Muitas vezes já vimos quem vai ali a correr da areia, deitado ali ao sol, vai a correr e dá ali um mergulho na água fria. Portanto, isso é uma coisa que não devemos fazer. Devemos, sobretudo, entrar na água de forma mais lenta para o nosso próprio corpo também se ir mudando aqui, se ir adaptando aqui à mudança de temperatura.
1: Especialmente no norte do país, não é? Onde as águas são mais frias. Aí a coisa ainda é pior.
0: E sobretudo se tiverem estado um bom tempinho ali expostos ao sol em que a temperatura ainda está mais elevada. Portanto, tendo aqui as condições de segurança todas e tendo este mito aqui desfeito, podemos, com condições de segurança, podemos ir dar um mergulho.
1: Vamos exatamente, mas vamos com cuidado por causa dos peixes de aranha, não é? Parece que...
0: É verdade. Então, e sobretudo ali, primeiro, é muito comum nesta altura do verão, e sobretudo ali no sul, no Algarve, eles são muito, muito comuns. E às vezes não sabemos muito bem se fomos picados por um peixe-aranha, se foi só de uma concha, e ficamos assim um bocadinho na dúvida do que será. Mas há uma característica que é muito comum quando se é picado pelo peixe-aranha, que é a dor, pelo menos dizem, eu nunca fui, mas dizem que a dor
1: é... O meu irmão foi, curiosamente, e foi em Lessa da Palmeira.
0: Pronto, também existem. Não sabem mais verias. Então. E aquilo dá uma dor muito repentina e que chega a uma intensidade máxima em muito pouco tempo. E também aqui em relação ao peixe-aranha há muitos mitos. E que é muito importante esclarecer, porque estão mesmo contraindicados fazer isso. Quem, por exemplo, nunca ouviu, põe urina para cima do local onde foi picado pelo peixe-aranha, ou mete gelo, pronto, isso está tudo contraindicado. Porquê? Porque o veneno do peixe-aranha, ele vai se degradar com o calor. Portanto, o que nós até podemos fazer é, mal somos picados pelo peixe-aranha, colocar logo o pé na areia quente.
1: Okay.
0: Isso vai ajudar. Outra coisa que ajuda, e claro, podem

0: a coordenadora Salvador também para ajudar nesta parte, é mergulhar o pé num balde com a água mais ou menos ali entre os 38 e os 40 graus, sempre sem ser numa temperatura que lhes cause uma queimadura, claro. Mas precisamente por esta ideia, porque o calor é que vai degradar o veneno do peixe-aranha e isto é fundamental ser feito nos primeiros 30 minutos.
1: Ok, não há ali nenhum antídoto, nenhum medicamento, nenhuma pomada própria para isso?
0: Não, é mesmo esta parte aqui. Depois, o que é importante avaliar? Devemos sempre ver se ficou lá algum espigão do peixe-aranha, alguma coisa. Se efetivamente tiver lá ficado, devemos retirar com uma pinça, nunca tocar com as mãos, ou então se acharmos que não conseguimos tirar, devemos ir logo ao médico para ser observado e retirado de forma apropriada. Outra coisa muito importante quando somos picados pelo peixe-aranha, e sobretudo assim quando é a primeira vez e nem sabemos muito bem se fazemos reação ou não, se bem que também pode ocorrer reação mais tarde, é verificarmos se ficar com falta de ar, se começar com convulsões, se perder a consciência, se ficar logo com manchas pelo corpo todo, aí é logo para ligar para o 112, porque significa que provavelmente pode ter uma reação. Depois é ir vigiando como é que as coisas vão evoluindo. Às vezes no sítio onde foi a picada pode ficar muito vermelho e até inchado, e aí pode ser necessário fazer medicação para a dor, sendo que a dor aqui normalmente dura 2 a 24 horas no máximo, e vigiar se não fica infectado, porque se ficar infectado, ou seja, ali mesmo muito, muito vermelho, com pus, uma dor insuportável, que não melhora com a medicação, aí pode ser sinal que esteja a ficar infectado, e aí também tem de ser visto por um médico, pronto. Mas há aquela ideia...
1: Para as crianças, é mais perigoso ou é igual?
0: É igual, para tanto para a criança como para o adulto, devemos estar um bocadinho mais ainda atentos a esta questão de identificar os sinais de alarme, porque se for uma criança muito pequena, pode nem sequer conseguir expressar o que é que está a sentir.
1: Então pronto, acho que já podemos todos estar mais esclarecidos e descansados em relação a estas coisas que conversamos aqui. Eu agradeço, doutora Diana, por mais esta visita aqui ao nosso convívio para conversarmos um bocadinho, e vamos falando de vez em quando então sobre assuntos importantes para todos. É o que faz a Legião da Boa Vontade neste espaço de comunicação. Ora, estamos nas redes sociais, Facebook e Instagram, por exemplo, basta procurar por LBV Portugal, e no que diz respeito ao nosso site é o lbv.pt. E há também o telefone 22 519 0500, para qualquer informação, 22 519 0500.
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0: Léo Salpico do oitavo B.
1: Léo!
0: E voltamos a receber o Léo Salpico, o Léo do 8º B, aqui à Rádio Porto Alegre. Ora, Léo, hoje temos outro tema que também foi analisado por ti e é trazido agora aqui à Rádio Porto Alegre. Eu lembro-me, já não é do teu tempo, que aqui na nossa região não existiam pessoas chinesas, não existiam pessoas deste país, mas hoje a história já é bem diferente. Tu sempre foste habituado também a ver pessoas chinesas aqui na tua cidade?
2: Eu não fui lá muito, a não ser para a zona, as zonas mais urbanizadas, onde há o chinês, mas eu sempre convivi com esse chinês.
0: Pois, exato, mas eu na minha altura, no meu tempo, quando eu era da tua idade, eu não via chineses em Porto Alegre.
2: Por exemplo, eu sempre estive habituado por causa que a minha mãe trabalhava literalmente ao lado de um chinês, então às vezes ela ia comprar coisas aos chineses.
0: Então, e como é que tu vês, Léo, este povo aqui incorporado dentro também do nosso meio?
2: Eu vou ser honesto, eles são muito respeitosos. Eu antes não gostava, mas quando vi as novas imigrações, comecei a respeitar eles, por causa que eles são muito, mas mesmo muito organizados, respeitosos. Eles não causam poluição.
0: Pois é. Outros povos, nomeadamente o nosso, também se podia identificar e seguir também algumas pisadas praticadas por eles.
2: Sim, por exemplo, os chineses conseguem desenvolver muita, mas mesmo muita tecnologia. Não vi o avanço dos carros chineses em 10 anos.
0: Pois é, pois é. A China, que é quase a maior potência mundial, se não é já a maior potência mundial, não é?
2: Sim, mas tu tens o seu lado mau. Por exemplo, existem uns muçulmanos lá na China, são todos escravizados para produzirem as roupas da Seine, roupas de luz, para manterem os preços baixos.
0: Tu também te vais documentando, também vais analisando, neste caso, como é que tudo gira na grande China?
2: Eu? Sim, também é meio difícil não ficar informado com a China, com os meios e com o poder que aquilo ganhou.
0: Mas falaste aí desse povo muçulmano, mas até os próprios oriundos da China, eles ganham pouco, os ordenados são muito pequenos, não é? Porque senão o que nós compramos era tudo muito mais caro e eles não conseguiam vingar o mercado chinês.
2: Sim, e eu acho que o problema é o governo chinês. Eles são autoritários, querem lucros, mas estão a fazer até

0: com bom trabalho em tecnologia, mas em direitos humanos, pronto.
1: Deixa um pouco a desejar. Falando da tecnologia, deste o exemplo dos carros elétricos. Como é que tu estás a ver também esse lado dos automóveis?
0: Os carros elétricos, na minha opinião, os chineses vão praticamente salvar o mundo, vai chegar uns anos e vai estar toda a gente a usar carros elétricos, mas o problema é mesmo os trabalhadores, que não recebem como deveriam receber.
1: Mas os chineses, este povo, está a tentar dominar todas as áreas, mas também através da sua organização e da sua inteligência. Será assim também?
0: Eu acho que sim, mas os rumores dizem que eles têm social crédito. Por exemplo, deitamos lixo para o chão, perdemos social crédito. Temos uma boa nota na escola, ganhamos social crédito.
1: O que é isso de social crédito?
0: É tipo créditos que, se tu tiveres créditos muito baixos, não consegues comprar uma casa. Mas se tu tiveres altos, consegues, pronto, comprar uma casa e... Acho que era financiar mais vezes isso.
1: E vocês também, na vossa geração, também falam deste povo, também falam da sua dinâmica em ser uma das grandes potências mundiais?
0: Na minha geração, não andamos a falar lá muito, por causa que, pronto, os da minha turma... ficam, pronto, focados em outras coisas, mas eu sempre fico bem informado, vejo as notícias, vejo as novas criações dos chineses.
1: Isso é importante. Uma pessoa bem informada é uma pessoa que está mais ciente de tudo o que gira à sua volta.
0: Sim, por exemplo, há guerras que nem pessoas sabiam. Por exemplo, a guerra que aconteceu há alguns tempos atrás, da revolução dos povos iranianos. Pronto, eu não saberia se não fosse as notícias.
1: Claro, claro, claro, claro. Mas, Léo, há pessoas adultas, assim da minha idade e mais velhas e até mais novas, que não se dão muito ao trabalho de perceber como é que tudo gira.
0: Pois, mas eu acho que isso é um problema. Todos os humanos deviam saber como é que isso anda a funcionar. É um direito, mesmo os que não têm, pronto, condições, deviam saber o que está a acontecer no mundo.
1: Achas que até a própria comunicação social não quer dar essas informações reais ao nosso povo, aos adultos?
0: Eu acho que querem, mas eles põem muitas coisas desnecessárias para tirar o foco.
1: Muito bem, e é com este foco que nos despedimos com o Léo, do 8º B.
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0: 20 horas. 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

Olá, sejam mais uma vez bem-vindos ao Volta ao Mundo. Estamos naturalmente no Mundial de Futebol e encerraremos hoje o nosso último capítulo da nossa emocionante viagem pelos 48 países que participam este ano no Mundial de Futebol 2026. Ao longo dos últimos programas já passámos por 36 países. Hoje vamos conhecer os últimos 12 para ficar a conhecer os 48 países representados neste Mundial de Futebol. Hoje é a vez das últimas 12 seleções que tentam fazer história nos relevados do Canadá, Estados Unidos e México. Alguns destes países já foram eliminados, entretanto, mas não podíamos deixar de os conhecer também, não é verdade? Vamos seguir então esta nossa viagem, abrindo esta nossa última série especial Mundial 2026 com um país que tem uma história rica, não só no futebol, mas também na música. Estou a falar da Escócia. Os escoceses que já participaram em 8 edições do Mundial, mas que curiosamente nunca conseguiram passar da primeira fase, também não será desta vez. No entanto, a sua paixão pelo futebol é inegável. Eles são mesmo incríveis. A sua cultura musical também é riquíssima. Todos conhecemos as suas famosas gaitas de foles. Este tema que vamos escutar não é assim tão tradicional. No entanto, já tem uns anos valentes. É um verdadeiro hino. Eu sei que também conheço este tema. Estou a falar dos The Proclaimers e I'm Gonna Be Me 500 Miles.

Partimos agora da Escócia até ao coração de África para a República Democrática do Congo, país que se estreou em mundiais, precisamente neste Mundial em 2026, embora já tenha participado como Zaire em 1974, a sua anterior designação. A música congolesa é mundialmente famosa, tem os seus ritmos e as suas danças bastante contagiantes. Escolhemos nesta edição de hoje um artista que representa aqui um bocadinho a vitalidade da música africana. Vamos escutar Maître Gims com o Sapé Comme Jamais.

0: Da República Democrática do Congo, seguimos até à Ásia Central. Vamos até ao Uzbequistão, outro país que fez a sua estreia absoluta em Mundiais em 2026. Estiveram no grupo de Portugal, não sei se se lembra. Portugal ganhou 5-0. Foi bem bom. Portanto, a sua estreia marcou, claro está, o futebol uzbek, e a sua música está também em crescendo, tal e qual como o futebol. Estamos a começar a conhecer mais artistas uzbeks que trazem aqui um estilo muito interessante. Eles fazem aqui uma fusão daquelas tradições um bocadinho mais orientais com sons mais modernos. Escolhemos para esta edição de hoje a rainha do pop uzbek. Ela é conhecida pelos seus temas vibrantes e vídeos cinematográficos. Vão pesquisar se não conhecem. Estou a falar de Muniza Rizaeva. Hoje vamos escutar Oka.
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Música do Uzbequistão que agora nos leva até à Colômbia. A seleção colombiana teve uma participação memorável no Mundial 2014. Chegou aos quartos de final, impulsionada pelo talento de James Rodríguez, ele que chegou a jogar em Portugal nessa altura. A música colombiana é sinónimo de ritmo e alegria. Todos conhecemos, por exemplo, Shakira, ela que esteve também em destaque mais uma vez em Mundiais este ano. Mas não vamos escutar Shakira, vamos fugir aqui um bocadinho do óbvio. Vamos escutar outro grande artista colombiano, Juanes, com Volverte a Ver.

0: E da Colômbia voltamos à Europa para a Inglaterra, que é nada mais, nada menos do que o berço do futebol. Portanto, todos sabemos, não é? Os Three Lions conquistaram o único título mundial em casa em 1966, naquele ano em que Portugal teve a sua melhor classificação de sempre, com Eusébio, entre outros. A paixão dos ingleses pelo futebol, também já todos sabemos, é lendária e as suas músicas de apoio são icónicas. Há um hino que ecoa nos estádios sempre para acompanhar a seleção, a música que se chama Three Lions, Football's Coming Home, e acho que é bastante indicada para esta edição de hoje. 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

Da Inglaterra, seguimos até à Croácia, uma jovem nação que tem um histórico impressionante em mundiais. Eles jogam com um equipamento que não é usual, já que o seu equipamento tem quadrados.

Brancos e Vermelhos, com certeza já viu. Tem um histórico impressionante em mundiais. Foi finalista em 2018, alcançou o terceiro lugar em 1998 e 2022. E a sua música, tal como os equipamentos da Croácia, são vibrantes também. Para celebrar a garra da seleção croata, vamos escolher um hino que representa também o orgulho nacional. Com vocês, uma banda que é famosíssima na Croácia, mas que não sei dizer o nome.

0: assim, com música da Croácia, que chegamos ao final da primeira parte do nosso Volta ao Mundo Especial Mundial 2026. Já viajamos por diversos países, mas vamos continuar com mais 6 seleções. São já as últimas. Pois é, estamos quase a chegar ao final desta nossa viagem pelos 48 países que estão representados neste Mundial 2026. Teremos muitas mais histórias e músicas para partilhar, por isso não saia daí. Até já.
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Estamos de regresso nesta edição de Volta ao Mundo. A nossa viagem pelo Mundial de Futebol 2026 continua. Vamos agora explorar as últimas 6 seleções. Já estou com saudades do Mundial. E ainda nem acabou. Ora, muito bem, vamos seguir então com Ghana, com música de África. Estrelas negras que estiveram muito perto de chegar aos meias finais em 2010. Foi um jogo emocionante. A música ghanesa também é conhecida pelos seus ritmos contagiantes e por aquelas danças vibrantes, como é o caso desta Azonto. Tem uma coreografia incrível, ficou famosíssima nas redes sociais na altura em que saiu. Música do Ghana para escutar já de seguida.

E do Ghana seguimos agora até ao Panamá. A seleção panamiana, que fez a sua estreia em mundiais em 2018, foi um momento de grande celebração para o país, naturalmente. Também a sua música está aqui associada a celebrações, já que tem aqueles ritmos latinos e caribenhos que são tão incríveis, não é? Para nos acompanhar nesta edição de hoje de Volta ao Mundo, vamos escutar um sucesso global que tem raízes na região. Vamos escutar Rubén Blades, um dos maiores nomes da música do Panamá, com um tema chamado Vida. Ele também é ator e entrou numa das minhas séries favoritas. Vejam só que incrível ter um artista com esta categoria. Vamos então escutar Rubén Blades com Vida.

do Panamá, que nos leva agora até à Argélia. As raposas do deserto tiveram uma participação notável no Mundial de 2014, chegaram aos oitavos de final. A música argelina é rica em rei e outros géneros vibrantes. Para sentir esta energia, escolhemos um dos maiores nomes da música argelina. Fiquem com Khaled e o seu ex.

da Argélia. Subimos agora à Europa Central, vamos até à Áustria. A seleção austríaca que alcançou o terceiro lugar do Mundial em 1954, foi mesmo a sua melhor prestação. A música austríaca também é conhecida pela sua tradição clássica, mas também tem os seus ícones do pop. E nada melhor para ouvirmos agora do que um clássico dos anos 80 que conquistou o mundo e que mistura aqui um bocadinho a música clássica com o pop. Na altura também já se faziam estas misturas. Vamos escutar Falcon com Rock Me Amadeus. Eu aposto que conhece esta.

E da Áustria voamos agora até ao Médio Oriente, vamos para a Jordânia, um país que também se estreou em mundiais neste ano de 2026. Foi um momento de grande orgulho para a nação, acreditamos. A música jordana também se vai tornando um fenómeno global. Seguimos com um tema de um pop jordano aqui, com um árabe e um pop acústico, assim como uma batida rítmica. Portanto, vai ser assim uma música com diversos estilos, com a mais recente estrela da música da Jordânia, Issam Al-Nayyar. Rap.

Pois é, estamos a chegar ao fim desta nossa incrível viagem pelo Mundial de Futebol de 2026. Ao longo destes 4 programas exploramos alguns factos, estas 48 seleções que participaram neste evento. Nesta altura já estamos numa fase um bocadinho mais avançada, algumas seleções já foram

0: Eliminadas, mas naturalmente que todas são importantes, por isso é que lá estiveram, portanto todas elas mereceram o seu destaque nestas edições de Volta ao Mundo. Espero que tenham desfrutado de cada momento, de cada curiosidade também que vos trouxe por hoje. E para terminar esta nossa senda pelos 48 países que estiveram no Mundial de Futebol, fechamos com um chave de ouro com um país que é também um grande nome no futebol mundial. Estou a falar da Espanha. A Furia Roja conquistou o seu primeiro e único título mundial em 2010. Foi na África do Sul, com um futebol incrível. A música espanhola, todos nós sabemos, é bastante adequada ao Mundial, já que é um sinónimo aqui também de paixão e de festa. Para nos despedirmos, vou-vos deixar com um tema de uma das artistas espanholas que eu mais gosto. Ela já revolucionou o mundo da música, é ainda bastante jovem, lançou recentemente um novo álbum que tem estado em destaque em todo o lado, mas vamos recuar até ao seu primeiro álbum, neste caso, e vamos escutar a primeira música que fez dela a cantora que é hoje. Estou a falar de Rosalía. Vamos terminar com Malamente, é o tema que encerra esta nossa viagem pelos 48 países que estiveram presentes no Mundial de Futebol de 2026. Espero que tenham gostado desta nossa viagem. Foi longa, mas acho que correu muito bem e que nos trouxe aqui uma nova perspectiva do que se faz em termos de música noutros países do mundo que ainda não conhecíamos. Portanto, eu espero que tenham gostado. Vamos fechar então com música de Espanha. Fico por aí. Bom fim de semana na Rádio Porto Alegre.
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0: 21 horas.
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0: Bom dia, tenha um ótimo fim de semana. Estamos de volta para esta edição do Sábado às 9, edição para 11 de julho de 2026, 738, com o professor comendador Ribeirinho Leal. Olá, viva, bom dia.
4: Bom dia para o amigo Rui Anacleto. E antes de começarmos a conversar, e antes de dar também os bons dias aos nossos ouvintes, eu tenho um recado para o Rui. Tive o prazer de me encontrar com a nossa ouvinte, Dona Ana Maria Gouveia, na passada quinta-feira. E ela disse: olha, dê lá um abraço grande ao Rui Anacleto.
0: Então,
4: aqui.
0: Está entregue, muito obrigado.
4: Cumpre os deveres.
0: Foi aniversariante esta semana.
4: Foi aniversariante, foi aniversariante no passado dia 9 e até encontrámos-nos cá em Porto Alegre. E então pedi-me para dar um abraço ao Rui e outro também ao César. Portanto, ao Rui fica já entregue hoje
0: entregue,
4: e ao César ser-lhe entregue na próxima semana. E dizer ainda que a Associação dos Dadores Benévolos de Sangue de Porto Alegre, hoje, dia 11, está a proceder a mais uma recolha, desta vez ali na Vila de Gavião. E dizer também que hoje, dia 11 de março, é o Dia Mundial da População. Faz anos hoje que apanhei um dos maiores calores da minha vida, calores no sentido verdadeiro. Ali no Conselho de Crato, o presidente da Câmara na altura era o doutor Correia da Luz e lá no jardim levou a efeito uma sessão precisamente sobre o Dia Mundial da População. O Sousa Casimiro dava lá uma assessoria e então manda sobre a minha pessoa os focos tão quentes, que eu, se fosse de cera, ter-me-ia derretido lá no palco. Sim. Portanto, foi o maior calor que apanhei na minha vida foi este. E o segundo foi aqui à porta da rádio, na passada sexta-feira, fez ontem 8 dias que eu tive cá a vir, e o carro que ficou um bocadinho ao sol marcava 51 graus.
0: Já é uma coisa...
4: A população, é claro que há zonas em Portugal mais populosas, há zonas naturalmente menos populosas. Como é no litoral que está sediado o maior número de empresas, as pessoas, é claro que fugiram do campo para aquelas zonas litorais onde há, na verdade, maior possibilidade de emprego e melhores condições de vida, supostamente, porque agora, esta semana, foi notícia nas televisões e até na comunicação social escrita e falada também, que em Almada viveram-se dias, ou estar-se ainda a viver, talvez, dias que Almada parece mais uma localidade do terceiro mundo do que uma terra ali para um concelho limite de Lisboa. A falta de água. Nós já aqui temos dito que a água será

0: O petróleo do século XXI. E também sabemos que sem água não pode haver vida. Temos a lição dos nossos antepassados romanos e até a nossa própria lição de vida. Como nós sabemos, podemos estar X tempo sem nos alimentarmos, mas não podemos estar mais do que um limitado espaço temporal sem ingerirmos água, uma vez que o nosso corpo é em 70% constituído pela água. Portanto, a população era bom que estivesse melhor distribuída, que no interior não houvesse uma tamanha desertificação, até porque aliviar-se-ia também a zona litoral de Portugal, que está sobrecarregada de pessoas. Estivemos esta semana, que hoje finda, na passada quarta-feira, e nós verificamos que, apesar de ser julho e haver pessoas que saíram de férias, o trânsito em Lisboa está denso. Que isto é o tal desequilíbrio demográfico entre o interior e o litoral. Também hoje, dia 11 de julho, temos o dia de São Bento. São Bento de Núrcia nasceu no ano 480 e veio a falecer no ano 547, portanto, mais ou menos com 67 anos, e ele faleceu na abadia de Monte Cassino. O São Bento é, por assim dizer, o pai do monaquismo ocidental. Foi ele a primeira pessoa, ou das primeiras pessoas, a criar unidades de frades, pessoas que se dedicavam somente à oração. Ele até, São Bento, escreveu a regra da sua ordem, e a regra era assim: ora ed labora, isto é, trabalha e reza, reza e trabalha. Portanto, os beneditinos estão em Portugal, ainda hoje, lá em cima, no Minho, e são uma ordem, porque eu tenho muita admiração, e aliás eu sou um grande devoto de São Bento, porque sempre que eu vou ao norte vou visitar o São Bento da Porta Aberta. Como toda a gente sabe, situa lá em cima no coração da Serra do Gerês. Cá em Porto Alegre houve também, eu não tenho fundamento histórico para dizer isto, mas posso imaginar, cá em Porto Alegre eu creio que houve também uma grande devoção a São Bento. Porquê é que eu digo isto? Porque quando eu passo o Salão Frio e vou para o Reguengo, há ali uma zona que diz São Bento.
1: Sim.
0: Ora, se ali diz São Bento, isto diz-me, ou eu suponho, que terá ali havido alguma ermida, pronto, qualquer mini mosteiro, até talvez, dedicado ao São Bento de Núrcia. O São Bento de Núrcia está, os seus restos mortais estão tumulados na abadia de São Benoît-sur-Loire. E como foi neste dia 11 de julho, para lá foram trasladados, é neste dia que a Igreja Católica celebra o dia de São Bento. Ainda quer dizer que no próximo dia 13 de julho temos o dia em que aconteceu a terceira aparição de Nossa Senhora aos três pastorinhos de Fátima, São Francisco e Santa Jacinta Marto e Lúcia, a irmã Lúcia dos Santos. Nesta aparição, Nossa Senhora mostrou aos três pastorinhos o inferno. As almas a arder, e eles ficaram apavorados, e daí para a frente eles decidiram fazer uma reciclagem, uma reconversão da sua vida e rezar pelos pecadores para que não vão mais almas para o inferno. E também quer dizer ainda que no dia 13 de julho também temos o dia do agricultor. E toda a gente sabe que se não houvesse agricultores, nós todos acabaríamos mais cedo ou mais tarde por morrer à fome. Eu já aqui contei uma história que é lenda. Havia algures um rei, e esse rei era um homem muito materialista, e descobriu que no subsolo desse mesmo reino havia muitas minas de ouro. O que é que esse rei faz? Isto é a lenda. Uhum. O que é que esse rei faz? Mandou parar a agricultura, mandou proceder à extração do ouro das minas, e a rainha, que era mais inteligente do que ele, o que é que faz? Chama lá os ouribos e diz: olha, hide fazer frangos de ouro, pães de ouro, feijão de ouro, tomate, etc. Alimentos todos em ouro. E assim, os ouribos, assim fizeram os ouribos, e um dia o rei chega para almoçar e vê a mesa muito composta, um frango de ouro, um leitão de ouro, tudo, mas que linda mesa, vós aqui tendes, majestade. É verdade, disse a rainha. Mas, vamos agora.

0: Agora temos que almoçar, não? O nosso almoço é isto.
1: É isso.
0: Porque Vossa Majestade, El Rei, mandou acabar com a agricultura para só pensar no ouro. Então, isto é para dizermos só, isto é uma história, uma lenda, é claro, é só para dizer que sem a agricultura nós não podemos passar. E há até um provérbio que diz: se o homem do campo não planta, a cidade não janta. Portanto, nós todos estamos dependentes da agricultura e eu tenho muito apreço também pela agricultura, até porque também já fui agricultor e sei o que é uma vida bastante ingrata. E é ingrata porquê? Porque está sempre dependente do clima, das condições climáticas, ou porque chove muito, ou porque chove pouco, ou porque não chove, ou porque está calor, ou porque está frio, e o agricultor está sempre com o credo na boca, como se costuma dizer, porque nunca sabe qual é que é o seu futuro, uma vez que depende sempre do clima. Eu estou aqui agora a pensar, por exemplo, lembrei-me agora, aí das cerejas de São Julião. Porquê é que há tanta cereja em São Julião? Porque há ali o microclima propício à cultura da cerejeira. Mas, por acaso, quando a cerejeira está em flor, vem uma trovoada ou vem duas trovoadas, lá se vai está a flor, lá se vai depois a cereja. A agricultura, repito, está sempre dependente do clima. E agora eu estou dependente das perguntas que o Rui me quiser colocar.
1: Exatamente, e estamos a falar do clima. Ficamos a saber esta semana que junho foi o quarto mês de junho mais quente desde 1931.
0: Desde que também registro no jornal, por acaso. É claro que o clima está cada vez mais quente e estará cada vez mais quente, porque ainda este ano, lá em cima em Vozela e em mais locais, arderam já milhares de hectares de floresta. Quanto mais hectares de floresta vierem a arder, menos evaporação vai haver. Pior será o ar que nós no cotidiano respiramos. Portanto, mais quentes vão ser os verões e mais estamos sujeitos também às intempéries que acontecem no período do inverno. E a dizer no inverno, na primavera, já não se pode dizer, porque quando eu era novo, havia o tempo, o clima estava delimitado. Primavera, verão, outono e inverno. Atualmente passamos bruscamente do verão para o inverno e do inverno para o verão, ainda assim aconteceu este ano. Até este verão foi muito quente, eu sei o que tenho sofrido com isso, o senhor também sabe,
1: claro,
0: os nossos ouvintes também sabem. Ainda posso dizer que sou um privilegiado, porque tenho em casa ar-condicionado e tem aqueles que não têm. Às vezes penso, eu devo dar, graças a Deus, por poder ter um ar-condicionado. Tem aqueles que não têm. O calor é igual para eles, portanto, as temperaturas são tão elevadas para essas pessoas como são para mim. Portanto, há pessoas que sofrem imensamente no verão. Também estou a pensar agora nos festivais de folclore. Houve um em Cabeça de Vide no sábado passado. As pessoas terem que envergar aqueles trajes todos. Também deve ser cá um sofrimento.
1: E a dançar ainda para mais.
0: E a dançar em atividade física. Também deve ser cá um sofrimento extraordinário, embora nós gostemos muito de ver, de apreciar um grupo folclórico, aquilo que ele nos mostra do que foi o passado, do que é o presente, e nós só podemos ser os construtores do futuro melhor se soubermos de onde viemos e onde estamos, e assim saber se há melhor onde é que vamos.
1: Exato.
0: Portanto, há aqui um encadeado das gerações, por isso é que é bom quando nós falamos com o avô ou com o pai já idosos, ou quando os nossos filhos ou netos falam connosco, há este criar de elos geracionais que fazem depois que as pessoas saibam melhor o que é a vida, afinal, amigo.
1: E continuando neste tema, o INEM recebeu mais de 5.200 chamadas por dia devido aos efeitos do calor na primeira semana de julho.
0: Pois, Rui, está com tanto calor, depois as pessoas de idade, muitas vezes, e a começar, eu não sou muito velho, mas também já padeço disso, eu nunca tenho sede. Mas tenho a noção de que tenho mesmo que beber água. Agora, uma pessoa idosa que não se lembra, tenho o meu pai em casa, concretamente, com 95 anos quase, e sei como é que é. Depois sempre a beber água, depois sempre a pôr na frente copos de água, e às vezes não quer beber, eu brigo quase. Portanto, as pessoas deixam-se desidratar e depois tem que se chamar o INEM, tem que se valer do hospital, da medicina, para colmatarem esses problemas. Não é que eu estou sempre aqui a aconselhar às pessoas, e eu prometo todos a ser aconselhado sou eu. Temos que beber água, porque se não bebermos água, podemos entrar na desidratação e depois aí sim já as coisas correm mal, amigo.
1: Temos um país pequeno, mas arderam mais de 15 mil hectares em Portugal num espaço de 5 dias. 15 mil
0: em
1: hectares.
0: Em 5 dias.

0: já aqui tem dito que um hectare é mais sensivelmente o espaço de um campo de futebol. Ora, tantos hectares que já arderam, e eu pergunto-me ainda, tem quantos é que não vão arder ainda?
1: É, exatamente.
0: Ah, pois, arderam estes que o senhor agora aí me disse, mas irão infelizmente arder muitos mais hectares. E depois cá estão as tais lágrimas do crocodilo, que nós choramos, ai, não há água em Almada, e ainda está muito calor, e as temperaturas estão assim, mas a culpa é do ser humano, porque a minha convicção profunda, e posso estar errado, mas não devo estar, outro dia alguém me disse que já foram presos 800 incendiários, acho que foi até aqui o senhor, há 800 incendiários que foram presos, mas deviam ter sido 8 mil se calhar, porque não posso acreditar, e na minha cabeça não entra, que em Vozela, lá no cimo de uma serra, nasce um incêndio às 3 da manhã, é o sol que está lá a incidir. Não, é mentira, é a maldade humana. Já contei a história aqui do gato, e que foi aqui perto, segundo me contaram. Há alguém que bebeu um gato em petróleo, puxou fogo ao gato, o gato foi espalhando, foi para a serra fora e foi puxando fogo. E agora também temos de dizer assim: o ser mais importante da criação é o homem, e às vezes, porque aqui assim está um ninho de uma ave qualquer, não se pode mexer. E depois, se houver um fogo, pode arder tudo, já ninguém diz nada, está a ver?
1: É verdade.
0: Portanto, isto aconteceu aqui há uns anos, cá em Porto Alegre, em 2003. Havia aí quem disse: ah, para aí não se pode ir para aí com as máquinas de rasto, porque há ninhos não sei de quê, não sei quê. Pois há, mas depois, se arder tudo, ainda é pior. E também me lembro, no tempo do seu avô ainda, que ia a gasolina ali a Galegos.
1: Exatamente.
0: E os espanhóis rapidamente reflorestaram. Nós cá, é sempre em câmara lenta, isto é, em passo de lesma ou em passo de caracola. Nós temos que estar prevenidos, temos que ter atenção, todo o cuidado é pouco, porque o incêndio acontece de um momento para o outro. E ainda fui para Lisboa, como disse, na passada quarta-feira, e vejo nas estradas, concretamente, aqui, porque eu vou aqui por cima pelo Fratello.
1: Sim.
0: É mais barato a portagem, só pago 7 euros e 10 cêntimos pela A23, só pago depois de Torres Nova, Lisboa, e eu vi as valetas tudo cheio de ervas. Não é aí que acontecem os incêndios, é mais nas matas, mas é preciso sempre que nós tenhamos a cautela e o cuidado de preservar, porque é sempre melhor prevenir do que remediar.
1: Claro,
0: é assim que eu penso.
1: Esta foi uma semana também marcada por uma imagem de um agente da PSP que ficou gravemente ferido depois de ser agredido por um passageiro no aeroporto de Lisboa.
0: Eu por acaso, já ouvi essa história. Não vi, mas ouvi. Ora, quando um agente da autoridade é agredido por um energúmeno de qualquer, isto quer dizer que nós estamos mesmo mal a bater no fundo, porque o agente da autoridade, só o facto de estar fardado, já tem que merecer o nosso respeito e a nossa consideração. A mim merece, ao senhor também merece, aos nossos ouvintes também merece. Mas se for um energúmeno, aquilo que se chama um bandido, não tem respeito nenhum pela autoridade. E mais ainda, a autoridade está desautorizada. Porque se um agente da PSP, um agente da GNR, pegar num cassetete, ou pegasse num cassetete e desse com ele no indivíduo desses, caía ao Carmo e a Trindade, havia logo lá outro a filmar: ah, o agente da PSP é um malandro. É mentira, mas eles têm que filmar é a origem, mas a origem ninguém filma. Filmam só quando o agente age. Aqui há tempos, também ali no jornal, aqui há meses já, um agente nascesse da PSP, da GNR, mordeu-lhe o nariz, até ficou sem um bocado do nariz ou da orelha, não sei o quê. Isto não pode ser. A autoridade tem que ser respeitada. Quando a autoridade não é respeitada, quer dizer que não há liberdade. E quando não há liberdade, acontece a libertinagem. E nós, que se queremos liberdade, não podemos permitir que aconteça a libertinagem, porque a libertinagem é a inimiga da liberdade. E são esses excessos de liberdade que levam depois a que algumas liberdades tenham que ser cortadas, ou cerceadas, se quisermos. Portanto, a autoridade tem sempre que ser respeitada. E porque um país civilizado só o é, e só se pode considerar um país civilizado quando respeita a autoridade, o poder constituído, etc. Mas cá em Portugal, infelizmente, acontece isso várias vezes. De vez em quando já é notícia um agente da PSP, um agente de Janeca, agredido. Isto não pode acontecer. Isto já aconteceu em tempos passados. Já contei também que isto há muitos anos. Mas o que é facto é que, naquela altura, foram nomeados dois generais. Um para a PSP, foi o general Ferreira do Amaral, e um para a GNR, que foi o general

0: a farinha Brandão. E então fazia o contrário do que acontece agora. Quando um agente da autoridade castigava alguém, era logo elogiado. E o crime, e Portugal ficou livre do crime durante dezenas de anos. Entretanto, as coisas deram uma volta de tal forma, má, em certos aspectos, que acontece a autoridade ser agredida por um indivíduo qualquer, porque é um energúmeno, que é um disco, não é? E faz isso.
1: Isso é motivo aparente, às vezes.
0: E não há respeito nenhum. Não há respeito pelo professor, não há respeito pelo agente da PSP, não há respeito pelo pai, nem pela mãe. E depois, o que é que acontece? Ah, e nós também vivemos sob a ditadura dos gaiatos. Eu às vezes vejo, e nas lojas, o gaiato faz uma birra, quer um brinquedo, e o pai vai comprar o brinquedo para o menino se calar. E o gaiato faz uma birra ao almoço, que não quer comer isto, quer comer aquilo. Portanto, há também a ditadura dos gaiatos, que não pode acontecer. O pai é o pai é a comanda, e o pai e a mãe. Ou o adulto, mais velho, ou o avô, ou a avó, não podemos andar ao sabor dos gaiatos, porque um gaiato que não é devidamente educado, amanhã vai ser um dos tais que morde na polícia.
1: Exatamente.
0: Tenho um exemplo engraçado, não vou dizer quem é. Eu estava num certo sítio com alguém num dia de Natal e aparece-me um gaiato, um rapaz, um garoto de 7, 8, 5 ou 6 anos, tá? E começou a abrir presentes e a espalhar tudo pelo chão. Ninguém assim, faz favor, apanha já isso tudo. Disse assim num tom severo. O gaiato olhou para mim, mas foi apanhar todos os papéis, todos do lixo, e pô-los dentro de um saco de plástico. E depois diz para o pai: ó pai, eu quero usar uma gravata. Tá, mas queres usar gravata porquê? É para ser como o professor, porque ele manda muito. Isto quer dizer que os gaiatos têm preciso que haja alguém que os domine e que os eduque. Porque é assim que as novas gerações, que as futuras gerações, os futuros portugueses, está na nossa mão a sua educação. Se nós abandalharmos, deixarmos tudo de qualquer maneira, as coisas depois acontecem, como o senhor agora disse, sim, o homem é modelo da polícia. Não é?
1: O que também não pode acontecer é criar um sistema de avaliação dos exames que esses jovens fazem e correr mal, como tem acontecido esta semana, é uma autêntica atrapalhada.
0: Essa história dos exames, eu sou a favor dos exames. Sim. A maior parte das pessoas é contra os exames, mas eu geralmente sou do contra, eu sou um homem à antiga e sou do contra. Eu sou a favor dos exames. Olha, amigo Rui, eu fiz exame da quarta classe, fiz exame de admissão ao liceu, fiz exame do segundo ano, fiz exame do quinto ano, exame de admissão à escola do mestre primário e depois, no fim do curso, fiz exame de Estado. Eu fiz 6 exames. Não me fizeram mal nenhum, só me fizeram bem. Agora, o que é que acontece? É o facilitismo. Toda a gente passa. Se não for com 10, é com 9, depois ganho mais um pontinho, fica sobe para 10. Toda a gente passa, portanto, não há rigor nas classificações dos alunos. E depois não querem fazer exames porque são ignorantes. E o exame é bom tanto para o aluno como para o professor. O professor, se souber que o aluno vai fazer exame, obriga o aluno a estudar. O aluno, se souber que tem que prestar provas de exame, estuda mais. Agora, se souber que é de qualquer maneira, encosta-se à bananeira. Isto é próprio. Eu também assim faria se fosse aluno, não é? Portanto, não pode ser. Tem que haver exames. Eu sou a favor de exames na quarta classe, no segundo ano, no quinto. Haver sempre exames. Na minha opinião, toda a gente diz o contrário disso. Não me importo.
1: Sim.
0: Eu posso estar num grupo de 1000 pessoas. 1000 podem ir para a direita. Mas se eu achar que o meu caminho é para a esquerda, eu vou sozinho para a esquerda. Ou para o centro. Portanto, não, eu não quero saber do que todas as pessoas pensam. Para mim, o que conta é aquilo que eu penso e o que a minha consciência me dita. Né? Portanto, os exames fazem falta. Agora, não podem ser feitos os exames quando são nos moldes em que depois a avaliação está a decorrer no corrente ano letivo, agora a fim de ano. Não pode ser assim. Isto revela o quê? Falta de profissionalismo. Isto revela também um certo abandalhar da situação, que não pode ser, porque não é assim, desta forma, que nós podemos projetar no amanhã, isto é, no futuro, os futuros, passa a redundância, cidadãos de Portugal. Claro. Porque é assim, isto é um mau exemplo que se dá, é um péssimo exemplo. E eu vejo por aí, sim, tantos maus exemplos que se dão. Há uma coisa, bom, eu não vou dizer, não, há coisas que eu não gosto nada de ver, porque nós temos que saber, se for para a praia, não vou para a praia de casaco e de gravata. Né?
1: Exato.
0: Está fora de questão. Mas se for, por exemplo, à missa, eu não gosto de ver, e vejo muitas vezes, pessoas de calções, homens de calções na missa. Não está certo. Não é bonito, está a ver? Não é correto. A missa é um sítio de respeito.

0: não se deve ir, não se pode ir, digo, para a missa de calções.
1: Ou em contextos de trabalho, ou de outra situação.
0: Pronto, para o trabalho vai-se de fato de macaco. Para uma festa vai-se de fato. Agora, para a praia vai-se de calções. Claro. Agora, para a missa tem que ser devidamente vestidos como deve ser. Eu tenho visto pessoas andarem ali na igreja, até com os cereais na mão e de calções, tá? E digo assim, onde é que isto vai parar? É uma interrogação que eu faço. Eu sei que isto é desagradável é dizer isto. As pessoas não gostam destas conversas. Mas eu tenho que dizer aquilo que eu penso. E porque, como disse, cá está. Eu posso estar no grupo de 1999, vão para além. Eu vou para aqui sozinho se for preciso. Isto chama-se ter a pessoa ter personalidade e saber onde quer e o que quer e para onde vai. Porque quem não sabe o que quer e para onde vai, é carneiro, vai em rebanho e vai atrás dos outros. No outro dia assisti, também não vou dizer onde é que foi, não importa. Alguém começou a bater palmas, toda a gente aplaudiu. E eu, portanto, porquê é que está a bater palmas? Ah, não sei, mas toda a gente está.
1: Alguém começou.
0: Claro, isso não é nada. Está bem, amigo? Isto é assim.
1: Muito bem, um último tema para fechar esta primeira parte. O governo quis saber por que razão é que os combustíveis, quando o petróleo aumenta também logo e depois quando baixa demora tanto tempo a nivelar, mas não chegou a conclusão nenhuma, porque parece que é normal, não é?
0: É normal que os governos, os ingovernos dos governos que nós temos, nunca chegam a conclusão nenhuma. Porquê? Porque no meio uma comissão para avaliar aquilo, uma comissão para aquilo, uma comissão para o outro. E depois essas comissões nunca chegam a nenhuma conclusão, mas nós sabemos, até não é necessário que haja conclusões, até por acaso tenho a impressão que foi no sábado passado que nós falámos nisso. Quando o petróleo na origem sobe, o preço do combustível é inflacionado. Quando o preço do Brent ou do crudo desce, não desce cá. E até aqui dissemos há 8 dias que quando os combustíveis começaram a subir, ainda estávamos a gastar, petróleo bruto estava armazenado.
1: Exatamente.
0: Cá está, nós estamos sempre a pagar. Agora, o Estreito de Hormuz tanto fecha para Portugal como fecha para a Espanha ou para a França. Mas se o senhor andar aqui 25 km, e eu fui lá com o seu avô, que era muito amigo do seu avô, estou sempre a dizer isto, tinha uma admiração especial para o Tio Jerónimo, e nós sabemos que basta atravessar a fronteira para os preços baixarem imediatamente na bomba. Portanto, isto é mal dos governos portugueses, deste e do precedente, e do outro, e do outro, e do outro. Porque a Espanha ainda fazia mais. Era mais barato, que há no tempo do Cebo, era mais barato o combustível, ainda davam, o próprio governo ainda dava uma senhazinha que ainda tinha um desconto maior ainda. Ali em Galegos, completamente, no Casares de Asa,
1: Casares de Asa.
0: Tanta vez que eu lá fui, e era assim, anda cá não, que é só explorar. E depois dizem, as pessoas vão comprar o gás à Espanha, isso não vou. Mas gasolina meto. Nem sempre, mas meto. A gasóleo é que meto sempre cá em Portugal. Que eu só gosto de um gasóleo de uma certa marca, que é melhor. E embora seja um bocadinho mais caro, ao fim do ano sai mais barato, o carro gasta menos.
1: Ora
0: não,
1: bem.
0: Não vou dizer a marca que é, porque não posso dizer, estou na rádio. A maneira que é assim, portanto, os nossos governos estão sempre aptos para levantar os preços assim que podem, mas para baixar nunca estão. Isto é tal coisa que eu disse sempre quando começou esta história da CEE, que há 40 anos ou coisa que valha, nós estamos na CEE para pagar impostos, mas para receber estamos no terceiro mundo, ou no quarto mundo, se calhar. Cá está a grande diferença, amigo Rui, que está aqui.
1: E agora fazemos uma pausa nesta edição. Amigo. Voltamos já daqui a pouco.
0: Está combinado.
1: Até já.
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2: E já estamos de volta para esta edição de 11 de julho, do sábado às 9, edição 738.
3: Amigo Rui, livro da semana, Catarina de Bragança, a história da infanta portuguesa, a rainha de Inglaterra. Autora Susan Abertay e a editora Planeta. É um romance histórico daqueles que eu gosto muito de ler, já aqui está. E agora vamos às efemérides, amigo Rui. Hoje, dia 11 de julho, completaria 114 anos o escritor é portalegrense José Curado Lopes da Silva. O seu Curado Lopes da Silva e o irmão, o Sr. João da Graça Silva e a irmã, Dona Luísa Lopes da Silva, foram três escritores portalegrenses. Cada um se dedicou a seu ramo da história, mas todos eles deixaram livros publicados e todos eles muito interessantes. E também no dia 11 de julho, que é hoje, faz 40 anos que morreu o Dr. Alexandre Carvalho Costa, que era professor no Liceu Nacional de Porto Alegre, era natural da Alagoa, era um homem muito humilde, quem o visse parecia uma pessoa do mais humilde que nós possamos imaginar. Mas uma coisa é certa, quem vê caras não vê corações. E o Dr. Alexandre Carvalho Costa legou-nos dezenas de livros publicados sobre etnografia, sobre linguística. Era um homem muito culto. Prota, era mais do que culto. Era um homem erudito, mas assim baixinho, pequenino, com os olhos muito grossos, tá? Sempre assim uma pessoa assim tímida, mas no fundo era um gênio que estava ali, embora parecesse uma pessoa simples, ao máximo simples. No dia 12 de julho, faz 118 anos, que nasceu o Sr. Joaquim António Pissarra, que veio, é que era natural de Viamonte, veio gaiato para Porto Alegre, trabalhar como marçano, paquete, lá numa loja. Depois chegou a ser um dos comerciantes mais conceituados da Praça de Porto Alegre. Com ele veio também o Sr. António Felisberto e veio o irmão, que era o Sr. Não lembro agora o nome, Felisberto também, e veio o Sr. Joaquim Ribeiro. Todos eles vieram para Marçanos, depois foram grandes comerciantes. E eu pergunto-me agora assim, vinham para cá estes gaiatos, que era o termo, com 10 anos, e aqui se faziam homens. Mas se eu hoje tivesse uma loja e lá admitisse como empregado um gaiato de 10 ou 11 anos, era um explorador. Era um explorador. E até ia logo lá a polícia, a GNR, e tinha logo um processo. Mas se o gaiato andar a drogar-se, se andar nos copos, não faz mal. Está a ver? Depois, cá está, queixam-se de que mordem os polícias. Bom. E no dia 13 de julho, faz 52 anos que morreu o arquiteto Raul Lino, que foi um dos arquitetos mais ilustres de todos os portugueses durante todo o século XX. E no dia 14 de julho, faz 107 anos, cá em Porto Alegre, ali ao pé do restaurante O Tarro, foi plantada a Oliveira da Paz. A Oliveira da Paz foi plantada para assinalar o término, o fim da Primeira Grande Guerra Mundial, está lá? Uhum. Mas está raquítica ainda hoje, porque afinal a paz não tem sido, sim, aquilo que aqueles plantaram a paz e que nós hoje quereríamos que fosse. Nós falamos muito de paz, mas normalmente fazemos guerra connosco próprios, com o vizinho do lado ou com a pessoa que vive sob o mesmo teto, etc. Portanto, embora nós falemos muito de paz, o que é facto é que normalmente somos agentes da guerra. E no dia 14 de julho ainda, faz 69 anos, que foi ordenado sacerdote o padre Nuno Tavares, que o senhor conheceu.
2: Sim, sim.
3: O padre Nuno Tavares era um homem que veio, ele era natural das Cimadas, Proença Nova, depois foi ordenado cá em Porto Alegre e foi trabalhar para a Escusa, para o Salvador.
2: Foi batizado.
3: Batizou o Rio Anacleto. Era um homem muito bom. Foi o homem que me ensinou a fazer licores. Ele tinha uma vinha e fazia licores, e fazia água-pé e fazia jerupiga, etc. É um homem muito culto e eu posso dizer que foi pároco de Porto Alegre, da cidade, e posso dizer que o seu padre Nuno Tavares foi um dos colaboradores da Rádio Porto Alegre, porque semanalmente ele, ou o Sr. Padre João Maria, ou o Sr. Padre Américo, presidiam à missa que nós, Rádio Porto Alegre, transmitíamos semanalmente para os nossos ouvintes. Fica aqui esta homenagem, sim, ao Padre Nuno, que morreu onde ele gostava e está lá sepultado, no cemitério dos Alvarões.
2: Exato.
3: No dia 15 de julho, faz 463 anos, que na 23ª

0: direção do Concílio de Trento, foram criados os seminários. Seminários onde os futuros sacerdotes fazem a sua formação teológica, filosófica, litúrgica, etc. E no dia 15 de julho, faria anos se vivesse a Dona Alice Grilo Azeitona, que era a mãe do César Azeitona. No dia 15 de julho, faz 254 anos que abriu, cá em Porto Alegre, a Real Fábrica de Lanifícios. Foi uma malandrice do Marquês de Pombal. O Marquês de Pombal expulsou os jesuítas. O Marquês de Pombal perseguiu os távoras, etc. Apesar de ter feito muitas coisas boas. Agora não vou pôr na balança o bem e o mal. O bem, por exemplo, estou a pensar agora, é em 1755, no dia 1 de novembro, quando aconteceu aquele enorme terremoto em Lisboa, foi o Marquês de Pombal, na verdade, com o seu dinamismo e a sua inteligência, que conseguiu valer. E ele teve uma frase que ainda hoje se fala aí. Agora? Pergunta. E agora, Marquês? Agora? Cuidar dos mortos e enterrar os vivos. E foi ele depois que mandou construir, através dos arquitetos Eugênio dos Santos e Carlos Mardel, a Baixa Pombalina. E vejamos agora a visão daquele homem. No século XVIII, constrói a Baixa, aquelas avenidas, aquelas ruas, que têm uma largura onde ainda hoje passam, por dia, milhares de carros, se calhar, autocarros, elétricos, etc. E agora, o reverso da medalha. Aqui em Porto Alegre, minha irmã mora no bairro do Arieiro. Num bairro novo, tem 30 e tal anos, não tem 40 anos ainda. Na rua onde mora a minha irmã, que é a rua Monsenhor Francisco António Malato, se quiser fazer a inversão de marcha do meu carro, vejo-me aflito.
1: Pois.
0: Veja bem a diferença de mentalidades e com séculos de diferença. No dia 16 de julho, faz 70 anos, que morreu o padre Américo Monteiro de Aguiar. O padre Américo Monteiro de Aguiar foi aquele sacerdote que fundou a Casa do Gaiato. Tinham até um jornal, uma publicação, que era o Ardina. E o padre Américo, através da Casa do Gaiato, deu teto, deu cama e mesa a muitas crianças, muitos gaiatos, jovens, pequeninos, rapazes, pequeninos, até crianças, que, de outra forma, teriam ido para baixo da ponte, se calhar. E ali, assim, tiveram a sua casa e tiveram o seu acolhimento. E no dia 16 de julho, dia de Nossa Senhora do Carmo, faz 51 anos que foi criada a Diocese de Setúbal. É das mais modernas do nosso Portugal. No dia 17 de julho, faz 131 anos que nasceu o Sr. João Nunes Sequeira Pai, lá do seu concelho.
1: Exatamente.
0: O Sr. João Nunes Sequeira Pai era filho de uma costureira. Ficou órfão de pai com 7 ou 8 anos, gaiato. Depois foi empregado dos Correios, não sei o quê, e depois conseguiu, pela sua perspicácia, pela sua inteligência, construir um império, uma fortuna. Portanto, nós precisamos, e dizia aqui há dias, precisamos de muitos homens que tenham a capacidade de criar riqueza para depois poder ser distribuída, porque ninguém pode dar aquilo que não tem. E se eu não tiver dinheiro no bolso, não posso dar 10 cêntimos a uma pessoa que me peça, né? Se eu tiver muito, posso dar muito. E o Sr. João Nunes Sequeira criou, em Santo António das Areias, que é o Conselho do Rui, muitos postos de trabalho. E não só lá, também em África, também em Borba, também em Cabeça de Vide, lá com o Pimentão, etc. Portanto, é bom que nós lembremos estas pessoas que, na verdade, no seu meio se distinguiram, começaram do zero, tal e qual como o Comendador Rui Nabeiro, começou do zero, e depois foram criadores de impérios. E para acabar as efemérides, vou só dizer ao Rui e aos nossos ouvintes que também no dia 17 de julho completaria 94 anos de idade o Sr. João Manuel da Mata Branquinho, que começou por ser barbeiro e alfaiate com o pai, que era o mestre Joaquim Branquinho de Carvalho, depois transitou para a hidroelétrica do Alto Alentejo e depois, posteriormente, para a EDP, e veio-se a aposentar como funcionário da EDP. Pertencia a um grupo de reformados a quem também pertencia, que era o grupo Pro Cultura e Gastronomia das Carreiras. Era um homem engraçado, simpático, e, portanto, não podemos deixar esquecer estas pessoas que, de algum modo, repito, se distinguiram na sua comunidade, amigo Rui.
1: Mais uma pausa nesta edição do Sábado às 9. Voltamos já daqui a alguns minutos. Até já.
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1: Estamos de regresso para a terceira e última parte desta edição de 11 de julho, do Sábado às 9, edição

0: 738.
1: Amigo Rui, vamos agora à parte dos parabéns e vamos lá fazer uma viagem. Vamos até ao Algarve, vamos até Faro, porque hoje, dia 11 de julho, faz 61 anos que foi inaugurado o aeroporto de Faro. Há dias falámos do aeroporto de Santa Catarina, na Ilha da Madeira. Hoje falámos do aeroporto de Faro, uma mais-valia para a região algarvia. Eu nunca andei de avião ainda, sou sincero, nem conto andar, mas pronto, sei da mais-valia que é um aeroporto numa localidade como o Algarve, como Faro, que tanto serve a toda aquela zona turística. Também não percebo a história do aeroporto da Portela, é verdade que está saturada, mas depois, agora é na Ota, e depois é em Alcochete, e depois é aqui, e depois é além, e o que é facto é que nunca mais se faz, E o aeroporto, o novo aeroporto de Lisboa, era para estar pronto, sabe quando?
0: Já não faz ideia.
1: Em 1979.
0: Ora bem.
1: Em 79 já lá vão 47 anos.
0: Exatamente.
1: Ainda hoje não se sabe onde é que vai ser. Já vê como é que as coisas funcionam. Portugal tem um aeroporto belíssimo, que é a base aérea de Beja, e que não está assim tão longe de Lisboa quanto isso. Tem autoestrada, tudo mais, bons transportes. Também não percebo, muito bem, como é que querem fazer um aeroporto aqui, o além, tendo aquele tão bom, porque há certos aviões com uma dimensão de tamanho que só podem aterrar em Beja.
0: Exatamente.
1: Porque é que vão fazer um aeroporto? Agora era em Alcochete, mas depois havia já estudos que diziam que, como Alcochete por baixo tem muita água, logo que um avião pousasse, aqui iria abaixo.
0: É complicado.
1: Não percebo o que é que esta gente anda aqui a fazer. Não andam a fazer nada, andam a enganar o pagode, não é?
0: É porque há países onde os aeroportos estão bastante afastados da capital.
1: Claro, e que aquele de Beja,
0: sim,
1: é uma coisa que está feita. Está feita, enfim. Agora, parabéns à Dona Conceição Azeitona, que durante muitos anos foi a célebre e belíssima cozinheira dos almoços que a Dona Joaquina Jacó e o marido, o falecido Sr. Francisco Jacó, levavam a efeito para reunirem quem ouve e quem faz a rádio. Estes almoços aconteciam normalmente em Nisa, na casa do Benfica, e era a Dona Conceição Azeitona que era a cozinheira. Esta senhora agora está até passado menos bem de saúde, e ainda há dias eu vi uma fotografia dela com o filho, com o Pedro, e na verdade está bastante debilitada. Seja como for, também não esquecemos,
0: claro,
1: quem foi tão amigo da rádio e dos ouvintes da rádio. E agora damos um, cá em Porto Alegre ainda, o cadete António Vicente Azeitona, é o filho do César Azeitona, festeja o seu aniversário natalício no dia 12 de julho. E agora cá em Porto Alegre, isto é muito importante, o Museu de Tapeçarias Guifino, no próximo dia 14 de julho, vai festejar o seu 25º aniversário. Foi uma obra levada a cabo no mandato autárquico do Dr. Amílcar Santos. É, na verdade, um dos grandes museus de que Porto Alegre se pode e deve orgulhar. Porto Alegre tem a Casa Museu José Régio, tem o Museu Municipal, tem o Museu das Tapeçarias, etc. Dizia o Sr. Rui Sequeira que Porto Alegre devia ser a cidade dos museus, porque ainda poderíamos ter muito mais museus do que aquilo que temos. Eu tenho feito já aqui um apelo, devia haver em Porto Alegre a Casa ou o Museu do Escritor. Porque, olha, o Sr. Curado da Silva, já falámos dele hoje, os irmãos, etc. A Dona Maria Transmontante, tantos escritores que Porto Alegre tem, e todos esses espólios ou acervos se têm perdido. Porque suponhamos que é o Rui, é escritor, mas o Rui tem 4 filhos, dividem tudo por todos, desaparece o espólio, etc. Portanto, devia haver em Porto Alegre e em qualquer capital distrito a Casa do Escritor, para que esse espólio dessas pessoas que se dedicaram à comunidade não fosse disperso e não acabe depois por se perder. O Dr. Alexandre Carvalho Costa, de quem falámos hoje, tinha 50 ou 60 livros publicados. Onde é que estão esses originais? Ele tinha 3 filhos, parece-me que era. Pronto, ter-se-ão dividido e nada disso já consta em Porto Alegre. E é pena, amigo Rui. E ele já trocou o nome. Sim. Agora cá em Porto Alegre, o padre João Maria Lourenço, também posso dizer que foi colaborador da Rádio Porto Alegre, também presidia a missa de vez em quando, o padre João Maria Lourenço, no próximo dia 14 de julho, faz 35 anos que foi ordenado sacerdote. Daí que vai daqui assim, um abraço, parabéns para o padre João Maria Lourenço, que atualmente é pároco de Castelo de Vide e anexas.
0: Exato.
1: Não sabem quais é que são, mas nessa zona aí. E é em simultâneo o capelão do Hospital Dr. José Maria Grande de Porto Alegre. No mesmo dia, faz 35 anos.

0: anos de ordenação sacerdotal o Sr. Cónigo Manuel de Matos Silva, que durante 7 anos foi o ilustríssimo pároco da Sede de Porto Alegre, onde deixou muitas e muitas saudades. E agora vamos até ao Porto da Espada, lá para a sua zona. O lar Nossa Senhora das Dores do Porto da Espada, no próximo dia 15 de julho, festeja 31 anos de atividades. Já lá estive várias vezes com o senhor, que é o professor doutor Jorge Lage, da Universidade do Minho, que é um homem estudioso sobre o castanheiro. Fomos lá entrevistar pessoas, como é que se curava a tinta e como é que se guardava a castanha, etc. E agora, para acabar, Miguel Rui, o senhor já está com o cartão vermelho na mão, vocês aprendem uns com os outros.
1: É verdade.
0: É cabeça de vida. A Dona Maria de Fátima Gomes Rosa Diniz, é filha do Sr. Oliveira Rosa. Festeja o seu aniversário no próximo dia 17 de julho. O Sr. Oliveira Rosa era um homem muito curioso, percorria todos os campos adjacentes à cabeça de vida em busca de vestígios romanos e descobriu muita coisa, muitos vestígios desses nossos antepassados. Portanto, foi um homem interessante, o Sr. Oliveira Rosa, e a filha é uma pessoa, bom, e o Jega é gente muito boa, que eu faço questão até de falar estes nomes, que são nomes de referência em cabeça de vida. Amigo Rui, 2 semanas com o senhor agora, consecutivamente, foi um prazer estar com o senhor.
1: Igualmente também, sempre um prazer.
0: Agora, não sei quando é que nos reencontraremos, pronto.
1: Pelo mínimo, no próximo ano, por esta altura.
0: Seja como for, pronto, para a próxima semana, já falo com o César, despeço-me do Rui, dos nossos ouvintes, com amizade. Um abraço para todos, até 2 a 8 dias, se Deus quiser.
1: E foi assim mais uma edição do Sábado às 9. Tenha a continuação de um ótimo sábado. Bom fim de semana com a Rádio Porto Alegre.

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0: 23 horas.
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0: É meia-noite. 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
4: O Partido Socialista de Porto Alegre realiza este domingo, no Pavilhão Municipal de Porto Alegre, o 22º Congresso Federativo, reunindo cerca de 200 delegados dos 15 concelhos do distrito para definir prioridades, orientações estratégicas e uma agenda de futuro para o Alto Alentejo. O encontro contará com a presença do secretário-geral do PS, José Luís Carneiro, que encerra os trabalhos. Antes disso, às 11h30, Álvaro Sanchez Cotrina, recém-eleito secretário-geral do PSOE da Extremadura, sobe ao palco para um discurso político centrado no combate ao despovoamento transfronteiriço. Para o presidente da Federação Distrital de Porto Alegre do PS, Tiago Teutónio Pereira, este congresso representa um momento de afirmação política, de renovação, de compromissos e de preparação do futuro.
5: O congresso do Partido Socialista vai contar com a presença do secretário-geral José Luís Carneiro, isso para nós é de facto um motivo de grande orgulho, mas também de grande responsabilidade. Responsabilidade com o território, responsabilidade com o compromisso que vamos assumir com o Alto Alentejo. Por isso, a partir da cidade de Porto Alegre, a Federação do Partido Socialista, o secretário-geral, vão claramente dizer qual é a agenda de futuro que vai ser assumida com este território, qual é a agenda de futuro que vai ser colocada em marcha. Por isso vai ser um grande dia, vai ser um dia também de celebração daquilo que é a história do Partido Socialista no Distrito de Porto Alegre. Vamos contar com muitos intervenientes, também com independentes a apresentarem a moção do Partido Socialista e por isso partimos a partir deste momento com uma confiança redobrada naquilo que vai ser o futuro do nosso território, aquilo que vai ser o futuro de cada um dos 15 concelhos e contamos para isso com a presença, o apoio incondicional e também o peso político do secretário-geral do Partido Socialista.
4: O congresso tem início marcado para as 11 horas, a sessão de encerramento é a partir das 18. Um homem de 63 anos morreu na sala de espera do Hospital de Porto Alegre. Segundo a edição online da SIC Notícias, o homem deu entrada na urgência do Hospital de Porto Alegre na passada quarta-feira, por meios próprios, com uma dor no peito. Recebeu pulseira verde e acabou por cair inanimado no chão enquanto aguardava na sala de espera. Médicos e enfermeiros do hospital tentaram reverter a situação, mas o óbito foi declarado pouco depois. A SIC acrescenta que a morte do homem levantou dúvidas ao Ministério Público, que determinou uma autópsia médico-legal. A Rádio Porto Alegre tentou confirmar a ocorrência junto do Gabinete de Comunicação da Unidade Local de Saúde do Alto Alentejo, mas não obteve respostas. O preço dos combustíveis volta a subir na próxima semana, de forma mais acentuada no gasóleo, com as previsões a apontarem para um aumento de 7 cêntimos. De acordo com a informação apurada pelo ACP, na gasolina a subida será de 2,5 cêntimos, caso se confirmem as projeções. Na próxima semana, o preço médio do diesel vai subir para 1,863 euros por litro, enquanto a gasolina vai aumentar para 1,918 euros litro. A estimativa pode ainda apresentar

0: variações de acordo com o posto de combustível, uma vez que este setor e, consequentemente, a sua política de preços está liberalizado. A Freguesia de Alegrete recebe domingo as Tertúlias da Memória, uma iniciativa que revisita a intervenção social e cultural do Graal na comunidade, evocando figuras e momentos marcantes da década de 60. O programa, divulgado pela organização, integra momentos religiosos, musicais e de partilha comunitária. Em declarações à Rádio Porto Alegre, Francisco Pacheco, coordenador executivo do Grupo de Intervenção Patrimonial de Alegrete, promotor do evento, disse que o objetivo principal é a recuperação da memória coletiva do período em destaque para posterior edição de um livro.
1: Por um pouco o enfoque na tertúlia, já que é um pouco apelando à memória das pessoas de aos anos 60 do século passado, neste concreto em Alegrete, que com a colaboração do professor Abílio Miguinho se irá no futuro escrever um livro precisamente sobre esta história. Portanto, basicamente o apelo é muito no sentido que as pessoas vão ter memória deste tempo, as partirem connosco. Há claramente uma homenagem que começa logo de manhã em relação a duas pessoas fundamentais neste processo todo, que foi o padre América Agostinho, padre residente de Alegrete a partir de 1964. Posteriormente, o Graal é, digamos, a instituição que é o chapéu de chuva de tudo isto, levando para Alegrete, na altura, um projeto inovador e na área social, que faz disputar em Alegrete um conjunto de situações que levam à criação do jardim de infância, à criação de atividades de tempos livres, atividades para adultos. O nosso objetivo principal é, efetivamente, partir da memória das pessoas e dar-lhe corpo e guardá-la para o futuro. Por outro lado, há uma outra situação. A atividade do Graal, que se repartiu por variedíssimos campos, ao nível, digamos assim, da fixação dessa informação, é uma informação bastante lacunar. Portanto, há alguma informação, digamos, escrita, mas não está completa. Portanto, e nós queremos nos servir e fazemos neste momento, porque estamos a falar de qualquer coisa que aconteceu há 60 e qualquer coisa anos em Alegrete. Portanto, urge fixar esta memória.
0: A jornada começa às 10h15 com a recepção do Bispo de Porto Alegre e Castelo Branco, Dom Pedro Fernandes, pela banda da Sociedade Recreativa Musical Alegretense. Segue-se às 10h30 a missa solene de homenagem ao Padre Américo. Durante a tarde, a partir das 14h30, a sede da Sociedade Recreativa Musical Alegretense acolhe a evocação inicial com a presença do Bispo e de uma representante do Graal. O programa encerra com um lanche convívio e o visionamento de imagens dos anos 60 em Alegrete. Marvão prepara-se para virar mais uma página com a 21ª edição da Feira do Livro, de 15 de julho a 2 de agosto, no Salão Nobre dos Passos do Conselho. O certame volta a reunir apresentações de livros, encontros com autores e várias iniciativas dedicadas à promoção da leitura, reforçando o papel da vila como ponto de encontro cultural no verão. Um dos momentos de maior destaque está marcado para o dia 25 de julho, às 17h30, com a presença de Raul Minhalma, autor do best-seller Foi Sem Querer Que Te Quis. O escritor participa numa sessão de partilha sobre o seu percurso e as obras que têm conquistado leitores em todo o país. Com esta programação, a autarquia reafirma a aposta contínua na dinamização cultural, envolvendo a comunidade local e atraindo visitantes ao Centro Histórico de Marvão. O Festival Internacional de Música de Marvão, o FIME, regressa entre 24 de julho e 2 de agosto para a sua 12ª edição, reafirmando-se como o maior festival de música clássica em Portugal e um dos mais singulares da Europa. Catarina Buxo, vice-presidente da Associação Marvão Music, e Daniel Boto, diretor executivo do FIME, apresentam a edição de 2026 do festival que quebrou o silêncio da montanha. Uma grande entrevista para ouvir através do site e das redes sociais da Rádio Porto Alegre. A ligação entre Beja e Elvas, marcada para 8 de agosto, assume o estatuto de etapa mais longa da edição de 2026 da Volta a Portugal em bicicleta, com 180 km de extensão. A edição 87 da Volta decorre entre 5 e 16 de agosto, num total de 12 dias dias de competição que levarão o pelotão a atravessar 71 municípios. A corrida arranca com um prólogo em Lisboa no dia 5 e termina

0: Na emblemática Avenida dos Aliados, no Porto, depois de 10 etapas que praticamente desenham um mapa completo do território nacional. A edição de 2026 volta a reunir as 10 equipas continentais portuguesas, reforçadas por várias formações internacionais, garantindo um pelotão numeroso e competitivo. Entre as novidades destaca-se o regresso da volta ao Algarve, 2 anos após a última passagem pela região. A Albufeira recebe a chegada da segunda etapa, reforçando a diversidade geográfica da prova.
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